0: Muito bem, estamos de volta. Hoje é quarta-feira e na Universal acontece o grande dia do avivamento espiritual. Pastor Tiago, há muitas pessoas que nesse exato momento precisam desse avivamento e não sabem o que fazer para que o seu interior venha a ser mudado.
1: É, o interior, infelizmente, tem sido mudado para pior. Cada vez a pessoa está cada vez mais depressiva, mais triste, mais angustiada, mais abatida. Em vez do interior melhorar, só piora a cada dia que passa. Mas tem jeito, tem solução para o interior. Só o Espírito Santo pode curar um interior ferido, um interior abatido. E hoje, quarta-feira, é o dia ideal para você receber o Espírito Santo.
0: Meu amigo, minha amiga, estaremos de braços abertos para si. Estaremos de braços abertos à sua espera em qualquer Universal. E para mais informações, ligue agora para o SOS Espiritual 218-368-008. Acompanhe com atenção o depoimento da senhora Maria Peixoto. Ela que era uma mulher que não tinha paz, muito nervosa. E também tinha um marido esquizofrênico e também agredia muito ela. Acompanhe.
2: A dona Maria Peixoto também não tinha paz, né, dona Maria Peixoto?
3: Não, pastor. Eram muitos problemas. E não tinha paz. Eu era uma pessoa extremamente nervosa. Muitos problemas dentro de casa. Que o meu marido era esquizofrénico. E os problemas eram muitos. Eu tinha 3 filhos pequenos. E eram muitos. Era uma pessoa extremamente nervosa.
2: Ele era agressivo?
3: Ele não me batia. Era agressivo em palavras, em atitudes, comigo, com os meus filhos não. Com os meus filhos sempre os tratou bem, mas era comigo. E depois conhecia a igreja através de uma revista. E comecei a ouvir os testemunhos na rádio e no meio de tanto sofrimento um dia decidi vir à igreja. E vim. E a partir dessa altura as coisas começaram a ser diferentes. Começaram a ser diferentes até o dia em que o meu marido teve um acidente na IC19 e morreu. Aí complicou novamente, não é? 3 filhos, uma casa para pagar, complicou novamente, mas sempre querendo, acreditando que eu ia dar a volta por cima, confiante. E graças a Deus isso aconteceu. Dei a volta por cima, criei os meus filhos, paguei a minha casa. Os meus filhos são pessoas honestas, pessoas trabalhadoras. 3 filhos maravilhosos. Tenho uma filha e tenho 2 filhos gêmeos, com 40 anos. Foram pessoas que nunca se meteram na droga, nunca se meteram com más companhias, não fumam, não bebem. São pessoas de caráter. E tudo isso me deixa feliz, porque consegui e hoje está aí o resultado da minha fé. É uma fé de muitos anos, mas eu fui para a frente, graças a Deus.
2: Quer dizer, Deus tem fortalecido a senhora, guardou seus filhos, libertou a senhora da aflição, da angústia, da tristeza.
3: De tristeza, da angústia. Hoje sou uma pessoa completamente diferente. Hoje sou uma pessoa feliz com os meus filhos, com as minhas netas, com o meu neto. Somos uma família feliz e abençoada.
2: A paz é uma riqueza, né, dona Maria?
3: Muito grande, pastor. Muito grande. A paz é uma das coisas mais edificantes, maravilhosas que a gente pode ter dentro de nós.
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5: parece que nunca nada estava, nunca estava bem. Era tipo como se eu andasse a correr numa maratona e nunca mais chegasse a lado nenhum. O meu nome é Sandra, eu tenho 48 anos. Eu tive uma infância normal, feliz. Eu tirei o curso de gestão de empresas. Sempre geri muitas equipas, já trabalhei no Brasil a gerir equipas aqui em Portugal. E mais ou menos a partir dos meus 30 anos, começou a minha busca, porque eu sempre gostei de ler livros de inteligência emocional, de autoconhecimento, e era como se fosse uma busca, que eu gostava de encontrar respostas para certas questões. Eu olhando para trás, é assim, consoante a minha idade, eu sempre fui priorizando coisas. Na altura do meu curso, era o meu curso que era mesmo muito importante, pois casei-me, é o casamento, é o marido, depois é os filhos, nomeadamente o primeiro filho, era como se eu tivesse deixado de existir. E então, o que eu cheguei à conclusão foi que eu priorizava tudo, consoante a idade e a fase da minha vida, e Deus andava algures aqui no meio. Deus para mim sempre foi muito importante, Jesus também, mas eu achava que era assim, como eu estava a fazer, que estava certo. Mas não, eu não estava a priorizar. E foi nessa, quando eu tive essa consciência que eu não estava a priorizar Deus na minha vida, foi nessa altura que eu escrevi Deus, família e trabalho. E nessa altura, eu então pedi a Deus para me dar um livro bom. E há um dia que eu cheguei a casa e o meu cão, ele saltou para a estante e deitou os livros todos para o chão. E eu tive que tirar os livros todos, porque ele estava a rasgar os livros todos, e eu tive que arrumar os livros todos, e eu agarrei nos livros e de repente eu olhei para o lado e estava um livro assim muito afastado. E eu olhei e pensei, é este o livro. E quando eu fui ver o livro, era o livro do Bispo Edir Macedo, Nada a Perder. Só que eu nunca tinha visto aquele livro. E então eu comecei a ler o livro e eu comecei a gostar muito do livro e tive mesmo a certeza que tinha sido aquele livro que eu tinha pedido. E o livro começava a contar a história do Bispo muito do início. Logo do início, e aquela questão de ele querer fazer as coisas, de salvar almas, e havia muitas pessoas que não acreditavam nele, e eu identifiquei-me ali um bocadinho com aquilo, porque há muitos anos atrás também, nomeadamente quando eu comecei a nível do meu trabalho, era aquele desejo de fazer as coisas bem, mas havia muitas pessoas à volta que não acreditavam que eu fosse ser capaz de fazer as coisas. E depois eu fui sempre lendo o livro e gostei muito do livro. Entretanto, eu acabei de ler o livro e quis comprar outros livros, ainda é à procura, em muitos lados, e não encontrei o livro. E então, o que é que eu pensei? Olha, vou à igreja e vou lá ver se vendem o livro. E foi então quando eu fui à igreja, e então fui comprando, ia sempre lá à igreja para comprar os livros. Depois, à medida que eu ia lendo os livros, houve um livro que eu li que vinha a explicar o que eram os dízimos, que eu não sabia. E vinha lá a explicar que os dízimos, que eram os primeiros frutos da colheita que se entregavam a Deus. E aquilo para mim fez-me todo o sentido, porque ainda por cima eu já tinha decidido que eu ia priorizar Deus. Então quando eu li aquela explicação fez-me todo o sentido e eu pensei, bem, então a minha colheita é o meu salário, então faz sentido que os meus primeiros frutos eu entregue para Deus porque eu quero priorizar Deus, já tinha decidido isso na minha vida. E eu juntei os dízimos durante 3 meses. E ao fim de 3 meses, há um dia em que foi o meu basta, que eu já não aguentava mais a minha situação, porque era tipo era como se eu tivesse um vazio dentro de mim que eu não conseguia preencher com nada, por mais coisas que eu fizesse. Para mim, eu estava bem. E naquele dia foi o meu basta. E eu pensei assim, olha, amanhã, Sandra, vais lá levar os dízimos à igreja. Mas a minha intenção era só, se tinha ninguém na igreja, a minha intenção era chegar à igreja, enquanto quando cheguei lá na igreja, já eram 10 horas e a reunião estava mesmo a começar. E estava um obreiro à porta, estava toda a gente a entrar para a reunião. Foi quando eu cheguei ao obreiro e disse: olha, estão aqui os meus dízimos. E o obreiro virou-se para mim e disse assim: olha, é ali dentro. Ele era muito alto, curvou-se para mim e disse: olha, é ali dentro. E conforme ele disse, é ali dentro, eu senti como se alguém me tivesse empurrado para dentro da reunião. Senti mesmo, parecia que tinha sido a palavra dele, que disse: olha, é ali dentro. E eu fui literalmente empurrada lá para dentro. Às tantas eu já estava ali dentro na reunião. E depois parece que estava tudo preparado, porque logo naquele dia ofereceram as Bíblias. Então eu recebi logo naquele dia a Bíblia. Assim que eu cheguei a casa, eu comecei a ler a Bíblia. Então, a partir daquele dia, era como se a igreja fosse o meu oxigênio, porque eu estava tão sedenta a nível espiritual. Era um vazio tão grande que eu sentia, que eu logo naquele dia eu já não larguei a Bíblia. Qualquer bocadinho que eu tinha era para ler a Bíblia. Então eu comecei a ir às segundas, quartas e sextas e aos domingos. E passado umas semanas, o bispo falou que ia haver o jejum de Daniel. E foi aquele desprendimento total das coisas do mundo. E foi aí que eu me comecei a perceber de coisas minhas que eu tinha, alterar minha naquela altura. Eu fui tão sincera, que eu fui falar com Deus nessa sinceridade. E foi naquele momento, então, que foi o batismo com o Espírito Santo. E de repente, aquilo que eu senti, que eu acho que eu nunca vou conseguir explicar, nunca vou ter palavras para explicar isto, é como se eu dentro de mim, eu enchi-me, foi uma confiança dentro de mim, que eu nem consigo explicar muito bem. Naquele momento parou tudo. É como se nada naquele momento para mim tivesse importância. Então, todas aquelas questões que eu estava ali a viver emocionalmente, aquelas minhas preocupações, aquilo desapareceu tudo completamente. É como nada, não tinha nada. Não, desapareceu tudo. Foi um momento da comunhão, foi mesmo a comunhão. Foi uma paz, foi. Já nada me preocupava, era uma confiança, como eu nunca tinha sentido. É uma mudança que é dentro, é algo que é de dentro para fora. Porque, por exemplo, eu quando comecei, logo nas primeiras semanas que eu comecei na igreja, eu comecei a andar mais feliz, eu comecei a andar mais bem disposta, com outra animação, outra motivação. Mas esta transformação é dentro, é como se eu tivesse, como se eu ganhasse uma nova vida. A palavra até que me vem à cabeça é brotar, nasceu. É como se de repente uma flor aqui dentro de mim tivesse reventado, tivesse nascido uma nova vida. E eu fiquei uma pessoa completamente diferente, porque eu era muito nervosa, ansiosa. Antigamente era impossível eu ter a tranquilidade que eu tenho hoje perante determinadas situações, quando eu sei que antigamente eu ia ficar muito ansiosa ou muito nervosa com elas. É uma mudança que é aqui no interior, é de dentro para fora. Eu lia que quando Jesus carregou na cruz, ele levou a nossa dor. Eu não compreendi o que era isso. A minha dor, ela saiu. Que é aquela dor que ela não se vê, que está aqui dentro, que nós olhamos, parece que a pessoa está muito bem por fora, mas por dentro a pessoa não se sente bem. Eu acho que eu não tenho mesmo palavras para explicar isto, e nem o quanto eu estou agradecida pelo que Deus fez por mim, porque eu nem sequer alguma vez eu imaginava, com tanta coisa, tanta busca que eu já fiz, eu nem sequer alguma vez eu imaginava que isto fosse possível.
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7: Eu perdi o meu pai quando eu tinha 15 anos. Eu, a partir daí, revoltei-me e tomei as piores decisões da minha vida. Eu transformei-me por completo, eu tornei-me num homem que eu nem me conhecia a mim mesmo. Eu estava a sofrer e fiz sofrer muito a minha mãe, a minha irmã e pessoas que estavam ao meu redor. A partir do momento que eu conheci este Deus vivo, tudo mudou em mim. Houve um milagre na minha vida. Vivia numa família aparentemente normal, só que o meu pai tinha uma doença grave nos pulmões. Não consigo ter lembranças dele saudável. E havia muitas crises em que tínhamos que o levar ao hospital, dificuldades respiratórias, ficava muitas vezes muito roxo, basicamente andar de médico em médico, hospital em hospital. Eu sempre pensava que aquilo se ia resolver, até ao dia em que vi uma carta em casa que a minha mãe não me tinha mostrado, que era uma carta que dizia que ele tinha que ir a fazer um transplante de pulmões, coração, fígado, e eu aí percebi que a coisa era muito grave. Eu fui visitá-lo ao hospital e ele disse: olha, entretanto eu vou sair daqui. Ele estava animado, estava lá sentado na cama do hospital, e eu fui-me embora para casa, todo contente, mas passado 3 meses, mais ou menos, ele faleceu. Quando eu cheguei a casa e vi aquele aparato todo lá em casa, aí eu vi realmente o que é que se passava, porque vi a minha irmã a chorar na rua. Depois entrei em casa, estava lá a minha família toda e a minha mãe a chorar, deitada no sofá, e aí foi como perder o chão dos pés. Fiquei eu, o único homem da casa, com a responsabilidade de levar a família para a frente, entre aspas, mas eu fiz totalmente o contrário, não fiz nada daquilo. Levei toda essa revolta para os meses e anos seguintes da minha vida. E basicamente eu ia dormir, chorava todas as noites. Eu fechava-me no quarto a jogar computador, a fazer qualquer coisa, e entretanto começava aos murros à parede, à cabeçada, e depois a minha mãe e a minha irmã a bater do lado de fora da porta: sai daí, abre a porta. E eu não fazia nada. Tive primos meus que: epá, andas triste, andas isto, andas aquilo, epá, vamos sair à noite, vamos divertir-nos, vamos ali, vamos acolá. E foi aí que eu entrei nesse mundo das noitadas. Bebi uma cerveja, bebi duas cervejas, depois mais uma bebida, qualquer coisa, até que chegou a um ponto em que era beber para esquecer. Entretanto, comecei inicialmente pelo tabaco, depois comecei a experimentar AX, cannabis, ganzas, LSD, que foi a droga mais forte que eu tomei. Eu cheguei, inclusive, a ter uma noite que eu fumei tanta droga, meti ácidos, que são os LSDs, e eu andava totalmente alucinado. Eu só me lembro de andar a apanhar beatas do chão e a fumava aquilo tudo. E só havia barulhos, coisas à minha volta, e era tudo alucinações. Não imaginava qualquer futuro para mim, apenas pensava naquilo. Era chegar à escola, tomar droga com os colegas, com os primos. No fundo era isto. No meio de tanta coisa errada, tanta coisa má que me aconteceu, pessoas que fizeram muitas coisas erradas, houve também pessoas boas que eu conheci, e uma pessoa que é muito importante hoje na minha vida, que é a minha esposa. Estamos a namorar, e eu, como era uma pessoa muito muito carente, eu queria toda a atenção da minha namorada. Queria ela e sempre com 100% da atenção dela. Ou seja, era tanta carência que eu tinha, eu já começava a discutir com ela, começava ela a discutir comigo, apesar de eu não sintonizava. Tanto eu como ela andávamos na noite, e isso acabou por prejudicar a nossa relação também. Que havia ali certos pontos do relacionamento que não estavam bem. Falar da Igreja Universal, a mãe dela também já lhe tinha falado, e eu comecei a resolvemos ir na igreja. Aquela mensagem que eu sendo aquilo, parece que foi ao encontro. E depois, reunião após reunião, e mesmo a comentar com a minha namorada, parece que o namoro já estava a melhorar, as coisas estavam a ficar melhores. Entretanto, todos aqueles vícios, o tabaco, a bebida, parece que foi natural, uma coisa natural, deixou de fazer sentido. Aqueles amigos, porque eu comecei a dedicar mais tempo para mim e ao que eu realmente queria ser, eu larguei totalmente aquele mundo onde eu estava. Conheci uma fé diferente, uma fé inteligente, coisa que eu não ouvi em lado nenhum. E pouco a pouco eu comecei a ter outros objetivos. Este Deus que eu conheci fez totalmente a minha vida transformar-se. Foi um autêntico milagre. Isto, olhando para trás, não há comparação. Hoje sou um rapaz totalmente diferente, não vejo motivos para voltar para aquela vida que eu levava. Foi uma transformação total. Feliz, sou um homem bem casado. Eu hoje faço questão de dar a conhecer a minha história, porque há muita gente que está a sofrer e que pode mudar, tal qual como eu mudei.
0: Você acabou de acompanhar pessoas que receberam o Espírito Santo, pessoas que foram regeneradas pelo poder de Deus, inclusive a senhora Maria Peixoto, pastor Tiago. Ela não tinha paz, ela, devido a isso, venceu essa dor, venceu os traumas, ela também venceu a dor da perda do marido, que infelizmente partiu em um acidente e acabou por falecer. Mas o Espírito Santo fortaleceu ela nesse momento de dor, de luta, cujo qual ela enfrentou.
1: Pois é, um momento difícil que ela passou, um dos piores momentos da vida dela, mas o Espírito Santo, o Espírito Consolador, é ele que sustenta vocês. Por isso, muitas pessoas não tem conseguido deixar consolo. Tem gente sofrendo a perda de um familiar, não conseguiu superar, até hoje ela não conseguiu, ela está de luta até hoje, já se passaram 20, 30, hoje ela chora. Por quê? Porque falta o Espírito Consolador. O próprio Espírito Santo consola ela e dá forças a ela para ela superar as adversidades da vida.
0: Superar essas adversidades, essas dores, vem aprender as que estão dentro de si. Hoje, quarta-feira, você vai ser transformado. Eu ofereço a todos uma linda... Nós retornamos.

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0: Muito bem, estamos de volta. Agora eu quero falar com todos o que vai acontecer, ou melhor, o que está acontecendo sexta-feira na Universal, que é um tratamento espiritual de libertação. Pastor Tiago, há muitas pessoas com problemas espirituais, pânico, problemas com a força do braço. Tentou de tudo e de todas as formas, mas não obteve resultado.
1: Não obteve. O problema não foi a força do braço. Não foi força humana. Força tudo é espiritual. Tem que usar a fé. É o poder sobre a decisão para vencer o vício, para vencer a bruxaria, a praga, a maldição dos seus pais. Então, uma vez você usando uma arma espiritual, que é a fé, não tem como o mal.
0: Amigo, minha amiga, sexta-feira é dia de libertação espiritual. Situação cujo qual você esteja enfrentando, passando, você vai ser. Atenção, depoimento da senhora Irina Almeida, ela que tinha problemas espirituais, ia com terror noturno e também via vultos.
2: Já desde a minha infância eu tinha muitos problemas. Na minha infância eu via vultos, eu não conseguia dormir à noite. Quando chegava a hora de dormir, eu via assim, um vulto preto na porta do quarto. E havia momentos em que eu me sentia sufocada, a sufocar durante a noite. Isso foi durante toda a minha infância, até a adolescência. E eu nunca contei para ninguém, porque eu pensava, não contei para meus pais, não contei para ninguém, porque eu pensava, não vão acreditar em mim. Ou então vão olhar para mim como sendo uma criança que não é normal. Então, como eu não queria ter essa sensação, eu ficava com muito medo, então eu guardava isso comigo.
3: Isso acompanhou os seus anos de...
2: Até a minha adolescência eu via vultos, até a minha adolescência. Depois, quando chegou a fase da juventude, eu não, já não via vultos, mas eu tinha outro jeito, assim, meio da madrugada, ia para a cama, né? E quando eu de repente despertava e eu sentia mesmo a sufocar, ao lado com a minha irmã, eu tentava pedir ajuda, eu tentava pedir socorro, eu não conseguia, não saía a voz, uhum. Porque eu era muito atormentada. Então, chegou...
3: Então, também na família, né?
2: Na família. Tinha muita violência dos meus pais, uhum. Tinha também vício do álcool. Então, isso também influenciou bastante em que eu pensava assim, que eu não tinha perspectiva já do futuro, eu só vivia, né? Uhum. Que era tanto problema, eu pensava que não era possível ser feliz. Pensava que não era possível ser feliz. Viver o que vai dar.
3: De alguém?
2: Sim. Um que conhecia a situação, a igreja, convidaram os meus pais, uhum, para ir à igreja. Na Igreja Universal, através de um convite, sim.
3: Você se libertou de tudo?
2: Eu me libertei, participando também nas reuniões de sexta-feira. Eu fui fazendo a corrente de libertação, libertei-me ao fim de um tempo. Deixei de ver vultos, deixei... E fui aprendendo a vencer cada problema que eu trazia no meu interior. Porque na minha infância eu também fui vítima de...
3: Traumas, complexos.
2: Muita insegurança.
3: Você tem paz?
2: Hoje eu tenho paz. Eu ouvi falar do Espírito Santo, né, que não bastava apenas a libertação, tinha que haver aquele trabalho completo, que era preencher também o interior, o vazio do Santo. E eu feliz. Hoje eu não preciso externo para me preencher. Estou completo. E graças a Deus tenho uma família. Deus foi fazendo a obra dele, não só no meu interior, mas também por fora.
3: Você constituiu família?
2: Sim, eu já sou casada, eu, uhum, e meus esposos. Deus me deu uma coisa que eu não pensava que fosse, uhum, possível ter uma família. Nós os dois servimos a Deus, então é um pedacinho do céu, graças a Deus.
4: Basta um pequeno ponto de luz para romper a escuridão de um quarto. 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Imagine fazer ao entrar. O ponto de luz.
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6: Eu vivia com medo, era atormentada por vultos e dores de cabeça constantes. Tentei o suicídio, cortei os meus pulsos com um X-ato, onde eu fui parar às urgências. Passava fome e dependia da ajuda de outras pessoas. Eu era uma pessoa muito triste, sem vontade de viver, com muito ódio, muito medo. Eu tinha medo de morrer, eu tinha medo de desiludir quem estava à minha volta. Eu achava que não era exemplo para ninguém. Eu durante os dias via que era uma as dores de cabeça constante, me deitava feia, não me gostava de ver, e nem precisava de ir para o espelho. Se eu achava-me feia, não valia a pena ir para o espelho ver a pessoa que eu era. A essência que eu tinha dentro de mim era que estava neste mundo só para vir a sofrer. Não tinha nada que me fizesse vontade de viver. Era uma pessoa mesmo de viver. Era uma pessoa mesmo muito triste. Quem olhava para mim, mas... Houve um dia que eu acordei com umas vozes constantes no meu ouvido, dizia mata-te, mata-te. E eu cheguei no meu trabalho, peguei no X da maneira que tive que ir do hospital, fui recaminhada para a psiquiatria. Eu achava que assim era a solução, porque o que eu estava a estar a viver. Então mais valia pôr termo à minha vida do que à vida das outras pessoas. Tinha um casamento destruído, onde havia muitas agressões físicas e verbais, havia traições, não nos dávamos como pessoas, dávamos tudo. Era uma casa destruída completamente. Discutia, eu não estava a ver nada fora do sítio. O meu marido, se me falasse mais alto, eu tinha que falar ainda mais alto, e isso foi o que fazia às vezes as agressões. Os meus filhos não podiam abrir a boca, eu não me dava muito com eles. Era eu a causadora desta situação toda. Eu punha os meus filhos contra o pai, de maneira que eles estivessem sempre do meu lado, e isso gerava um mau ambiente dentro da casa. O meu fundo do poço foi ver o casamento destruído, derivado às dívidas que foi causando, porque eu sou uma pessoa que sempre gostei de cumprir os prazos e eu não estava a conseguir. Muitas das vezes, ou para não dizer a maior parte das vezes, não tínhamos de comer, éramos ajudados por familiares, o que era triste, porque muitas das vezes fazia-nos lembrar do que nos tinham ajudado, e eu era uma pessoa que sentia embrulhinhada por causa disso, porque eu queria dar leite para os meus filhos e não ter era muito triste. Entretanto, conheci a Igreja Universal, que foi onde toda a minha história mudou, e sou a pessoa, através das reuniões, que me fez ver que realmente havia ali uma solução para todos os meus problemas. Primeiro dia que eu entrei na Igreja Universal, eu tinha muitas dores de cabeça, como já foi referido. E há muito e muito tempo. Então, nessa noite, eu dormi que nem um anjinho. Então, aí vi que realmente ali algo tinha de bom para mim. Comecei a ser outra pessoa, mais determinada, domínio próprio, porque eu berrava muito, tinha mais vontade de viver, mais de partilhar com as pessoas, porque eu não gostava de conversar com ninguém, era uma pessoa muito tímida. E eu hoje sou uma pessoa transformada. Foi o que me deu força para chegar até onde eu cheguei hoje. Abençoada, filhos muito juntos e muito abençoados. Tenho casa, conquistei agora uma empresa, a paz que sinto hoje no meu interior, a certeza de que tudo o que possa vir, Ele me fortalece todos os dias. Quando eu tinha aproximadamente 10 anos, os terrores noturnos acompanharam-me durante toda a minha infância. Eu sofri com a depressão da minha mãe, mas eu herdei a depressiva. Começaram quando eu era pequenina, a contar passos dentro de casa durante a noite. Mas só de alguém a andar em casa, quando todos estavam a dormir, quando começávamos a relaxar, o silêncio a vir, é quando eu começava a ouvir esses passos dentro de casa. Então eu chamava a minha mãe, vezes e vezes sem conta, e ela irritava-se bastante, porque ela era depressiva na altura. E ela chateava-se muito comigo, começava a gritar comigo, a dizer que não está ninguém em casa e mostrava-me a casa toda, atrás das portas e etc. Chegou um ponto que eu comecei a não chamar a minha mãe e comecei a ficar muito fechada, muito para mim, a viver aquele pânico durante a noite. E não lembro de deixar uma luz acesa, a porta aberta e na porta. E mesmo ir à casa de banho, eu precisava de ir à casa de banho e eu não ia, com um pânico terrível de me levantar e ir à casa de banho. Então eu preferia até fazer o xixi na cama, e fazia muitas vezes, era um pânico terrível. A minha mãe entrou em depressão crónica. E a convivência com a minha mãe foi muito difícil. Ela tinha uma depressão em que a gente não podia falar para ela, que ela era só gritos, era muita coisa que ela falava, a gente não podia comunicar com ela. Eu roubava a minha mãe, porque eu não lhe queria pedir o dinheiro, então eu ia à carteira dela e roubava-lhe o dinheiro. E houve um dia que eu lembro-me de... Eu era também jovenzita, eu não era adulta, nem 15 anos, não, eu tinha perto de 10 anos, mais ou menos. Eu roubei-lhe o dinheiro da carteira e ela descobriu. E ela então pegou numa faca, encostou-me num canto da casa e disse que me ia cortar as mãos. E quem me salvou foi a minha irmã. Porque ela estava completamente transtornada. Entretanto, ela conheceu a igreja, ela ficou uma pessoa extremamente calma, uma pessoa que se podia comunicar, mas a depressão dela passou para mim. Eu comecei a ficar depressiva. Eu comecei a ficar com pensamentos maus, comecei a pensar que a morte é que era bom para mim, que eu nunca ia conseguir nada na vida, que eu nunca conseguia ia conseguir. Os pensamentos todos vieram para mim. Mas eu não exteriorizava como a minha mãe. Eu acumulava os dias, mas eu não sabia o motivo, o porquê que eu chorava. Eu não tinha razão válida para aquilo. Então assim foi até a minha adolescência toda, até mesmo eu fazer 18 anos, 21 anos. Depois começou a vir a acumular outros problemas da adolescência, não é? Outros problemas da fase adulta. Uma pessoa que não tem nada, nunca vai ter nada, ninguém gosta de mim. Foi quando eu entrei para mim, ou eu vou a o que a minha mãe está-me a dizer, ou então eu não sei o que é que vai acontecer comigo. Mesmo não acreditando em nada, eu fui desde aquele primeiro dia alguma coisa comigo. Então eu obedeci, comecei a ir às sextas-feiras, depois comecei a ir ao domingo, porque domingo era para preencher esse vazio. Então eu comecei a buscar ao domingo, não faltava, e comecei a ter esperança, comecei a ver as coisas de outra forma, já não chorava à noite, já tinha outra alegria, comecei a cuidar mais, completamente transformada, conversava, a gente falava, eu perguntava-lhe muitas coisas, o que é isto, o que é aquilo? Então começou a haver ali um ar, e comecei a ver essa transformação completa dentro de mim, não é? Até que alcancei o Espírito Santo, que era a coisa que eu mais precisava e mais queria naquele momento. Deus podia não me dar mais nada, eu tinha muitos problemas exteriores, mas Deus podia-me não dar mais nada, mas o Espírito Santo ele tinha que me dar. Era uma necessidade minha. Então... Dormo muito bem. A comida dá-me muito bem. Tudo, não é? E quando muda interiormente, muda exteriormente. Eu era uma pessoa, uma jovem, mas falsa. Hoje eu sou extrovertida por mim mesma. Eu rio com outros olhos. Eu noto em mim que eu tenho

0: ensinou a fé e foi a fé que me ajudou. Então, foi a porta de saída. A fé é a porta de saída. Deus e o Espírito Santo, a porta de saída de uma vida destruída e a porta de entrada para outra vida completamente transformada.
1: Contra fatos não existe argumento, e você acabou de acompanhar pessoas que obtiveram a libertação espiritual. Inclusive, pastor Tiago, a senhora Irina Almeida, que ela tinha problemas espirituais desde a infância. Terror noturno, via vultos, ouvia vozes. Então ela tinha uma vida muito sofrida. Mas quando aconteceu a libertação espiritual, esse mal foi arrancado e ela encontrou a verdadeira
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1: 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Agora o Zé Simolo, na sua

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1: São 6 horas da manhã. Vamos agora à oração do trabalhador.

Senhor nosso Deus e nosso Pai, em o nome do Senhor Jesus Cristo, nós entramos em oração agora, 6 horas da manhã, em favor de todos os amigos ouvintes, a todos que nos acompanham aqui na Ilha da Madeira e Porto Santo. E nós oramos por eles, meu Pai, e não só, mas por todos os moradores. Eu peço que agora os anjos do Senhor, os anjos de luz, venham na Ilha da Madeira para iluminar esse lugar e que todas as trevas e maldade sejam canceladas.

porque nós temos visto que os vícios têm aumentado, as doenças têm aumentado, as pragas têm aumentado. Ó Deus Todo-Poderoso, eu peço-te, estenda a mão para abençoar a todos os amigos ouvintes. Que haja luz, que haja paz, que haja salvação. Eu abençoo este copo com água. Que este copo com água seja uma bênção para todos os que beberem desta água. Beba, meu amigo ouvinte, beba, minha amiga. Receba a paz, receba a luz.

Tenha paz, respire fundo. Deus Todo-Poderoso te levanta. O Deus Todo-Poderoso, Ele te fortalece. Ofereço à senhora, ao senhor, essa canção muito bonita de fé. E daqui a pouco nós voltamos com o nosso programa. Bom dia, Madeira. Bom dia, Porto Santo.

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1: Deus abençoe o senhor e a senhora nesta manhã de quarta-feira. Eu quero me dirigir a você, amigo, amiga, que sofre com depressão, angústia, tristezas, desejo de suicídio. Tudo isso porque você sente-se rejeitada por tudo e por todos. E não é algo que é novo na sua vida. Você, desde criança, tem esse sentimento de rejeição, porque já em casa você era rejeitada pela sua família, você era rejeitada pelos seus pais, avós, não é? Pelos seus colegas de classe, pelos seus amigos de infância. E esse sentimento de rejeição na sua vida é poderosíssimo porque traz consigo traumas que você não consegue esquecer. A rejeição põe a pessoa num ponto, não é? Em que ela não sabe como reagir, o que fazer, o que resposta dar à situação. Você, por se sentir uma pessoa rejeitada, tem dificuldade, por exemplo, de relacionamento no emprego, no trabalho, na família, na vida em si. Você é uma pessoa muito fechada, você é uma pessoa muito séria, você é uma pessoa muito reservada, você é uma pessoa que pouco sorri, que pouco se abre, exatamente por medo de ser rejeitada. Exatamente por medo de sofrer esse sentimento do qual você, ao longo da sua vida, tem experimentado. Você foi rejeitado pelos homens, pelas pessoas. Mas saiba, meu amigo, minha amiga, que você não é rejeitada por Deus. Você já foi rejeitada em religiões, em igrejas, até mesmo por sacerdotes. Mas você nunca, em tempo algum, é rejeitado por Deus. Ele faz um convite específico para você que está cansado, que está oprimido, que sofre com depressão. Ele disse: vinde a mim e eu vos aliviarei. Hoje é o dia de você receber esse alívio, essa paz, essa consciência limpa, esse bem-estar que Deus prometeu e Ele quer fazer para si. Hoje, quarta-feira, é o dia de você mudar a história da sua vida, como o senhor Antônio Ferreira. Hoje ele é um novo homem. Ele é uma nova pessoa, venceu todos os traumas de infância, correu. Quanto ele não, ele sofreu imenso, a vida dele teve percalços, dores, traições da morte. Hoje ele é um traição da morte. Hoje ela é um novo espírito. Vamos acompanhar.

0: estava muito. Na vida. O que é que eu ando aqui a fazer? O meu pai e a minha mãe brigavam bastante um com o outro lá em casa. E nós víamos aquela situação, achávamos que isso que para nós também um dia ia nos interferir na nossa vida sentimental. Havia coisas que às vezes se escusavam de acontecer na nossa frente, nós não éramos novos, e depois víamos isso e comecei a ficar muito revoltado, comecei também a ficar violento, também comecei a agir como via o meu pai agir com a minha mãe, e até que um dia deparei-me com uma jovem, tomei de conhecimento com ela, e a gente começou a querer namorar, depois eu vim a descobrir que ela estava grávida de uma outra pessoa. E eu levei uma decepção, uma vida que eu estava muito apegado a ela. Foi uma vida que eu tive muito triste nessa parte. Foi uma frustração para mim. Eu comecei a refugiar-me em boates, casas noturnas. O dinheiro que eu ganhava não dava para nada, com o dinheiro que eu ganhava ele entrava no bolso, quando desse por ela já não tinha dinheiro nenhum, e ele ia todo para coisas que não era pão do mundo, não é? Toda a gente sabe que no mundo há muita coisa que brilha, mas tudo que nem costuma-se dizer a palavra diz e é verdade, nem tudo que brilha é ouro. E então eu deixava-me levar muitas vezes pela cabeça dos outros. Eu era chapéu, eu fazia dos outros os meus guias. Sentia-me frustrado e não era realizado na vida. Eu cheguei a um ponto que eu pensava assim: o que é que eu ando aqui a fazer? Na minha vida não faz sentido, eu não sou uma pessoa realizada como devo ser. Vi os meus colegas da minha idade já casados, já pais de filhos, e onde eu não tinha essa vida realizada. Não é? Sentia-me vazio, sentia-me triste. E eu fechava as portas do quarto, não queria sair para fora. Trabalhar, muitas vezes não ia trabalhar porque eu achava que a minha vida não fazia sentido, não é? Não tinha como preencher o meu vazio, não sabia como preencher. Achava assim: eu saio de casa, eu me sentia feliz, mas chegava à casa, deparava-me outra vez com um vazio dentro de mim. Deitava-me, chorava amargurosamente no travesseiro. Ali, de manhã, e eu não tinha forças para ir trabalhar, que eu deitava muito tarde, deitava mais 3, 4 e 5 da manhã, e às vezes com algumas diretas, e eu não tinha forças para nada disso. Tinha problemas para dormir e dormia com a luz acesa. Mesmo a dormir com a luz acesa, eu não conseguia fechar os olhos, que eu tinha medo. E cheguei a andar, às vezes de noite a pé, na rua, sem saber para onde ir, sozinho, e de olhos fechados, eu conseguia dar com o caminho e dar com a casa. Eu andava ali a sonâmbulo. E chegava à casa, deitava-me outra vez, levantava-me e não conseguia ter sono. Até que cheguei a um ponto que tive que começar a tomar uns comprimidos para dormir. Eu cheguei a tomar para aí 3, 4 meses comprimidos para dormir. Antidepressivos, ansiolíticos. Esse sofrimento durou mais ou menos para aí 10 anos. Durante 10 anos eu vivi triste, amargurado e, na realidade, eu não encontrava uma porta para mim. Já havia anos a minha mãe falava-me para eu ir à igreja e eu dizia: tá bem, eu vou ver, tu vens tarde, olha que isso não é uma vida para ti, olha que isto e aquilo, tu um dia vejo o que está a acontecer com este jovem, com aquela jovem, tem cuidado com o que andas a fazer e tal. E depois, então, de tantas vezes que falaram, uma vez uma cunhada minha falou: olha, não queres vir à igreja connosco? Isto num sábado. Não sabe, nunca mais me esquece o dia. Então eu disse: tá bem, amanhã vou. Cheguei na Igreja Universal, num domingo, e eu ouvi a palavra que o pastor estava a dar, e eu pensei que aquela, até pensei aquela palavra é para mim que está a ser dada. Parece que alguém foi contar a minha vida ao pastor. E eu ouvi a palavra, atento, no fim da reunião, e eu saí dali diferente, sorria. Coisa que eu não tinha um sorriso para ninguém, dificilmente eu sorria, era sempre de boca fechada, dificilmente eu falava. Comecei a ter alegria, paz interior dentro de mim. Dormir, isso foi a coisa que eu comecei logo a ter um bom sinal na minha vida, que eu não conseguia dormir, e graças a Deus comecei a dormir muito bem, paz dentro de mim, feliz, tranquilo. Libertei-me da medicação. Passado algum tempo, eu fui ao médico da psiquiatria com a minha mãe. O médico chegou lá, estive-me a ver, tive tudo, e disse, e fiz lá, não me lembro, como se fosse agora, pegou numa esferográfica, este não toma, este não toma, este não toma. Era 4 ou 5 tipos de medicação, só ficou com um, em SOS, se fizesse falta. E eu não aceitei tomar a medicação porque estava a destruir a minha saúde. Eu então, não, chega, basta, não vou tomar mais. Vou colocar a minha vida nas mãos de Deus e vou confiar em Deus e eu creio que Deus é comigo. E eu ouvia a fala do Espírito Santo, eu, como é que é isso, o Espírito Santo, eu via toda a gente a fazer com as mãos no coração, a buscar, eu olhava as pessoas a fazer, eu punha-me ao lado da pessoa que buscava, eu falava até copiadamente pela pessoa que estava do meu lado, porque eu não sabia bem o que era isso, o Espírito Santo. E eu ouvia, meu Deus, eis-me aqui, meu Deus, desce com o teu Espírito, e eu falava igual, fazia igual. Quando recebi o Espírito Santo, foi uma coisa muito inexplicável. Coisa que a gente nem tem explicação, porque o Espírito Santo é o Consolador. A gente, eu nunca soube o que era ter um consolo, paz dentro de mim, nunca soube o que era ter. Então, quando eu recebi o Espírito Santo, foi aí que eu senti a paz de Deus dentro de mim, o controlo, o domínio próprio, o espírito de humildade, mansidão, que era o que eu queria ter, que eu nunca consegui ter na minha vida. Era indescontrolável. Então, desde que eu recebi o Espírito Santo, hoje sou uma nova pessoa. Não preciso mais sair à noite para me refugiar, para preencher o meu vazio. O meu vazio foi preenchido com o Espírito Santo. Antes eu era uma pessoa amargurada, era triste, era vazia, era triste na vida sentimental, era uma pessoa que não era realizada. E hoje, agora, graças a Deus, tenho uma mulher que Deus me colocou nos meus caminhos, sou pai, tenho um filho, e somos muito felizes na vida sentimental, na vida amorosa, não é? E vi que Deus colocou a mulher certa nos meus caminhos. Porque o que ela faz para mim, eu também faço para ela, esforço-me para dar o melhor dela, e ela também se esforça para dar o melhor de mim, não é? Então somos felizes e somos um casamento realizado. Temos o que nós precisamos, temos um carro, uma carrinha, comemos fora, se fizer falta, um melhor restaurante, temos uma vida organizada. E eu hoje posso dizer que Deus mudou a minha vida, o meu interior. A minha vida é o milagre de Jesus.
1: Exatamente isso que Deus vai fazer na sua vida. Ele vai transformar o seu passado apenas em lembranças e não na atualidade. Ele vai fazer com que você lance para trás dos seus ombros os anos de sofrimento, de traumas, de abusos, porque esse sentimento que você até hoje tem sentido de menos-valia e de rejeição tem determinado as suas escolhas. Você hoje tem sofrido imenso por conta das escolhas do passado e por se sentir rejeitadas. Olha, a rejeição, ela tem uma forte influência na mente de uma pessoa, faz com que a pessoa escolha viver uma vida reclusa dos seus próprios pensamentos. É o seu caso? Você é uma pessoa que, assim como o seu Antônio, teve más experiências na vida, assim como o seu Antônio fez más escolhas na vida, e assim como ele colheu, claro, os frutos dessas más escolhas, lhe aconteceu coisas terríveis. O seu Antônio foi mesmo um sofredor. E você está a ser essa sofredora. Você, na atualidade, é esse sofredor e você quer parar, você quer dar um ponto, você quer dar um ponto final, um stop nessa situação de dor e sofrimento, nesse trauma do passado, nesses problemas psicológicos, nessas dores que você sente. Mentalmente você está confuso e você não sabe o que fazer. O Espírito Santo, quando ele entra na vida de uma pessoa, ele faz uma limpeza completa, ele transforma por completo o passado, o presente e o futuro do ser humano. E o Espírito Santo quer fazer isso na sua vida. Ouça, ele não quer que você tenha mais uma denominação no seu currículo, ele não quer que você participe de mais uma religião, ele não quer que você troque de igreja, ele quer que você mude de vida, entrando na sua vida. Então permita que o Espírito Santo seja o governador, aquele que reina, aquele que transforma, aquele que muda. Se você não sabe, então passe a saber que hoje, quarta-feira, na Igreja Universal do Reino de Deus, nós temos a reunião do Espírito Santo. aonde nós nos colocamos diante do Pai e pedimos a Ele para que o Espírito dEle passe a habitar dentro de nós. Nós queremos que Ele habite, que Ele faça morada e que governe a nossa vida, que seja o guia para decisões importantes e menos importantes, que seja o nosso companheiro 24 horas por dia, porque o Espírito Santo é para isso, para guiar, para te dar direção e para iluminar o seu caminho. O Espírito Santo é definitivamente a solução para toda a sua vida, para tudo que você precisa. O Espírito Santo, ele tem a solução. Hoje, quarta-feira, minha amiga, meu amigo, em todas as igrejas universal do Reino de Deus, você terá o estudo bíblico, não é? Como ser uma pessoa cheia do Espírito Santo? Nós vamos falar sobre o profeta velho, nós vamos falar sobre a obediência, nós vamos falar sobre o batismo com o Espírito Santo. Portanto, hoje é o dia de você receber uma vida nova.
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1: Você pode pegar o seu telefone nesse momento e ligar na Central SOS e desabafar, pedir ajuda. E, obviamente, você será aconselhada por um homem e uma mulher de Deus que está ali agora, à sua disposição, para poder dar resposta à sua necessidade. 218-368-008. Se você é católico, evangélico, espírita, espiritualista, não importa a sua religião, nós vamos te atender. E você será ajudado, não por uma opinião e nem por um estudo ou por uma faculdade. Nós vamos orientar você de acordo com a palavra de Deus, de acordo com o que está escrito na Santa Bíblia. E você vai receber essa direção, colocar em prática e mudar de vida. Ligue. O pastor Flávio está na Central SOS agora, aqui na Ilha da Madeira, e ele tem ali nomes de pessoas que nos ligaram.
3: Olá, Bispo, olá a todos que estão nos acompanhando neste momento. Nós estamos aqui na nossa central de atendimento aqui na Ilha da Madeira e já várias pessoas que têm ligado Portugal continental, das ilhas e de toda a Europa, já têm deixado os seus nomes, têm desabafado. Nós temos orado por elas e elas têm sido ajudadas. Como é o caso, por exemplo, da senhora Isabel, que nos ligou do Fundão, ela que pede oração pelo seu filho Vasco, porque tem batido na mãe. E por conta disso ela não tem paz em casa por causa dessa situação. Nós já oramos por ela, ela já foi ajudada. Como também a senhora Tânia Fernandes, que nos ligou lá da Alemanha. Ela que pede oração pela sua vida financeira, está a tirar uma formação, mas sente-se desorientada. E também a senhora Joana Cunha, que nos ligou de Setúbal. Ela pede oração pela sua filha Camila, de 10 anos, que tem um problema de saúde no seu sistema nervoso e não a deixa comer. Tanto estas pessoas como tantas outras pessoas têm sido ajudadas, têm deixado os seus nomes e, através do poder da oração, Deus já está se manifestando e intercedendo por elas. E se você nos acompanha neste momento e está a passar por situações idênticas, ou talvez situações que você está a enfrentar e você não tem ninguém com quem contar, liga agora para a nossa linha de apoio. Nós vamos lhe ouvir, você pode desabafar, você pode deixar o seu nome, o nome dos seus familiares, e nós vamos orar por você, porque tudo que nós ligarmos na terra, Deus vai ligar conosco nos céus. 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
5: O nome da senhora?
6: Maria José.
5: Senhora Maria José, quais foram as escolhas erradas que a senhora fez e as consequências?
6: As escolhas erradas foi que eu, depois da minha filha nascer, fiquei com depressão.
5: A depressão pós-parto?
6: Sim, dizem que é a depressão pós-parto.
5: Ok.
6: Só que a depressão nunca não passava.
5: Ah, ok.
6: Comecei a ir à médica de família, não resolvia. Comecei a ir a médicos a pagar, não resolvia.
5: Durante esse período que esteve com essa depressão, a senhora então não tinha condições de dar atenção à sua filha recém-nascida?
6: Era a minha mãe. Ela era a minha mãe que tratava de mim, dos meus filhos, de, do meu marido.
5: De tudo, de tudo, da casa.
6: Porque eu fiquei... Só estava bem fechada no quarto, às escuras, a chorar, não queria tomar banho, não queria comer, não tinha paciência para ninguém.
5: Deixou de ter vida?
6: Sim, deixei de ter vida própria, dependia dos outros.
5: E isso mesmo recebendo atenção médica,
6: sim, tudo,
5: tratamentos,
6: tudo.
5: Mas não havia nada que lhe livrasse dessa depressão?
6: Também fui às bruxas, também não resolveu o meu problema.
5: Também
6: sim. Corri tudo. Digamos que bati nas portas todas e nem ninguém resolveu o meu problema.
5: Que, no fundo, a senhora não queria ficar naquele estado.
6: Não.
5: A senhora queria uma solução.
6: Sim, queria uma solução. Só que eu também tinha... Eu ia ao médico, o médico que me internou na clínica, depois passei a ir a esse médico, sempre, lá na clínica. Eu, aparentemente, aos olhos físicos, eu dormia. Só que ninguém entendia que eu não descansava, porque eu tinha pesadelos.
5: Entendo.
6: Eu via o homem de preto, eu via cobras, eu via aqueles bichos com aquelas cabeças, via muito sangue. E eu corria muito, eu acordava muito cansada. Não podia ouvir a voz do meu marido, irritava-me, por exemplo. Quando o meu marido falava aquela voz, irritava-me. E uma vez fui ao médico e o médico dizia, olha, eu não durmo com esta medicação. Ele aceitava-me esta medicação. Nesse dia, ele não teve resposta para me dar. Ficou calado. Eu saí do médico sem nenhuma resposta.
5: Já não havia nada aos olhos da medicina a fazer,
6: sim,
5: por si.
6: Ele já não sabia o que me havia de dizer.
5: E como foi que a senhora saiu de tudo isso então?
6: Então, uma amiga, uma senhora que eu conheci, convidou-me, falou-me de um Deus, foi-me falando de um Deus que eu não conhecia, não era? Eu já não acreditava em Deus, né? Depois disso, porque foram quase 4 anos de sofrimento, foi muito tempo. Porque assim, eu tentei mandar de uma ponta abaixo, porque eu ouvia na minha cabeça, dizia assim, manda-te da ponta abaixo. Pronto, tinha vindo do médico, o médico não me deu solução. E eu passei para ir para casa, vim a pé, passei numa ponte e então eu estava levantando, lancei-me assim sobre a ponte para me jogar.
5: A vida não tinha mais interesse
6: não tinha
5: perdido completamente.
6: Não tinha mais.
5: E o convite dessa senhora foi a que a fez vir então ao centro,
6: sim,
5: de ajuda.
6: Ela começou-me a falar de um Deus que muda a vida das pessoas, diz assim, mas que Deus é esse? Pronto, e depois vim, e a partir daí.
5: Como está hoje?
6: Hoje estou bem, não quero morrer, não quero matar.
5: A depressão não existe mais?
6: Não tomo medicação nenhuma, absolutamente nada para a depressão.
5: Dorme bem, descansa?
6: Dorme bem, sim, descanso.
5: Ok, já dá uma atenção à família?
6: Sim, estou diferente.
5: Ótimo.
6: Graças
5: valeu
6: a Deus.
5: Valeu a pena então,
6: sim,
5: ter feito essa escolha.
6: Sim, valeu.
1: Muito obrigado, Pastor Flávio, e também a todos os voluntários que nos ajudam incansavelmente nesse trabalho que nós realizamos de 24 horas por dia de atendimento na Central SOS. E você pode contar com o nosso apoio, tá bom? Olha, nós estamos agora aqui no Cenáculo do Funchal, na Ilha da Madeira. E hoje, quarta-feira, durante todo o dia, nós teremos reuniões específicas para buscar o Espírito Santo. 7:30 da manhã, 10:15, especialmente às 19:30, com a Vigília do Espírito Santo, e o estudo bíblico, não é? O novo homem, um novo caráter, uma nova pessoa e o velho homem, o velho profeta, o velho ser. Nós vamos fazer este paralelo no dia de hoje. E você vai aprender algo valioso da palavra de Deus, que é ter o Espírito Santo dentro de você para saber as melhores escolhas para a sua vida. Continuar a praticar aquilo que o passado te trouxe dor e sofrimento, ou, a partir de hoje, começar uma vida nova e ir para frente. Essa é a proposta do Espírito Santo. Rua Doutor Brito Câmara 32, de frente à Rotunda dos Bombeiros Sapadores do Funchal. Você tem aqui o belíssimo cenáculo, onde você vai participar dessa reunião e você não vai pagar absolutamente nada. Tá certo? Nós finalizamos o nosso programa de hoje, voltaremos amanhã nesse mesmo horário. Que Deus abençoe a si e a sua família. Fique bem e até lá.
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9: Que Deus lhe abençoe. Chegamos a mais um programa Fatos Impossíveis. E eu quero falar para si essa palavra. A palavra de Deus nos garante que Ele não é homem para que minta, nem filho do homem para que se arrependa. Porventura diria Ele e não o faria? Ou falaria e não o confirmaria? Essa é a palavra de Deus para si, meu amigo, minha amiga, que talvez está com um problema impossível na sua vida. Você está a viver numa situação de vício. Você está a viver numa situação familiar agressiva. Você, pai e mãe, olha para o seu filho, de repente seu filho ficou impossível porque ficou rebelde, está a se envolver com as drogas, você desconfia que está a traficar. Talvez você está a ouvir a rádio, você está no tráfico e você acha impossível agora sair. Você entrou e agora quer sair, só que acha impossível isso, porque não tem forças. Eu quero falar para si que foi diagnosticado com esquizofrenia. Você que acabou de perder o casamento ou a situação do seu casamento está quase a terminar. Você que está com depressão diagnosticada há muitos anos, onde todos dizem é impossível, ou você mesma diz não. A depressão não tem cura, eu tenho que estar assim durante toda a minha vida. Talvez você está numa situação tão impossível, que a única solução que você encontra é acabar com a sua própria vida. Eu quero que você, antes de decidir qualquer coisa, veja esse testemunho, que é prova viva do poder da palavra de Deus, porque é pela palavra de Deus que nós temos movido os testemunhos, de que nós temos ouvido testemunhos verídicos, de fatos verídicos, de que o tempo de milagres não terminou, de que o Deus do impossível continua a operar e Ele quer fazer isso na sua vida para que a sua vida venha a ter mais gosto. Preste atenção ao testemunho e nós já voltamos.
10: Se é só uma vez, não faz mal nenhum. Eu paro quando eu quiser, eu é que sei. Para ir para as discotecas, vender pastilhas. As drogas pesadas que eu consumi foi cocaína, ecstasy. Quando era pequenino, como o meu pai tinha problemas com álcool, muitas vezes via confusões. Tipo em festas, quando íamos em festas, havia sempre confusão. Depois, no fim das festas, por causa do abusar no consumo, o meu pai era alcoólico. Depois, em casa também, quando vinha de lá, se vinha chateado com alguma coisa, via qualquer coisa que não lhe caía bem, aquele espírito do alcoolizado é que tomava conta e acontecia coisas que não se lembrava ninguém. E em termos físicos comigo, o meu pai nunca me bateu. Mas com o meu irmão, às vezes chegava a acontecer ele chegar ao ponto de irritar-se mesmo com ele e bater-lhe. Tipo, a ver isso, claro que isso sempre mexeu comigo. Só depois, mais tarde, quando depois já era maior, é que parece que isso depois se houve ali um clique que foi, deve ter sido, olha, já chega. Olha, já chega. Olha, já chega. Olha, já chega. Olha, já chega. Agora, tipo, por todo lado, fazer corridas, coisas de jovem, experimentar coisas novas. Depois comecei a ter conhecimentos, a me envolver com pessoas que já consumiam estupefacientes. E um rapaz com deficiência. Não vejo mal nenhum nisso. Começou assim, quando dei para mim estava a consumir também, depois subi para outras mais altas, acabando para ir para discotecas, vender pastilhas. As drogas pesadas que eu consumi foi cocaína, ecstasy e selos, cogumelos, coisas alucinogénicas e vários tipos de pólen extraídos da planta de cannabis. Eu nem era assim grande, tipo, de vender. Era mais tipo os amigos, tipo, eu tenho, e os amigos, tipo, sabem que eu tenho, vêm buscar. Como eu trabalhava e tinha dinheiro para comprar, comprava mais e depois conseguia desenrascar os outros que também procuravam. Porque quando não tinha, tinha dificuldade em achar. Assim, qualquer amigo sabe que outro amigo tem, é o amigo que vai ao amigo, diz tens, tem, pronto. E vende, e nem, se calhar nem se chama um traficante. É, tem e desenrasca. Quando ainda tiver, pego o dinheiro e vou buscar mais. E isso acaba fazendo traficantes locais que são só amigos. Depois, com o tempo, a cabeça começou a não funcionar em condições. O médico declarou esquizofrenia. Disse que eu, a partir daí, ia ter que tomar medicamentos sempre. Um medicamento sempre para controlar, porque sofria de esquizofrenia. O psiquiatra deu-me uma medicação, a mais leve, para combater isso, porque eu ouvia vozes, as pessoas, mas não era vozes fora, era as pessoas falavam e eu, o que as pessoas falavam, mexia comigo. Ou seja, era como se o mundo estivesse a fazer, chegou a tua hora, agora é a hora de tu acaba com a tua vida, porque não vale a pena. Tipo, o que tu fizeste, tipo, a começar-me a acusar. E essas vozes vinham das outras pessoas. Quando eu fui para o médico, tinha que ir assim, com os ouvidos tapados, porque as pessoas que vinham no carro comigo vinham falando de coisas da vida, só que essas coisas influenciavam a minha cabeça. Era como se tivesse isso a acusar-me a mim. Nessa altura eu já começava a pensar, a crer que existia um Deus e que isto não era só... Quando a gente pode... Vamos aproveitar a vida, porque isto é só uma vida que temos e quando morrermos, morremos. Foi nessa altura que eu comecei a ter isso em atenção, que havia mais alguma coisa e logo se havia mais alguma coisa, se há mal, também há bem. Porque como começou a vir essa luta interior, essas coisas que de fora estavam-me a querer destruir por dentro para que eu acabasse, tipo, fez-me ir à procura de um... Na altura, alguns até me disseram, acendo umas velas, e andava correndo, acendendo velas à santa. Mas depois, mais tarde, isso não fazia... Não mudou nada. Depois acabou também a destruindo o meu casamento, porque aí então é que ela viu que na Vale, estou numa relação que, se antes não estava bem, até agora onde é que eu estou a levar a minha vida? Tenho uma filha, estou com um que agora tipo-se completamente, tenho a minha vida arruinada. Foi quando a gente se separou, e aí então é que veio até o pior, a depressão. já estava começando a começar a querer largar as coisas, isso tudo, porque eu tinha que dizer a verdade. Disse ao médico que consumia, o que é que já tinha consumido. Ele disse que eu tinha que parar com isso tudo, porque era como se eu fosse alérgico. Se eu voltasse a tocar nisso, ia tudo voltar novamente. Então eu cortei todas essas coisas que faziam mal. Depois o médico meteu, 6 meses depois de estar com ele, numa das consultas, o teu médico está de baixa. Deixei de ter medicação. Só que depois eu já conhecia um senhor e uma senhora que andava no centro de ajuda. E eles já antes me tinham convidado e durante uma desses surtos eu acabei passando na porta da igreja. Depois recebi um papelinho e fui numa dessas reuniões de libertação à sexta-feira. Depois logo nesse dia deu-me paz. Fui continuando, fui fazendo a libertação, segundas, quartas, domingos, as mais vezes que pudesse, para tentar cada vez mais chegar mais, e essas coisas depois foram passando, mas com fé. Uma coisa que era, eu não posso viver sem, que era acordar de manhã, é a primeira coisa que tinha que fazer. Estar no trabalho, por vezes nem aguentar acabar o trabalho. Era o almoço que tinha que consumir. Assim que saía do trabalho, ia correr para casa. De um vício assim forte, hoje em dia nem o cheiro. Eu passo na rua, pessoas a fumar incomodam. Eu saí desse mundo, e esse mundo não é bom para ninguém. Eu não desejo para a minha filha. Deixei de ter o médico da psiquiatria, nunca mais me contactou, nem contactei. Eu não contactei ele porque não tenho necessidade, né? Estou mais em paz, as situações resolvo com calma. Hoje ligo com crianças, faço transporte coletivo de crianças também. E faço angariação de imóveis para uma empresa também, mas é tudo serviços. Eu trabalho para mim, faço serviços. De quem não ia chegar a lado nenhum porque era esquizofrénico, vê-se lentamente ir progredindo, desde que não desista. Creio que vou chegar onde tiver que chegar.
9: Somente Deus e a sua palavra são infalíveis. Não tem como, não tem volta a dar. Não tem volta a dar. A sua situação vai mudar. Porque haja o que houver, Deus determinou. Então Ele vai cumprir. Não há poderes no céu, na terra, até no inferno que possam impedir isso. Não é a pessoa por ser de cor, por ter uma nacionalidade diferente, por ter uma religião diferente, que vai fazer Deus não cumprir a sua palavra. Mas todos que apelam à palavra dele, Deus tem prazer de fazer justiça. Porque ele é a justiça, ele é a verdade, ele é a fidelidade. E isso faz parte da natureza dele. Por isso Deus jamais falha. Será que você pode confiar nesse Deus como confiam e têm confiado? Cada pessoa que você há muito tempo tem ouvido nos testemunhos, nesta programação, se você confiar em Deus, essa confiança vai fazer com que a sua fé venha a ter resultado no Deus vivo e poderoso. Eu quero deixar à sua disposição agora a linha do contacto SOS Espiritual, que é 218-368-008. E você pode contactar-nos em qualquer hora, em qualquer dia, em qualquer momento. Desde uma situação para perguntar algo, ou para até desabafar, ou para pedir alguma direção e até colocar o seu nome para pedido de oração. Se você quiser colocar o seu nome para pedido de oração, pode ligar a nossa linha do SOS Espiritual que está à sua disposição. Nós vamos aqui ao intervalo que fala mais acerca disso e logo a seguir eu quero que você ouça o que é o jejum coletivo ou os 7 motivos para você participar no jejum coletivo.
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12: meus problemas começaram na infância. Meu pai era viciado no álcool, onde houve muitos problemas na minha vida familiar. Ele batia na minha mãe, onde causou uma revolta dentro de mim. Eu comecei a odiar o meu pai. Teve um dia que o meu pai ia bater na minha mãe e eu agarrei-me um tijolo, meti-me no meio deles e queria atirar o tijolo por cima do meu pai. Só que a minha mãe mandou um grito e não deixou eu fazer isso. Aí causou mais o ódio ainda maior. De tantos problemas, de tanto sofrimento que eu via na mãe naquela situação, eu passei a odiar todos os dias o meu pai. Isso afetou a mim, na minha vida, no meu interior. O que me fez ficar revoltada, por ser uma pessoa fechada. Comecei a ter muitos dores de cabeça constantes. Eu era uma jovem triste. Sofri imenso no meu interior, porque eu mostrava ser uma pessoa feliz, mas por dentro eu era infeliz. Esse vazio fazia-me com que eu me sentisse que ninguém gostava de mim. O meu pai não gostava de mim. O pai, eu vi no meu pai que ele me odiava. E então isso foi cada vez, fui sentindo mais vazio, mais triste, porque eu não tinha um ambiente familiar feliz. Eu me sentia tão sozinha, tão vazia, vendo a minha mãe naquela situação, né? Cada vez me isolava mais. Esse vazio causou na minha vida profissional. Eu não conseguia desenvolver tudo aquilo que eu tinha que fazer. Eu precisava da aprovação dos outros para eu ver que se era aceito ou não. Eu não desenvolvia nada. Eu era uma pessoa muito negativa. Tudo que eu ia fazer eu achava que não ia dar certo. Tudo que eu ia fazer eu achava que não era perfeito. Que havia sempre alguém que fizesse melhor que eu. E era assim que eu me sentia. Um dia um casal de amigos me convidou para eu ir ao aniversário, onde eu busquei e encontrei a paz no meu interior, onde eu recebi, eu lutei, recebi a presença de Deus. Esse dia foi especial porque eu me entreguei completamente a Deus. Porque eu queria tanto aquela paz que eu ouvia falar no universal, queria aquela paz dentro de mim. E foi onde eu busquei com toda a minha força. E recebi esse espírito, foi um dia maravilhoso, foi um dia alegre. Nunca tinha sentido aquela paz na minha vida. Houve uma transformação, já não era a mesma Paula. A Paula antigamente, a Paula depois de ter o Espírito Santo, mais confiante. Tudo o que eu fazia, eu já tinha certeza que ia dar certo. Já não preciso mais da aprovação dos outros para saber se está bem ou não. O Luís Paulo é diferente. Entretanto, eu me casei e, passado alguns anos, houve um novo problema na minha vida. O meu esposo sofreu um AVC, do qual a minha vida desmoronou, porque eu dependia do meu marido financeiramente. Tudo era ele que fazia. Então eu senti-me ali, mais uma vez, naquele momento desamparada. Porque os médicos chegaram ao pé de mim e disseram: olha, o seu marido tem 24 horas de vida. Passadas essas 24 horas de vida, se o sangue que está no cérebro não recuar, nós teremos que operar e ele pode morrer ou ser um vegetal. A minha cabeça parou, tudo parou à minha volta. Eu não sabia o que dizer ao médico, eu não sabia o que pensar. Eu fiquei ali parada, sem saber o que fazer. Mas houve um momento que eu olhei para Deus e disse: não, se eu sirvo um Deus vivo, tenho que mudar esta situação. E foi aí que eu me agarrei novamente a Deus. E disse: Deus, o Senhor tem que fazer milagre agora. Porque eu não aceito viver mais uma vez neste sofrimento. Nós servimos um Deus vivo e estar nesta situação. Foi aí, antes das 24 horas, que o médico veio ter comigo novamente e disse: o sangue recuou. Não vai ser preciso mais ser operado. O seu marido está estranho. Foi aí que Deus fez um milagre na vida dele. Houve um processo de operação. O marido ficou numa cadeira de rodas. Teve que fazer várias fisioterapias. Os médicos ficaram espantados com o desenvolvimento dele, porque ele teve que ter muita força, teve que ter muito apoio, muita minha parte. Sempre foi uma pessoa com muita vontade e foi conseguindo recuperando aos poucos, usando a fé. Acreditamos mesmo, em Jesus, né? Ele foi recuperando aos poucos, saiu da cadeira de rodas, mas está aí. O Deus do milagre passado é o mesmo que hoje. A minha vida hoje é tão diferente. Hoje estou bem, tenho um casamento feliz, tenho uma família que serve a Deus, uma família unida, abençoada, tudo mudou. Hoje estou feliz de verdade.
13: O que é o jejum? O jejum é uma abstinência parcial ou total de alimentos e tem por finalidade afligir o corpo físico a fim de se alcançar mais força para o corpo espiritual. Durante o jejum, o espírito fica mais forte, pois os desejos da carne são anulados pela força do espírito. Por isso, consideramos o jejum o clamor mais fervoroso do que é feito com os lábios, porque nele há gemidos inexprimíveis da alma humana em busca de benefícios individuais ou coletivos. Como se deve dar início ao seu jejum? Para participar na reunião das causas impossíveis, escolha um lugar reservado e na sexta-feira à noite, dobre os seus joelhos antes de dormir e repita a seguinte oração: Meu Deus, eu abro esse jejum em favor de resolver o meu caso impossível. E aí, você deve dizer para Deus qual é o seu caso impossível. Depois escreva numa folha essa mesma causa e no sábado pela manhã deve ir até o altar apresentar o seu jejum a Deus e colocar sobre o mesmo a causa que você traz por escrito. E nesse momento você deverá fazer a seguinte oração: Meu Deus, no teu altar eu te apresento o meu jejum para resolver essa causa impossível. Até o momento, você fez a sua parte. Daí em diante, o restante é com Deus. Jejum das causas impossíveis. A última porta que você irá bater para resolver a difícil solução. Recebemos a causa que vos demasiadamente difícil fareis vir a mim e eu ouvirei.
9: Certamente esta é a solução, porque o jejum não é uma corrente, o jejum é um propósito, porque ele engloba todas as áreas da vida. E não há quem persevere no jejum e oração com fé que não venha ter resposta do Deus dos impossíveis. O Pão Nosso de Cada Dia de hoje fala para nós usarmos a inteligência. Lá em Juízes capítulo 15, versículo 18 e 19 diz assim: Sentindo grande sede, clamou ao Senhor e disse: Por intermédio do teu servo deste esta grande salvação. Morrerei eu agora de sede e cairei nas mãos destes incircuncisos? Então o Senhor fendeu a cavidade que estava em Lehi e dela saiu água. Tendo Sansão bebido, recobrou alento e reviveu. Veja que Sansão, ele sabia que tinha sido usado por Deus para vencer os seus inimigos. E ele ficou cansado. Quando ele ficou cansado, após matar sozinho 1000 homens, ele sentiu muita sede, ao ponto de achar que iria morrer. Talvez é isso que você sente. Você sente muita necessidade financeira, você sente muita necessidade de ter saúde, muita necessidade de ter uma família transformada, ao ponto de você sentir sede. Você já tentou nos vícios, você já procurou nos advogados, você já procurou nos médicos e ninguém é capaz de saciar a sua sede. Mas quando você está fraco, nos momentos de necessidade, lembre-se daquilo que já foi prometido. Lembre-se da palavra que já foi prometida, lembre-se das promessas de força, de vida, de vitória. Sansão, ele tinha a promessa de que livraria Israel dos filisteus. Então, como é que ele iria cair na mão deles? Por isso é que ele cobrou de Deus a sua palavra. Aquela revolta de Sansão era o resultado da sua fé. E é isso que você precisa de fazer. Revolte-se. Revolte-se. E entre pela última porta. Participe nesse jejum coletivo. O jejum coletivo é onde nós vamos apelar pelo poder da palavra. Não tenha receio de cobrar o cumprimento das promessas. O próprio Deus falou: provai e vede que o Senhor é bom. Deus pede para provar. Por quê? Porque ele sabe que só prova quem está revoltado com a sua situação. Não é quem está com raiva e vai bater em todo mundo, não. É quem está revoltado contra o problema. Mas como nós não podemos bater no problema, mas podemos apelar a Deus para que ele venha resolver esse problema impossível, então ele nos oferece esse propósito, o jejum coletivo. Nós estaremos aqui sábado às 7:30 no Cenáculo da Madeira, na rua Doutor Brito Câmara, número 32, em frente à rotunda dos bombeiros sapadores do Funchal. Eu faço esse desafio para si, para desafiar a palavra

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1: O PST Machique esteve junto dos locais de preparação e exposição dos tradicionais fachos numa iniciativa que serviu para reconhecer o trabalho voluntário desenvolvido pela comunidade na preservação de uma das tradições mais emblemáticas do concelho. Durante a visita, os social-democratas destacaram a participação de crianças e jovens, considerando que o envolvimento das novas gerações é essencial para garantir a continuidade desta manifestação cultural. Para Luís Ferreira, os fachos representam muito mais do que uma tradição festiva, constituindo símbolos vivos da história, da coragem e da identidade de um povo. O PSD Machique reafirma assim o compromisso com a valorização do património cultural material e imaterial do concelho, defendendo maior proximidade e apoio às pessoas e associações que mantêm estas tradições. O Ministro da Administração Interna reconheceu as más condições de algumas das esquadras da PSP da Madeira, sublinhando que são consequência de décadas de desinvestimento e que não é possível resolver problemas num só dia. Luís Neves diz que não gostou do que viu em algumas instalações da PSP e acrescentou que não são compatíveis com a exigência da missão que o Estado lhes confia, nem com a dignidade que lhes é pedida. O Ministro falava na cerimónia de comemoração dos 148 anos do Comando Regional da PSP, que decorreu em Câmara de Lobos. Luís Neves prometeu que aquilo que vi não irá ficar esquecido numa pasta e reconheceu que as reivindicações por parte do Governo Regional, de autarcas e das próprias polícias sobre um reforço do efetivo são legítimas. Luís Neves disse, no entanto, que não é possível responder simultaneamente a todos os pedidos de reforço sem reorganizar o dispositivo. O Ministro da Administração Interna vincou ainda que quer catapultar as forças de segurança, assegurando que o Governo está determinado a fazê-lo. A Presidenta do PS defende a necessidade urgente de uma estratégia contínua integrada na prevenção contra incêndios na Madeira, criticando duramente a capacidade do Governo Regional em garantir a manutenção das zonas de proteção e o recurso a medidas avulsas para tentar mitigar a situação. Em visita ao Terreiro da Luta para aferir o estado de execução e conservação da faixa corta-fogo na cidade do Funchal, a líder socialista constatou que uma parcela significativa desta área prioritária se encontra novamente coberta de vegetação, pondo em risco a segurança da população do Funchal, e apontou críticas à falta de uma política silvopastoril eficaz e sustentada no tempo. Perante o histórico de graves incêndios que já ameaçaram a cidade ao longo das últimas décadas, Célia Pessegueiro lamenta com 30 anos de cargos executivos municipais e regionais, Miguel Albuquerque continua a responder a um problema gravíssimo com medidas desarticuladas e sem eficácia prática. A Presidente do PS Madeira reiterou a relevância da proposta de alteração ao regime silvopastoril apresentada pelos socialistas na Assembleia Regional e destacou a urgência em viabilizar a transumância e o pastoreio dirigido, um modelo com provas dadas no território continental e também no arquipélago das Canárias.
2: É preciso fazer aquilo que é a manutenção, que aliás é possível ver nesta zona, que há uma faixa que foi limpa no ano passado, mesmo aqui junto ao Terreiro da Luta, e que neste momento está completamente coberta de vegetação. Se tivesse tido as tais 300 cabeças de gado, como o Governo anunciou, se calhar estaria hoje limpa, porque nós não sabemos, não conseguimos saber, não descobrimos onde é que neste momento estão essas 300 cabeças de gado. Se bem que 300 ovelhas e cabras, numa mistura, não sei se seriam suficientes para a área que já foi limpa. Essa é uma primeira questão. A segunda questão tem a ver com a proposta em si. É que o Governo Regional quer, anuncia agora, cercar zonas e lançar gado lá para dentro. E aquilo que tem sido a nossa proposta, aquilo que é também já feito, tanto território continental, como também, e se quiserem seguir exemplos, vão até Canárias e sigam exemplos de outras regiões que têm optado pelo gado dirigido. Ou seja, contam com a colaboração dos pastores e os rebanhos são direcionados sempre para as zonas onde há maior necessidade de intervenção.
1: Paralelamente, a líder dos socialistas madeirense alertou para a ilusão de centralizar toda a resposta do combate aos fogos na operação do helicóptero, sublinhando as limitações operacionais deste recurso.
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2: Vamos lá embora, amanhã de quarta-feira. Bom dia a todos, sejam todos bem-vindos a mais uma edição de quarta-feira do Começar de Novo. Começamos agora, terminamos às 10 da manhã. Espero que tenham dormido bem, que estejam bem dispostos, pelo menos aqueles que já estão, como eu, com a postura um bocadinho mais aberta. A minha não está assim tão aberta, mas pronto, lá tem que ser, temos que começar um dia. Há uns mais cedo, outros mais tarde, cada um tem o que merece, como diz o outro. E este é o que eu mereço. Bom, Espinha Blue, com cidade, é quem abre esta edição de quarta, 2 de setembro. Sejam bem-vindos, vamos lá então dar início a mais um programa das manhãs da vossa rádio.

0: Passo a passo de Nena, estamos a 17 minutos das 8 da manhã. É a altura de fazermos uma pausa na música. É rápido. É só para sabermos alguns dos destaques que marcam este 2 de setembro.
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0: Vamos lá então começar pelos destaques do Diário de Notícias. Porto Santo trava novo hotel. A Câmara aprovou por unanimidade a intenção de indeferir o projeto do hotel para um terreno de 16 mil metros quadrados. O promotor já teve aprovado em 5 estrelas com 100 unidades, mas a obra nunca avançou. A decisão nunca foi definida. Temos ainda julho entre os mais quentes de sempre. Porto Santo registou o mês mais quente da série histórica, com 23,3 graus Celsius de temperatura média. Levadias surpreenderam banhistas no Funchal. Temos ainda turistas trocam carros por motas na Ilha da Madeira. E temos ainda no Jornal de Notícias quem paga os danos de derrocadas em estradas regionais. Para ler nesta edição de quarta-feira no Jornal da Madeira, temos ainda a investigação criminal, as folhas desaparecidas dos exames, também nesta edição, e temos ainda juros da dívida pública, vão custar mais 2 milhões por dia. Já no Jornal de Notícias, fatura da água, esgotos e lixos podem custar 5 vezes mais, dependendo do concelho onde vive. São alguns dos destaques desta quarta-feira.
2: Sabia que nos primeiros 6 meses deste ano, dos principais mercados turísticos que mais cresceu foi o mercado nacional, com um aumento de 13%? Apenas o mercado alemão gerou mais dormidas no alojamento turístico regional do que o português. São números como este que a Direção Regional de Estatística da Madeira compila para si. Uma informação da Secretaria Regional das Finanças.

Bom dia uma vez mais, espero que estejam bem dispostos. 4 minutos é o tempo que nos resta até às 8 da manhã, até lá. Ainda tenho uma coisa para vos dar, é o tempo para o dia de hoje. Parece que as temperaturas voltaram a subir, vamos lá então ver. O tempo é com Alberto Oculista.

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2: Vamos lá, é mais uma hora, temos duas ainda, das 8 até às 10 da manhã. Vamos a ver, ouvir. Agora, Ana Bacalhau com Leve Como Uma Pena. Temos ainda a companhia de Sometimes, de Julinho KSD e os Gama com Saudade. Boa, boa quarta-feira, eu ainda pensava que era terça. Boa quarta-feira a todos, bom trabalho, fiquem desse lado comigo, Andréia Alves.

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1: 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Carneiro, de 21 de março a 19 de abril.
2: Carneiro, no amor, um gesto que fez sem pensar muito vai ser lembrado por muito tempo pelo seu par. Nas finanças, um acordo que funciona só pela palavra pode dar problemas. Coloque algo por escrito hoje. No campo espiritual, a tensão que acumulou esta semana precisa de saída. Exercício, música, movimento, faça o que for. Dica do dia: energia represada vira pressão. Liberte-a antes que exploda. Números da sorte: 6, 13 e 32.
1: Touro, de 20 de abril a 20 de maio.
2: Touro, no amor, se está solteiro, pare de ignorar alguém que tem feito por merecer a sua atenção. Nas finanças, um bem que tem parado pode render mais do que imagina. Pense numa forma de o ativar. No campo espiritual, o conforto que sente hoje é merecido. Não é estagnação, é estabilidade conquistada. Dica do dia: nem toda quietude é fuga. Às vezes, é chegada. Números da sorte: 4, 21 e 44.
1: Gêmeos, de 21 de maio a 20 de junho.
2: Gêmeos, no amor, uma discussão de hoje não é sobre o que parece. Vá mais fundo antes de responder. Nas finanças, uma ideia que tem na gaveta há meses está pronta. O momento é este. Não espere mais. No campo espiritual, a sua mente hoje produz mais quando para de se controlar. Deixe fluir sem julgamento. Dica do dia: as melhores ideias chegam quando a cabeça descansa. Números da sorte: 9, 18 e 40.
1: Caranguejo, de 21 de junho a 22 de julho.
2: Caranguejo, no amor, o seu par está mais inseguro do que aparenta. Um elogio genuíno hoje chega mais fundo do que imagina. Nas finanças, há um gasto recorrente que já não faz sentido manter. Reveja e corte sem culpa. No campo espiritual, uma situação que parecia negativa começa a mostrar o que tinha de bom. Repare nisso. Dica do dia: nem todo obstáculo é bloqueio. Alguns são desvios necessários. Números da sorte: 3, 16 e 39.
1: Leão, de 23 de julho a 22 de agosto.
2: Leão, no amor, se está solteiro, o que procura num parceiro existe, mas talvez não na versão que imaginou. Nas finanças, um projeto que começou pequeno começa a chamar a atenção de pessoas certas. Não diminua. No campo espiritual, hoje a vaidade e o orgulho têm a mesma cara, mas origens muito diferentes. Saiba distinguir. Dica do dia: o orgulho saudável cresce por dentro. A vaidade precisa de plateia. Números da sorte: 5, 27 e 43.
1: Virgem, de 23 de agosto a 22 de setembro.
2: Virgem, no amor, deixe o seu par liderar hoje. O que planear pode surpreendê-lo de forma agradável. Nas finanças, uma revisão rápida ao que está a pagar mensalmente pode libertar dinheiro que não sabia que tinha. No campo espiritual, há algo que quer mudar em si, mas não sabe por onde começar. Comece pelo mais pequeno. Dica do dia: a mudança grande começa sempre por um detalhe minúsculo. Números da sorte: 7, 22 e 36.
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incrível, como nunca me canso de ouvir Diogo Pissarra. Agora estava aqui distraída ao ouvir de facto a letra desta música. Pela primeira vez é que me pus atenta a ouvi-la. E de facto a letra é muito bonita. Apesar das circunstâncias da nossa vida, o importante mesmo é tentarmos continuar a estar de pé. Vamos ouvir agora Beijo Roubada com o Ivandro. Temos ainda Vou Ter Saudade. É de C4 Pedro. Logo a seguir eu já regresso para vos dar alguns dos destaques que marcam este 2 de setembro. Já sabem, estão comigo Andréia Alves com o Começar de Novo até às 10 da manhã. Fiquem desse lado. Bom dia a vocês todos que me fazem companhia aí, seja lá onde estiverem. Importante mesmo estarem comigo. Bom dia.

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0: É verdade, está escrito nas estrelas. É mais uma manhã de quarta-feira, aqui com a nossa taróloga Cristina e o nosso terapeuta Pedro Nicole. Como é que vocês estão? Tão bonzinhos?
1: Estamos bem, Andréia. Muito bem, muito bom dia, Andréia, querida Andréia, a todos os nossos ouvintes.
2: Olá, bom dia, Andréia. Bom dia, amigos ouvintes. É sempre um prazer estar aqui com vocês. Saudade. Estávamos aí no continente, chegamos agora novamente, né? Então, estamos aqui trazendo um pouquinho dessa energia positiva para vocês.
0: Olha, Cristina, então vamos dar corda nos sapatos. Conhece esta expressão?
1: Sim, conheço. Como é que é corda no... Na realidade, eu não
0: Dar
1: conheço.
0: corda nos sapatos.
1: Ah.
0: É como se fosse amarrar
1: Ah, sim, os sapatos, os
0: É isso.
1: cardaços.
0: Ou seja, vamos avançar.
1: Vamos
0: Cristina,
1: avançar.
0: então, olha, há vidas que de facto estão travadas, não é?
1: Sim.
0: Nas tuas consultas, como é que. Isto é comum, não é muito comum?
1: É muito comum, Andréia. Ah, muitas pessoas chegam até mim dizendo que a vida parou, que parou de andar, surgem dificuldades aí. Muitas das vezes, até mesmo, né, o tempo já acabam ficando trancada a vida, as coisas não acontecem, no trabalho fica travado, nas finanças, na família, na própria, a própria disposição da pessoa, né, fica aí, a pessoa não consegue seguir adiante.
0: Ou seja, as pessoas vão tentando, tentando, mas parece que nada resulta.
1: Exatamente, muitas vezes exatamente isso. Ela tenta resolver, procura alternativas, faz mudanças, mas continua aí com a mesma sensação de que existe algo que está impedindo avançar. Nesse caso, Andréa, é importante é surgir aí, fazer uma consulta, né? E começar a olhar para dentro de si e começar a viver adiante, né? Pensando positivamente. A consulta do tarô vai ajudar muito nesse aspecto.
0: Pedro, e emocionalmente, isto também pode pesar na vida das pessoas?
2: Ah, com certeza, André. Quando as pessoas estão aí ansiosas, né? Cansaço emocional, muitas preocupações, ela começa a perder clareza, né? Para tomar as decisões importantes da vida. Desculpa. Isso pode estar a sensação de que tudo está mais difícil, que na área da vida não funciona bem, né? Como deveria. As pessoas têm propósito, têm decisões importantes a tomar, mas às vezes fica com alguma coisa como se fosse bloqueada, né?
0: Cristina, existem alguns sinais que de facto as pessoas deviam reclamam mais?
1: Sim, normalmente os problemas aparecem sem soluções. As pessoas dizem que no relacionamento piorou, o dinheiro começa a faltar, surgem conflitos na vida familiar, oportunidades diminuem. E muitas vezes ela sente aí sem o rumo, né? Está cansada de lutar, sente que a vida está parada, não seguir adiante, não consegue sair do lugar, fica tudo travado e amarrado. Então, essas pessoas começam a perceber isso.
0: Há bocadinho não conhecias a expressão que eu usei, mas esta de certeza que tu conheces, que é tudo o
1: Exatamente.
0: começo dá errado, Cristina.
1: Exatamente, Andréia. Sim, eu escuto muito, com muita frequência isso. Às vezes a pessoa começa aí um projeto e não consegue concluir. Começa um relacionamento, né? E acaba, mesmo assim, sem maneira e sem motivo. O trabalho. Começa um trabalho e continua aí na mesma situação, com os mesmos problemas. É importante aí observar se existe um padrão repetitivo, né? Então as pessoas começam a perceber isso.
0: O Toro pode ajudar a perceber estas situações.
1: Sim, pode muita, de muitas formas orientar. Através da consulta, conseguimos olhar para diferentes áreas da vida, né? E perceber onde estão as maiores dificuldades. Também podemos avaliar decisões no relacionamento, no trabalho, nos negócios, no caminho e orientar a pessoa no melhor caminho para seguir.
0: Pedro, de encontro a este que a Cristina acabou de nos contar, quando a pessoa começa a perder vontade de fazer as coisas, merece de facto um pedacinho mais de atenção?
2: Ah, com certeza, né, André? Existe, como a Cristina acabou de falar, existe um padrão, né, um padrão repetitivo, as coisas vão acontecendo com frequência, né, mesmo ela mudando de trabalho, mudando de relacionamento, mudando de profissão e tal, e as coisas continuam na mesmice, continuam com aquela paradeira, né, ou não dando certo, né? Principalmente quando isso se prolonga. A pessoa começa a perder aí, no caso, as energias, a motivação, o interesse pelas coisas que antes fazia parte da sua rotina. No dia a dia, acaba perdendo aquela motivação, aquele interesse, o seu dia a dia começa a ficar mais cansado, né? As pequenas decisões, coisas fáceis de ser tomadas, às vezes tem dificuldade de resolver, isso tudo são características de alguma energia negativa que está pairando sobre ela, André.
0: Ou seja, acaba afetando várias áreas, não é uma em específica, é tudo na nossa vida.
2: Com certeza, né? A parte emocional, ela engloba tudo, né? Quando você está bem, a gente costuma dizer, Cristina, quando você está bem consigo próprio, as coisas fluem, né, a seu favor. E quando existe essa carga negativa, essa energia negativa, prejudica não só você, mas as pessoas ao seu redor, família, relacionamento, as pessoas que estão próximas acabam sofrendo tanto quanto você, porque se vê que aquela situação não era para estar acontecendo aquilo e, infelizmente, acaba acontecendo e afeta, em modo geral, todo mundo.
0: Cristina, também existe muita gente que fala de inveja, o olho gordo ou até energias negativas. Como é que isto aparece quando as pessoas chegam até ti?
1: Dentro da espiritualidade, muitas pessoas acreditam nesta influência e procuram uma orientação, né? Uma consulta justamente para saber o que está acontecendo aí em sua vida, por que que muita coisa mudou. Mas eu sempre digo que não devemos tirar conclusões aí precipitadas, Andréa. Primeiramente, precisamos entender esta situação.
0: Ou seja, as pessoas não têm que ficar com medo nem ficar assustadas.
1: De forma nenhuma. A espiritualidade deve trazer uma orientação, equilíbrio, proteção. Não deve criar medo nas pessoas. Por isso, eu prefiro aí analisar primeiro, né, o que está acontecendo com a pessoa, depois orientar a pessoa. Se é um caso espiritual, se é um caso energético, o porquê disso. E as pessoas agora estão entendendo muito essa situação hoje em dia. Né, procuram orientação. E você, ouvinte, que está nos ouvindo agora, que você não entende, não sabe o melhor caminho a seguir, não se precipite, não tenha medo de fazer uma consulta, né? Procure analisar, procure uma orientação, marque a sua consulta e não deixe para amanhã o que você pode fazer hoje, tá? 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
0: Cristina, nós, ao longo destes meses todos que estamos aqui juntos, há pessoas que dizem que acontece alguma coisa na vida delas e depois certas situações e ficam diferentes.
1: Sim, depois de uma separação, de uma discussão forte aí, de conflitos familiares, existe muitos conflitos e a pessoa procura, né, alguma resposta, alguma solução. Algumas pessoas dizem que ficam aí sem energia, sem vontade de viver, de seguir adiante. Outras sentem um ambiente mais pesado, né? E procura aí uma mudança, né, na sua própria vida. Então, as coisas começam a repetir, até mesmo coisas começam a quebrar, a ser destruída em casa, carro quebra, objeto quebra em casa, essa sensação aí. Doenças, até mesmo doenças familiares, acontecem muito disso, André.
0: Pedro, ao longo também deste tempo, tu falas sempre muito sobre isto. Ou seja, há ambientes negativos que podem afetar o nosso emocional.
2: Ah, com certeza, André. Sempre, né? Quando você entra num ambiente que você sente que está carregado, isso se deixa mais fechada, né, emocionalmente e tal. Uma pessoa vive todos os dias num ambiente de conflito e discussões e confusão, né? Naturalmente, o corpo e a mente vão também responder na mesma frequência, né? Ela pode estar ficar mais tensa, irritada, preocupada, cansaço físico, mental, dores no corpo pode surgir. São vários tipos de sintomas, né, que a gente pode perceber. Às vezes as pessoas não percebem, mas por que está acontecendo isso comigo, né? Às vezes é um ambiente carregado, energia negativa, que realmente deixa a pessoa mais cansada, né? Não só fisicamente, mas principalmente mentalmente, né? O cansaço mental, ele prejudica toda a área. E como a gente tem o nosso sexto sentido, a nossa energia, a nossa aura, né? A gente percebe esse ambiente pesado, só que às vezes a maioria das pessoas não sabe interpretar isso, André.
0: Ou seja, Pedro, resumindo, o espiritual e o emocional acabam estando sempre a se misturar.
2: Com certeza, André. O emocional e o espiritual estão sempre muito perto um do outro, né? As pessoas, às vezes, não sabem distinguir uma coisa da outra, né? Mas é por isso que a gente está lá no nosso consultório, né? Para poder orientar as pessoas, tirar as dúvidas, esclarecer o que é emocional, o que é espiritual. Se confunde muito, né? Como eu costumo dizer, nós somos feitos de energia, e a energia, ao vibrar essa energia, tanto a parte espiritual quanto a parte física, energética, ela se mistura, porque uma está ligada realmente na outra, né? E ao fazer essa consulta, essa análise, né, tanto comigo na parte terapêutica ou com a Cristina na parte espiritual, a gente consegue detectar isso. E com certeza tem solução, André.
0: Ou seja, com certeza quem nos está a ouvir, pelo menos uma pessoa deve estar bloqueada. Para quem está bloqueada e quer vos contactar, como é que faz?
2: 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Então, quer dizer, não tem desculpa, André, a pessoa só não procura mesmo se
0: ou
2: não quiser.
0: Ou até do autocarro, pois.
2: No autocarro é bem em frente, exatamente, o autocarro bem em frente. Então, quer dizer, não tem desculpa. Você, meu amigo, minha amiga que está passando por isso, não precisa se preocupar, tá bem? 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
0: Era o que eu já ia perguntar, este contacto é para os dois?
2: 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E também você, amigo internauta, amiga internauta, que está interagindo conosco através do Facebook, Instagram, pode também estar fazendo a consulta online, André, essa é uma possibilidade também que a gente tem, muitas pessoas do Porto Santo, às vezes pessoas do Machico, Ponta do Sol, pessoas que às vezes têm dificuldade de estar presente lá, pode estar ligando para a gente fazendo essa consulta online. Muita gente do continente também, falando no continente, tivemos lá semana passada, mais uma palestra, mais um atendimento lá, nós temos um consultório lá, tanto em Lisboa quanto também no Porto, onde a gente presta esse serviço também a cada 15 dias lá no continente. E o pessoal ouve o nosso programa aqui através da internet, André. Legal isso.
0: Cristina, estamos, aliás, acabamos o mês de agosto, o mês de verão, toda a gente às vezes é uma altura porreira para arranjar um namoro, um amorzinho, não é? Ou seja, o amor continua a ser uma das maiores preocupações das pessoas nas tuas consultas.
1: Sim, sem dúvida. A parte de pessoas, a maioria das partes das pessoas que me procuram, quer entender o que está acontecendo no relacionamento. Quer saber se ainda existe amor, se ainda existe sentimento, se há possibilidade do relacionamento voltar, né? Ou se a outra pessoa aí se afastou. Por que que se afastou? Então, tudo isso, o tarô e a minha mediunidade, a minha espiritualidade vai ajudar.
0: Quais são, então, as perguntas mais frequentes?
1: Ah, ele ou ela gosta de mim? Nós vamos voltar, né? Se existe aí outra pessoa no caminho, por que mudou comigo de repente? Estava tudo tão bem e por que que mudou de repente? Então, por que todos os meus relacionamentos acabam sem forma, sem explicação, sem sentido? Porque uma hora está tudo bem e de repente está tudo mal, né? Principalmente na área do amor. Até mesmo casamento, relacionamento, tão bem ali e de repente se afastam, né? Costumo dizer que o tarô vai orientar isso.
2: Com certeza. Só entrando aqui na pergunta da Cristina, às vezes as pessoas, Andréia, é os tal dos porquês, né? Por que só comigo? Por que acontece isso comigo? Por que o relacionamento não deu certo? Por que novamente está acontecendo, mesmo tendo mudanças, como foi falado agora há pouco tempo? Mudanças de hábitos, mudanças de profissão, mudanças de casa, mudanças de namorado e namorada. Então, quer dizer, por que continua isso? É aquele padrão repetitivo. Às vezes existe esse bloqueio, tanto energético quanto espiritual. É, a Cristina costuma falar que existe praga rugada, existe mal-olhado, existe inveja, que atrai aquela pessoa. Mesmo ela mudando de situação, se ela não trata esse problema, as coisas vão continuar pesadas para ela, independente se ela vai mudar ou não.
1: Exatamente, é isso aí. Por isso que a gente está lá com essas consultas, que vai avaliar tudo, né? Vai dizer sobre tudo, André.
0: E quando é que a pessoa procura um trabalho espiritual para o amor, Cristina?
1: Primeiramente, eu falo com a pessoa, analiso o caso através da consulta do tarô, ou Búzios, ou carta Lenormand, que são as cartas ciganas. E aí a gente vê o que está se passando, né? Aí sim é para procurar um trabalho, né? Voltado para a harmonização do ambiente, aproximação, proteção familiar, nas finanças, na saúde, dentro da espiritualidade, né? A gente consegue ajudar aí. Mas cada situação é única e precisa ser avaliada com respeito e responsabilidade. Até mesmo pessoas que têm vício, muitas pessoas procuram lá os pais, procuram filhos, que infelizmente se põe na droga, né? E aí vai para o outro caminho. Até pessoas também que interferem no relacionamento. Vem uma outra pessoa, um rapaz, né, que é viciado em droga, tudo, e acaba metendo a rapariga nessa situação. Então é conflituoso toda essa situação, não é mesmo, Pedro?
2: Com certeza. Isso também por causa da frequência energética, André. A gente já falou em outros programas aqui, é até bom repetir isso. Às vezes algum ouvinte não estava presente na altura. É, quando a gente vibra a energia numa frequência, você começa a atrair pessoas naquela mesma vibração. E quando existe a baixa, a pessoa está em baixa, ela começa a atrair pessoas na mesma vibração energética, no mesmo nível, vamos dizer assim. Então, aquele círculo de pessoas que você convive, os ambientes, é um ambiente mais pesado. Quando você evolui, você consegue melhorar essa vibração sua, automaticamente aquelas pessoas se afastam de si, as pessoas negativas, e começam a vir pessoas com a mesma frequência vibratória positiva. E isso, se você subir mais um degrau, você vai perceber também que aquelas pessoas vão começar a se aproximar de si. E isso você acaba ajudando as pessoas ao seu redor também. Quando você vibra energias positivas, é de duas umas, ou aquelas pessoas negativas se afastam, tá? Ou então elas procuram mudar também de atitude para poder seguir a sua evolução, né? Sendo pessoas próximas, por exemplo, pai, mãe, vai se afastar? Não vai, entendeu? Mas elas vão o quê? Elas vão ver que a sua vibração está diferente, vão procurar seguir o padrão sua de vibração. Alguém tem que dar o primeiro passo.
0: Ou seja, o positivo vai influenciar o momento bom.
2: Com certeza. A partir do momento que você dá o primeiro passo, você quer mudar, você muda todo o ambiente ao seu redor. Isso é importante, né? Isso sempre a gente fala para os nossos pacientes, porque quando você faz um tratamento, você não ajuda só a si próprio, entendeu? Ajuda as pessoas no seu convívio. Um exemplo, a pessoa que está embaixo, uma esposa, por exemplo, ela é o esteio da casa, né? O marido trabalha, a mulher está em casa e tal. Se ela está com uma energia baixa, quando o marido chega, ele capta essa energia, entendeu? Vai chegar uma hora que ele não vai se sentir bem mais dentro de casa. E muitas vezes acontece isso, que ele acaba procurando outra coisa fora de casa, outro relacionamento, entendeu? E isso acaba afetando, em modo geral, a família inteira. Filhos, entendeu? A separação, isso prejudica todo mundo, André.
0: Pedro, falamos sobre essa parte das vibrações, mas a ansiedade também pode prejudicar as relações?
2: Com certeza, Andréia, prejudica e prejudica muito. A ansiedade é o princípio de todo relacionamento, no modo geral, saúde, enfim. A ansiedade ela prejudica de uma maneira muito grande, né? Quando a pessoa está muito ansiosa, ela perde aí o pensamento, ela começa a pensar muito, ela começa a interpretar situações de forma mais negativa e fica mais insegura. A insegurança causa medo, causa dificuldade de relacionamento, causa depressão, angústia. Isso pode até gerar ciúmes, que acaba atrapalhando o relacionamento, medo de abandono e conflitos que antes não existia na cabeça dela e ela mesma começa a colocar mais sal no relacionamento, mais pimenta no relacionamento, entendeu? Coisas que não existiam antes, ela começa a criar aquela situação.
0: Ou seja, trabalhar o nosso equilíbrio também irá ajudar.
2: Perfeito, André. O equilíbrio é tudo, né? Ajuda muito. Quando as pessoas estão mais equilibradas energeticamente, ela consegue conversar melhor, pensar com mais clareza e tomar as decisões menos impulsivas, vamos dizer assim, com mais acertadas, vamos dizer assim, né? As pessoas conversam melhor, têm aí esclarecimento e chega na decisão que é bom para os dois, no caso, né?
0: Cristina, passando de amor para outra situação que também é importante. O que é que tu mais ouves as pessoas falarem sobre dinheiro?
1: Muitas vezes as pessoas dizem, eu trabalho tanto e o dinheiro não rende. Eu tento melhorar, mas parece que eu nunca saio do lugar. Fica sempre preso ali, fica no mesmo lugar, fica estagnado. Também há pessoas que procuram emprego, né? É, empresários aí enfrentando dificuldade na sua empresa, nos seus negócios. Então, eu até costumo dizer, André, que eu vou também na casa das pessoas energizar, benzer, purificar, ver que eu sou consultora de Feng Shui. O que é Feng Shui? Eu vejo o ambiente, como é que está, o que, que precisa ser mudado. Às vezes, uma planta que muda de lugar ou põe um cristal ali. Eu falo curar, curar o ambiente, curar a empresa. Então, eu costumo fazer isso, tá? Tanto como mãe de santo, que eu sou filiada, iniciada em mãe de santo, de Salvador, Bahia, quanto também como reikiana, que a gente vê a energia do ambiente, também como Feng Shui. Então, tem cura, tem para tudo, tem cura e tem solução e tem saída.
0: Por acaso, falaste aí de uma área que nunca tínhamos conversado. Quer dizer que, então, também empresários vos procuram para procurar orientação espiritual?
1: Sim. Muitas das vezes aí, por queda de movimento, as pessoas estão com bloqueio aí, né? Com problemas na sociedade, decisões a tomar financeira ou dúvidas sobre novos projetos, até mudanças. E o tarô pode ajudar, sim, a refletir sobre todas as escolhas que as pessoas quiserem. Aí que eu faço o tarô e vejo também pela espiritualidade, pela mediunidade, pela minha experiência. É automático, hein? Quando eu vou em algum lugar, até mesmo em restaurante, algum lugar assim, eu já vou ficando olhando o que está difícil, o que está diferente ali naquele ambiente, né? Ah, tem uma parede ali com mofo, com bolor. Isso é a parte do Feng Shui. Ali tem precisa de uma cura, precisa tirar aquilo. Uma parede rachada, por exemplo. Uma fechadura de uma porta que não funciona. Tudo isso trava o comércio, trava a vida da pessoa.
2: Nesse caso também, André, é bom a gente deixar claro que quando um empresário, por exemplo, procura o nosso trabalho, né, a respeito de a empresa não está andando bem, pode ser alguma energia, alguma coisa assim. Existem funcionários, existem pessoas que lá trabalham, entendeu? Às vezes pessoas carregadas, às vezes não é a empresa, são as pessoas que lá estão. Então é interessante fazer assim, essa limpeza espiritual no ambiente, a piscina faz tanto as defumações como a orientação do Feng Shui, os cristais, ensina como orientar. Às vezes a pessoa tem um cristal em casa e não sabe tratá-lo. E esse cristal, além de não fazer efeito nenhum, ele pode também prejudicar, porque se ele está carregado com energia negativa, a função dele é absorver energia. Se ele está carregado e você não sabe tratar esse cristal, é como se tivesse um ímã trazendo aquela energia negativa para perto de você, entendeu? E às vezes a pessoa ganha um cristal, né? A gente fala assim, eu ganhei um cristal do fulano, do ciclano. Tudo bem, você pode ganhar, só que o interessante quando você vai adquirir um cristal, né, no meio de tantos, o cristal te escolhe, não é você que escolhe o cristal. A energia do cristal te atrai. Então, quando a pessoa vai comprar um cristal para dar de presente para outra, o cristal atraiu aquela pessoa, entendeu? E quando você presenteia aquela pessoa, ela tem que saber tratar aquele cristal, porque a energia não foi direcionada para ela. Então, isso é importante. Às vezes a pessoa tem objeto em casa.
0: Mas também não faz mal, pois não?
2: Não, mal não faz, mas também não faz bem. Vai ficar lá como se fosse um enfeite.
0: Pois.
2: Entendeu? A pessoa precisa saber tratar daquilo. O mal, quando faz, é porque existe uma maneira de você limpar o cristal, tratar o cristal para ele poder ficar limpo, né? Para ele poder ter a função dele como um purificador de ambiente. Ele acumula essa energia. Isso muitas vezes acontece, a gente tem lá vários cristais no nosso espaço, as pessoas vão lá e gostam muito da turmalina negra, que é aquela pedra preta que parece um carvão, né? A gente tem ela tanto bruta, natural, quanto ela polida. E aí o que acontece? A pessoa fala, poxa, eu tenho o meu cristal que eu uso no meu bolso, só que ele esfarela. Ele esfarela por quê? Porque o cristal, ele absorve essa energia. E ele trinca, ele racha, conforme ele absorve essa energia, ele vai trincando. Se a pessoa não limpar o cristal com frequência, ele vai realmente esfarelar. Ele está dizendo para você que ele está carregado, então você tem que saber tratar dele também, entendeu? E aí a gente acaba fazendo ensinando como é que funciona esse tratamento, né, para poder purificar esse cristal e auxiliar a pessoa a utilizar da maneira correta, André.
0: Olha, tem aqui outra pergunta. Para onde vocês, se calhar para a Cristina, se calhar...

0: Então, primeiramente, precisamos compreender a situação de cada pessoa, né? A abertura de caminho, eu quero uma abertura de caminho. Abertura de caminho o quê? Na sua casa, nos seus negócios. Então, a gente vai orientar, dentro da espiritualidade, a gente vai orientar, ver o que está se passando com a pessoa. Aí vai orientar cada caso, né? Abertura de caminho nos negócios, é aquilo que o Pedro falou, bem frisado. É bom que a gente vai complementando aqui uma pergunta atrás da outra, uma resposta atrás da outra.
1: O próprio nome diz abrir os caminhos, né? Porque estão fechados. Quando a pessoa sente aquele caminho fechado, bloqueado, para abrir os caminhos, alguma coisa que está bloqueando ela. Então, nada mais é do que uma porta fechada onde você vai abrir essa porta.
2: Olhem, portas fechadas, caminhos não abertos. Ou seja, o financeiro também aumenta a ansiedade das pessoas, Pedro.
1: Com certeza. Infelizmente, André, não era para ser assim, mas o dinheiro hoje em dia, ele influencia em tudo, né? Se a gente tem dinheiro, a gente está mais tranquilo. Se a gente tem falta de dinheiro, a gente começa a se preocupar. E essa energia da falta do dinheiro, essa preocupação em ter que trabalhar para poder conquistar o que a gente quer. Lógico, todo mundo precisa ter essa ambição de correr atrás dos seus objetivos, o sonho de melhorar na vida e tal. Mas nem que isso não pode ser a primeira coisa. A pessoa tem que ser feliz, às vezes com pouco que tem, entendeu? Agradecer sempre a Deus pela oportunidade de ter acordado hoje, de estar bem em saúde e correr atrás do objetivo, ter um emprego. Muita gente às vezes não tem um emprego, muita gente não tem rumo na vida. Então, quer dizer, quando você tem o dinheiro, quando você tem a possibilidade de você atrair as novas energias e conquistar, o primeiro passo é você ter um direcionamento, né? A atitude de você correr atrás, um propósito de vida, eu acordei hoje eu vou fazer isso, eu vou fazer aquilo, né? Isso é o mais importante. E o dinheiro é consequência do nosso trabalho. Então, quando a gente está bem conosco mesmo, com a gente mesmo, com a nossa energia vibrando em maneira positiva, a gente corre atrás do nosso objetivo e o dinheiro é consequência. Então, a gente vai conquistar o nosso objetivo desde que a gente esteja bem com a gente mesmo e correr atrás dos objetivos.
2: Resumindo, Pedro, primeiro vamos trabalhar o nosso emocional e a estabilidade e depois...
1: Com certeza, exatamente. Quanto mais equilibradas as pessoas estiverem, melhor elas conseguem avaliar os problemas e procurar também as soluções práticas para poder resolver esse problema, André.
2: Pedro, quais são então os sinais que merecem mais atenção em relação à ansiedade, à tristeza e depressão?
1: Com certeza. Os principais é a ansiedade constante, a falta de energia, a irritabilidade, a irritação, problemas do sono principalmente, percas de motivação, Andréia. Muita gente perde o sono. Se não tem o sono bem, acorda cansado, com cansaço físico, mental, estresse, ansiedade. E isso também é importante observar, Andréia, quando as pessoas começam a se isolar, tá? Ou deixar de fazer as coisas que elas gostam. Por exemplo, a pessoa se isola, entra em estado depressivo, sente-se em baixa, né? Sente-se inferior, vamos dizer assim, né? Aqueles muitos porquês que a gente comentou no começo. Mas por que só comigo? Por que só comigo? Parar de falar o porquê e vamos ver o que está acontecendo e mudar as atitudes. É o que a gente sempre fala. Se você continuar fazendo as mesmas coisas, os resultados serão sempre os mesmos.
2: Concordo contigo. Pedro, imagina que alguém que diz, eu estou aborrecida, é uma fase aborrecida. Mas não é. Ou seja, é tudo isto. Estamos com ansiedade, tristeza e depressão.
1: Com
2: Qual
1: certeza.
2: É que é o tempo? Tu podes dizer, Andréia, não é aborrecimento, é mesmo... Este problema que tu tens, tem um tempo que tu achas que é um tempo de atenção?
1: O tempo é importante, André. De que maneira? É difícil a gente que está passando por uma... Eu falo isso a gente porque a gente convive com muitas pessoas. Ninguém vem procurar o nosso espaço se estiver bem, entendeu? Para começo de conversa. Então, a gente consegue avaliar. É difícil uma pessoa sozinha tomar atitude. É difícil uma pessoa sozinha conseguir resolver esses problemas. Você fala do tempo. O tempo é importante procurar essa avaliação para saber realmente conosco, né, qual a dificuldade que ela tem. Não devemos aí normalizar o sofrimento, intensificar os relacionamentos com relação a procurar objetivos. A gente tem que fazer o quê? Trabalhar como se fosse... trabalhar a mente, o espírito, para que as coisas ocorram no tempo certo. O tempo é uma coisa tão importante para a gente que a gente tem que dividir isso em partes. Tem que ter um tempo para a gente, tem que ter um tempo para a família, tem que ter um tempo para o trabalho. E às vezes a pessoa sobrecarrega isso só trabalhando e não se dedicando à família, deixando coisas importantes. A gente falou sobre o dinheiro. O dinheiro é importante, mas não é tudo, entendeu?

0: Então é importante a gente ter esse tempo. Quando eu falo em ter o tempo, ter para você, um minuto para você. Lá no espaço, por exemplo, quando a gente faz as terapias, tem pessoas que vão lá e falam: poxa, eu me sinto tão bem de vir aqui, o ambiente é tão agradável, a energia é tão positiva, que eu sei que esse é o meu momento. Então é o momento de eu carregar a minha bateria, é o momento de eu estar cuidando de mim, e a pessoa sai bem de lá, sai com a energia totalmente carregada, vamos dizer assim, a bateria. Por quê? Porque ela dedicou um tempo para ela, que às vezes ela não tem. Em casa, às vezes ela não consegue, por causa do trabalho, família, barulho, alguma coisa assim, ela não tem aquele tempo para ela. E pelo fato de ela estar indo lá para fazer uma terapia, é uma coisa para ela.
1: Pedro, falaste aí num ponto importante, ou seja, também há pessoas que estão em casa com esta tristeza, ansiedade e depressão, que precisam da ajuda, neste caso de vocês, e também não conseguem sair de casa.
0: Sim.
1: E basta uma palavrinha às vezes para incentivar a saíres e te sentires melhor. Como tu dizes, há pessoas que chegam e sentem-se melhor. Mas hoje tu estás em casa nestes três nomes que a gente acabou de falar, que é a vontade de sair. O que é que tu podias dizer também? Se estás neste caso, sai, que ao vires aqui, tu com certeza vais te sentir um bocadinho melhor.
0: Com certeza. É a atitude, é o primeiro passo, né, André?
1: Era isso, era a
0: Exatamente. É a
1: palavra. A
0: atitude.
1: atitude, é
0: É
1: isso,
0: o
1: Pedro.
0: primeiro passo. Claro que existem problemas e problemas. Tem gente que tem síndrome do pânico, que não consegue sair de casa, entendeu? Isso também é um problema, entendeu? Às vezes a pessoa se reclusa tanto, se fecha tanto, que tem medo de sair, de abrir a porta e sair. Porque essa é uma atitude que requer coragem. Tudo que você vai fazer diferente, André, por que a gente tem medo? O que que é o medo? O medo é insegurança, do novo, do desconhecido. Quando você vai em um lugar pela primeira vez, você tem receio. Quando você vai pela segunda, você já não tem mais medo. Então, quer dizer, você já vai com confiança. É a mesma coisa quando você vai abrir a porta de casa. Você está saindo para o desconhecido. Então, quando você vai procurar uma atitude diferente, você vai dar o primeiro passo, isso é atitude, isso é importante. Você já começa aí, mudando a sua mente, entendeu? E quando a gente está lá, você fala: ah, mas a pessoa não pode ir. Realmente, às vezes a pessoa tem esse bloqueio, não pode. É por isso que, às vezes, algumas vezes, a gente faz isso, a gente se desloca, vai fazer o atendimento presencial em casa. Entendeu? A gente vai dar o aconselhamento. Tem coisas que a gente não tem como fazer, porque lá no nosso espaço o ambiente é todo preparado para isso. Eu tenho a mesa de cromoterapia, tem a mesa vibracional quântica, tem as luzes e tal. Então, coisas que a gente não tem como levar isso até a pessoa, né? Mas no caso da auriculoterapia, tem sim. A gente faz tratamento em clínicas, a domicílio, pessoas que têm problema de locomoção, a gente vai até ela, entendeu? Ou a própria conversa, a Cristina faz os atendimentos online, é como se fosse uma terapia também, é como se fosse um aconselhamento. Isso tudo ajuda a pessoa até ela criar coragem de dar o primeiro passo, André.
1: Pedro, também falaste aí que são, de facto, tratamentos que vocês não conseguem levar para fora do vosso espaço. A auriculoterapia, como é que isto funciona?
0: Tá. Que nem eu já comentei, existem as duas técnicas, a francesa e a chinesa, né? Onde a gente, através de uma anamnese, que a gente faz um estudo prévio, saber o que está se passando com a pessoa, se é energético, se é físico, se é mental ou espiritual, né? A gente consegue tratar pontos específicos da orelha. A auriculoterapia é isso, são técnicas, são pontos específicos no pavilhão auricular, que nos ajuda a aumentar o metabolismo, a nossa energia vibracional, a nossa crença, a nossa força de vontade, enfim, melhora em vários aspectos, né? Nesse caso seria a acupuntura, no caso a auriculoterapia, que a gente consegue fazer a domicílio também, tá? No caso, em clínicas e tal.
1: E é a cromoterapia.
0: A cromoterapia já é a ciência das cores, né? A nossa aura, a nossa vibração, o nosso corpo energético, ele vibra em energias, em cores, né? Não só em cores, mas também em sintonias, em vibracional. A gente está aqui na rádio, então a gente fala muito sobre sintonia, né? Megahertz. Então a gente vibra sons e a nossa energia vital do nosso corpo também. Cada chakra tem o seu som, né? O seu hertz. E isso é importante. Na cromoterapia também não é diferente. A cromoterapia vibra energias através das cores. São 114 pontos chakras que nós temos no nosso corpo. Os principais são sete, que todo mundo conhece, que é o coronário, o terceiro olho, né? O da garganta, do coração, do plexo solar, do umbilical e o chakra raiz. São os sete principais. E cada um deles tem a sua vibração, a sua cor própria. Quando a gente está fazendo o tratamento energético, a cada sessão a gente coloca a vibração dessa cor. Trabalha a musicoterapia também, que é um fone que a gente coloca com mensagens positivas, e a música do fundo é a música relacionada àquele chakra. representando a cor que a gente está trabalhando. Então, isso é bem complexo, não é só falar, entendeu? A gente tem que viver essa emoção. Por isso que as pessoas saem lá flutuando, porque é uma coisa tão diferente que a pessoa gosta bastante, né?
1: Pedro, e é hipnoterapia?
0: Hipnoterapia. A hipnose, ela trabalha o subconsciente, né? Por que que a gente trabalha a hipnose? Às vezes problemas... às vezes de vida passada, os problemas do nosso subconsciente, problemas que a gente traz de criança, que alguma coisa aconteceu lá no fundo e que a gente traz isso para o nosso dia a dia. Um bloqueio, né? Coisas que... aquele padrão repetitivo que a gente comentou no começo. Por que que vem... existe um bloqueio. Às vezes a pessoa não se identifica com aquilo. E através da anamnese, através do nosso aconselhamento, a gente consegue direcionar a pessoa para isso. Olha, acupuntura para você vai te ajudar em tal aspecto. A partir desse momento... é a hipnoterapia, a hipnose, a regressão, onde a gente consegue entrar mais profundo no subconsciente da pessoa, consegue desbloquear esse subconsciente dela e trazer de volta aquela felicidade. Primeiramente, a gente precisa fazer, sim, um estudo, tá? A hipnoterapia, ela é muito importante, ajuda muito, num problema mais interno, vamos dizer assim, pessoal, tá? Entra na mente, entra diretamente no íntimo da pessoa para saber. Às vezes a pessoa, ela se bloqueia tanto que nem ela acredita naquele problema que não existe, entendeu? Acha tudo que é culpa dos outros e não com ela. E às vezes o problema está lá, e às vezes é coisa até de vidas passadas, que a gente pode trazer essa carga genética, tá? Ou então até dentro do útero da mãe, alguma coisa que aconteceu... quando a pessoa era bebê ainda e aquilo ali é um trauma que ela nasceu com aquele trauma, entendeu? E isso passa a vida inteira, ela não descobre isso.
1: Pedro, essa primeira avaliação é gratuita ou já temos que pagar?
0: Não, a primeira avaliação é gratuita. 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Eu quero que você, amigo ouvinte, acredite que existe solução para os seus problemas. 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
1: Cristina, há pessoas também que dizem que a minha casa está pesada. O que é que vocês também fazem nestes casos?
2: Isso também aparece lá no meu consultório constantemente, Andréia. A pessoa diz que não consegue descansar, pesadelo constantes, né? Barulhos na casa, existe brigas constantes, com frequência, o ambiente carregado, pesado, como eu estava te falando anteriormente, começa a quebrar objetos em casa, estragar. E dentro da espiritualidade existe práticas de limpeza, proteção e harmonização do ambiente.
1: Isso também acontece no trabalho?
2: Sim. Muitas pessoas sentem aí uma mudança, né, muito grande no ambiente profissional. E é necessário também analisar e ver o que está se passando. E uma orientação espiritual é muito importante para as pessoas estar vivendo aquele momento. Como a gente falou anteriormente, o Pedro também confirmou e complementou, às vezes no ambiente profissional, não depende só do ambiente, mas dos funcionários, muitos funcionários, aconteceu do empresário me procurar e ver que os funcionários estavam tipo se rebelando contra ele. O patrão é uma pessoa muito boa, trata aí os funcionários como amigo, né? E aí a pessoa acaba abusando também da pessoa do outro. Tem que saber também, os funcionários também, diferenciar uma coisa do outro. Patrão, né? E vamos saber respeitar cada pessoa e cada momento, e cada lugar. Mas aí começa um abusar do outro, espíritos obsessores começam a rodear aquelas pessoas, não ser grato. Aí eu dei conselho, ele vai se cuidar, está se cuidando, está mudando a atitude também, está fazendo mais reuniões, explicando, vocês têm que ser grato pelo vosso trabalho, grato pela, né, por estar aqui, por ter um trabalho, e as coisas estão mudando. começa a mudar. O diálogo é fundamental em tudo. Primeira prática da energia, eu ofereço muito lá também, oriento muito Palo Santo. Palo Santo, ele limpa as energias negativas do ambiente. A pessoa vai acendendo, vai pedindo para ir embora todas as energias ruins. E isso ajuda muito, né? O carvãozinho também é um modo também de controlar um carvão atrás da porta. Tudo isso a gente orienta, porque o carvão vegetal, ele limpa. Nosso carvão lá é preparado para isso, para ele limpar o ambiente de cada casa, de cada comércio da casa. Então, isso é fundamental.
1: Pedro, estes conflitos dentro de casa e no trabalho também afetam muito a pessoa?
0: Com certeza, André. A pessoa, quando vive num ambiente de tensão constante, ela aumenta o desgaste emocional. A pessoa pode ter dificuldade para dormir, né? Perda de concentração e até ficar bastante irritada, sem perceber o motivo principal, né? Do nada isso acaba acontecendo e acaba prejudicando o ambiente de trabalho e também em casa, né?
1: E cuidar do ambiente é importante?
0: Com certeza, André. Sempre o que a Cristina acabou de falar agora, cuidar do ambiente, tratar o ambiente, né? Curar o ambiente de energia. Ter momentos de descanso, ter um momento de descanso, reduzir os conflitos e criar uma rotina mais organizada e com certeza vai ajudar bastante no equilíbrio emocional. Limpando a sua casa, limpando a sua mente, limpando o seu espírito, né? Fazendo os banhos energéticos, que a Cristina sempre orienta, e inclusive nós temos lá já preparados os banhos para fazer essa limpeza emocional, energética, espiritual, né? Isso ajuda bastante.
1: Estamos a chegar ao final. Cristina, que mensagem é que tu deixas a quem está a ouvir e sente que a vida, de facto, não está a andar?
2: Eu diria aí às pessoas não ficar sofrendo sozinho, sozinha, né? Tentar aí entender o porquê e sem ter uma orientação espiritual é importante, André. Quando a pessoa sente que as coisas na área da vida estão com bloqueio, né? Vale a pena ir procurar uma ajuda, uma consulta, orientação espiritual, entender, melhorar a situação, compreender o que está se passando. Ligue para mim, não deixe para amanhã o que você pode fazer hoje. 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Né? E enxergue aí que você não está sozinho. Antes de tomar uma decisão, perceba que você está comigo. Estou pronta aí, de coração e portas abertas, te ajudar e te orientar no que for preciso.
1: Cristina, e que áreas é que tu trabalhas, para quem está a ouvir?
2: No amor, no relacionamento, área familiar, né? Encontrar um direcionamento nos negócios. A questão espiritual é muito importante. Às vezes a pessoa fica ali com o espírito obsessor, fica com vício, depressão, angústia, o lado espiritual pode ajudar, né? E também em todas as áreas aí a gente ajuda, no financeiro, bloqueio, né? Até a vida amorosa, em todas as áreas a gente está pronto a ajudar. É só você ligar, marcar a sua consulta, tá? 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Tá bem?
1: Pedro, e a tua mensagem final?
0: Muito bem. A mensagem final para você, meu querido amigo ouvinte, minha querida amiga ouvinte. Se você percebe, né, que está constantemente ansioso, triste, sem energia ou sem motivação, não ignore esses sinais. Saiba que tudo tem solução, procure uma orientação e tente entender o que está acontecendo antes de que o seu problema se torne maior, antes de você tomar uma atitude precipitada, antes de você meter os pés pelas mãos. Procure um aconselhamento, procure uma orientação e nós estamos aqui para poder ajudar. 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
1: Pedro, vamos agora àquela parte que todos os ouvintes querem muito, que é ler as cartinhas.
0: Muito bem, muito bem. Amigos ouvintes, vocês que ligaram para a gente, obrigado pelo carinho, obrigado por ter mandado mensagem para nós. Vamos lá, Duarte Costa, primeira consulta de hoje. Duarte Costa, nascido no dia 12 de março de 74, ele pergunta, Cristina, sobre os caminhos do amor, se estão abertos para ele. Ele quer saber como é que está a situação dele amorosa, tá? Ele escolhe o caminho da esquerda, o caminho do coração.
2: Olá, Duarte, obrigada pela sua orientação, pela sua sua participação. Vamos lá, caminho do coração, pensando e mentalizando sobre o amor, sobre o relacionamento. Bem, passando por dificuldades, saiu infelizmente a carta do enforcado, quer dizer, o dependurado. Tá, vamos ver outra carta. Tem a força, Eduardo, tá? Eduardo, estou vendo aqui a carta da força, tomar rédea da sua situação amorosa. Vejo aqui o sol para você, o calor, a receptividade, as coisas têm tendência a melhorar na parte do amor, tá bem, Eduardo?
0: Muito bem, o salmo para você, Eduardo, é o salmo 37, versículo 5, que mostra aí confiança e paciência, ok? Mais um ouvinte, Matilde Pereira, nascida no dia 24/7/2000, ela quer saber se tem chance de encontrar outro emprego. Ela vem passando por uma situação de desemprego, ela está procurando um outro emprego, ela quer saber se tem aí os caminhos abertos para ela, Cristina.
2: Matilde, vamos lá, caminho do meio. É, tá com dificuldade aí, mas tem, as coisas estão meio devagar. A carta da temperança, Matilde, é a carta mais lenta que tem no tarô, tá? Mas eu vejo notícias favoráveis para surgir para você, tá bom? Tem notícia, persista, insista e reze pro seu anjo da guarda. O Pedro vai passar o salmo, muita lentidão, mas essa situação vai melhorar, Matilde.
0: O salmo para trabalhos e projetos é o 90, versículo 17, estabilidade financeira, tá bom? Obrigado pelo carinho. Mais um ouvinte, terceiro de hoje, é João Maria Afonso, data de nascimento 2/11/62, Cristina. Ele quer saber se o filho vai parar com o alcoolismo, né? Ele tem um problema de alcoolismo, gostaria de saber.
2: Neste momento, João, mentaliza aí, João Maria, mentaliza o seu filho. Estou pensando aqui sobre a situação do alcoolismo, tá? Caminhos do meio, vamos ver o que sai aqui.
0: Caminho do meio.
2: Infelizmente, saiu o diabo, tem tentação espiritual aí, bloqueios, né? O diabo costuma levar vício, a depressão, a ansiedade. Então, não é favorável, mas usar o equilíbrio, pondere, use o equilíbrio, tá? Precisa procurar ajuda, me procure, João, tá? Nós vamos fazer uma consulta mais completa, mais detalhada para você, tá? Mas eu vejo aqui fim de um ciclo para um novo recomeço. Tem tudo para dar certo, mas pondere, use o equilíbrio e me procure, que nós temos que fazer essa consulta mais detalhada e ensinar uns banhos, uma defesa aí para você e para o seu filho.
0: Lembrando que nesse caso, né, até eu entrando aqui na consulta, eu vi que saiu aqui a carta do diabo e também a carta da morte. Nesse caso, Cristina, pelo pouco que eu entendo, existem problemas espirituais também que atrapalham e influencia nesse vício, né?
2: Exatamente. Esse vício do alcoolismo não é sozinho, não é porque ele quer, às vezes ele até tenta, por isso que saiu a carta do equilíbrio aqui, da carta da justiça. Ele se sente injustiçado, se sente afetado com essa situação. A carta da morte, ele se sente culpado, porque ele sente que ele faz os pais sofrer com isso, mas tem tentação espiritual, né? Então, a morte não é para assustar, a morte ela é fim de um ciclo para um novo recomeço, mas existe o diabo aí atormentando, então tem problema aí de tentação espiritual. Então, precisa ser cuidado e tá, e não perca tempo. Ainda hoje, mesmo que eu não tiver horário aí, que minha agenda está bem cheia, eu vou tentar te encaixar aí, tá bem, João?
0: Seu João, eu vou lhe dar um conselho. Faça o Salmo 91, que é o Salmo mais poderoso, em nome do seu filho, e também o Salmo para a saúde, que é o 41, versículo 3, tá bom? Faça em nome dele e entre em contato conosco para a gente dar maiores informações para o senhor, orientação, tá bem? Então, André, encerramos por hoje.
1: Eu estava aqui pensando assim, o João.
2: A gente fica meio embaixo, a gente fica meio abatida com essa situação. Imagina eu, André, vivendo esses momentos lá no espaço, os pais sofrendo, ou até mesmo filhos que se metem em droga e chega até a furtar os pais para poder manter o vício. Infelizmente, isso acontece muito. Eu costumo dizer, se eu posso ajudar, eu vou ajudar. Se eu não posso, também eu sou sincera em dizer. Meus trabalhos eu não falo, eu mostro, as pessoas vão enxergar com seus próprios olhos, tá? É, a consulta é paga somente 20 euros, ou 20 da rádio. Se às vezes é trabalho, material que preciso, meus serviços não são cobrados, porque eu já costumo falar, no Brasil foram escolhidas 10 mães de santo, do Brasil inteiro, pensa, Andréia, muita gente. 10 mães de santo foram escolhidas para vir para toda a Europa. Eu fui uma delas, então o Centro Espírita me mantém aqui, meus serviços não são cobrados, sim, materiais, sim, claro. Depende de cada caso. Tem gente que quer se perguntar o que, que vai de material. Não tem que fazer a consulta primeiro. Nem todos os casos precisa de material. Às vezes a pessoa faz um banho, ou um salmo, uma oração. Às vezes precisa de material, precisa mandar para fora os materiais. Então, cada caso é caso. É caso único de cada um.
1: Muito bem. Bem, muito obrigada, Pedro. Muito obrigada, Cristina. Temos ainda aqui a nossa frasezinha da nossa manhã, não é?
2: Sim, nossa mensagem de gota de sabedoria, que a gente gosta de deixar uma mensagem para o ouvinte ficar refletindo sobre isso.
3: Muito bem, então vamos para as gotas de sabedoria do dia de hoje, desse programa maravilhoso aqui com a Andréia Alves. Então a frase do dia é: caminhe alegre pela vida, plante sementes boas de paz e otimismo, vivendo bem com sua consciência. Ajude os outros o mais que puder, de tal forma que a sua vida se torne uma alegria constante por beneficiar os outros. Não pergunte se eles agradecerão ou retribuirão a você. Faça o bem sem pensar na recompensa, porque só assim você demonstrará amor para com todos à sua volta.
1: Muito bonito. Mais uma vez, obrigada à nossa taróloga Cristina, ao nosso terapeuta Pedro Nicole. Para a semana nos encontramos.
2: Obrigada a você, André, por receber a gente com esse sorriso. Obrigada pelo seu programa, por receber a gente tão bem. Obrigada a todos os ouvintes, você que está aí do outro lado. Obrigada por nos ouvir e entender um pouquinho.
0: Obrigado, André. Obrigado, amigos ouvintes. E, se Deus assim nos permitir, na próxima quarta-feira estaremos juntos.
1: Tchau, irá tchau. Permitir, sim. Obrigado.
2: Tchau, tchau.
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E de facto esta música também podia se adequar à nossa conversa com o nosso Pedro e a nossa Cristina, que é: o que te faz bem, vais procurar. É isso mesmo. Já têm o contacto, já têm a morada, já sabem onde é que eles estão, podem procurá-los, que com certeza, se precisam de ajuda, eles vão vos ajudar. Vamos ouvir agora André Mauzinho e Asher com Memória. Temos ainda o Escalema para ouvir nesta manhã de quarta-feira.

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Chegamos ao final de mais um Começar de Novo. Divirtam-se bastante, tenham um ótimo dia de trabalho. Se vão na estrada, conduzam com precaução. E eu amanhã regresso às 7h30 a Começar de Novo comigo, André Alves. Até amanhã.

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bom dia, bem-vindos a esta edição de quarta-feira. Estamos ao meio da semana, neste 2 de setembro. Começa aqui a edição da Rádio Palmeira e da Rádio Zarco, GMT até ao meio-dia, final de manhã. Daqui a pouco olhamos a previsão do estado do tempo para o dia de hoje. Boa semana!

0: neste final de manhã de quarta-feira, para já para também olharmos a previsão do estado do tempo para o dia de hoje, poderá ainda contar com o céu em geral pouco nublado, apresentando muito nublado a norte e terras altas da ilha, possibilidade de ocorrência de precipitação fraca a norte e terras altas também da ilha da Madeira, com vento fraco a moderado de nordeste, superando por vezes forte nos extremos leste e oeste da ilha da Madeira e nas terras altas em especial, a partir do meio da tarde, esta previsão para esta quarta 2 de setembro. Estamos a caminho do meio-dia nesta viagem de hoje de quarta-feira, 2 de setembro.
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0: Caminho do almoço, estamos ligados aqui com a Rádio Palmeira e com a Rádio Zarco. GMT até ao meio-dia, faça uma ótima viagem se vai na estrada. Estamos juntos nesta viagem a caminho do almoço.
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Música continua a tocar neste final de manhã de quarta-feira, à 1 da tarde. Não perca a música pedida aqui com o Rogério Capello. Da minha parte, temos um tudo. Regresso amanhã neste mesmo horário. Até lá, fique bem. Continuação de uma boa quarta-feira. Estamos neste 2 de setembro. Até amanhã.

Senhor nosso Deus e nosso Pai, são meio-dia na Ilha da Madeira e nós entramos em oração com os nossos amigos ouvintes e pedimos que o Senhor Jesus venha em nosso favor, venha nos socorrer. Nós te pedimos ajuda porque não temos a quem recorrer. Essa pessoa, meu Pai, que ora conosco e que está desesperada, sem saber o que fazer da vida, por conta de uma enfermidade, por conta de um problema, de uma dor, de um sofrimento. E ela já carrega esse fardo, ela já carrega essa cruz sobre si há muitas décadas. São doenças incuráveis, vícios do álcool, das drogas, abusos e maus tratos. Esta mãe que está a ver os filhos mergulharem cada dia mais no mundo das drogas. Este pai que está a ver a sua família destruída. Ah, meu Deus, tem misericórdia. Envia agora o teu poder e a tua luz na casa de cada amigo ouvinte. Esta esposa que tem um marido agressivo, mau, e ela leva porradas, maus tratos, é chamada de nomes, é maltratada, é agressivo, ele é agressivo com ela, ela é agredida todos os dias. Ela ouve palavras de morte, ameaças, e ela não tem para onde ir. Ela é obrigada a conviver com os maus tratos, porque ela não tem ninguém por si. Eu oro, meu Deus, por todos os amigos ouvintes. Abençoe esse copo com água, de maneira que quando nós bebemos desta água, venhamos receber forças e receber luz para a nossa vida. Minha amiga, meu amigo, beba desse copo com água. Tenha paz, tenha luz. Graças a Deus. Respire fundo. O Senhor Jesus ouviu a nossa oração e Ele enviou socorro para você. Eu quero oferecer aos meus amigos ouvintes essa canção muito bonita e daqui a pouco nós voltamos com o nosso programa Ponto de Luz.

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0: Olá, muito boa tarde a todos os amigos do programa Ponto de Luz. Hoje, quarta-feira, 2 de setembro de 2026. Agora são 12:08 aqui no nosso belíssimo arquipélago da Madeira. Um forte abraço a todos os meus amigos ouvintes. Que vocês sejam iluminados e que haja luz para si e para os seus nesse mês de setembro, o mês da bênção, o mês da alegria. Para você, meu amigo, minha amiga, surge uma nova esperança. Para você, surge uma nova vida. Porque o Senhor Jesus, ele disse: eu vim para que tenham vida e a tenham em abundância. Não abundância de sofrimento e de dores, de doenças, de problemas, negativo, mas uma vida abundante, de paz e de felicidade. O Senhor Jesus, ele não tem prazer em ver o sofrimento humano. Entretanto, ele não pode interferir na vida de uma pessoa que não o busca, que não vai em busca daquilo que ele tem prometido dar. O Senhor levou sobre si todas as nossas dores, todas as nossas enfermidades, há 2000 anos, na cruz do Calvário. Está escrito, ele levou sobre si todo o sofrimento. Você que ouve essa programação e você sofre com depressão, com angústias, ataques de nervos, você é uma pessoa que foi praguejada, rogaram-lhe uma maldição, fizeram-lhe rituais e bruxarias, você pode se libertar, porque o Senhor Jesus é a luz que te ilumina, a luz que te cura e a luz que te liberta. Nós vamos ouvir agora a Dona Clementina, o Fábio, a Daniela e a Catarina, que hoje têm uma coisa em comum. Todos eles andam na luz. Todos eles estão com Jesus. Todos eles são cheios do Espírito Santo. E a Catarina também vai falar, mas nós vamos ouvir primeiro a Dona Clementina.
1: Muito nervosa, completamente nervosa, e tinha insónias, não conseguia dormir, via vultos, olhava para o lado e não via ninguém, fechava os olhos outra vez, continuo, até sentia vetima nas costas, tirava o cobertor, não via ninguém, quando fechava os olhos, aquele vulto estava ao meu lado, fugia, tentei-me suicidar, atirei-me de janela abaixo, porque o tormento era muito, muito tormento na minha cabeça. Dentro do meu coração sempre partido, sempre apertado, sempre sem explicação. Cheguei a Santo Ajudo, comecei a pôr em prática aquilo que eu ouvi e ouvi mudança. Então vi mudança no trabalho, vi mudança na saúde, vi mudança na vida financeira e fui libertando. Hoje já não vejo vulto, já não sou nervosa, estou muito bem e muito bem daquilo que eu era antes de conhecer o Santo Ajudo. Hoje sou feliz, não tenho nada disso, ando sempre, não ando a chorar para os cantos, não ando preocupada absolutamente com nada. A participar nas reuniões do Centro de Ajuda, a minha maldição foi totalmente quebrada.
2: O meu nome é Fábio Saramago e antes de eu chegar ao Centro de Ajuda eu era alcoólico, fumava. Eu chegava a apanhar beatas de cigarro do chão para fumar e chegava a apanhar droga do chão, charros do chão. E fumar, e quando eu fazia, eu não sentia nojo, mas depois eu nem acreditava que tinha feito aquilo. Tinha dores no corpo de manhã à noite, sentia dentro do meu corpo como se fosse bichos a comerem o meu corpo. E os médicos não sabiam o porquê, diziam que eu estava bem, que era psicológico. Então fiquei num centro de recuperação católico para mudar a situação, mas a situação não mudou. Nada resolvia, porque o que me foi ensinado lá é que era uma cruz que eu tinha que carregar, porque era a vontade de Deus que eu carregasse essa cruz. E aceitei isso e vivia com aquelas dores, com aquele sofrimento todo, bebendo, aceitando que aquilo era uma cruz. E não fazia nada para mudar, porque pensava que aquilo era a vontade de Deus e aceitava aquilo. O meu pior momento foi quando eu queria me suicidar. Não via saída. Então eu queria morrer de qualquer maneira, desde que eu entrei no centro de ajuda. deixei de tomar medicamentos, deixei de beber. Se não foi no mesmo dia, foi na mesma semana. Larguei os medicamentos, larguei tudo. Deixei de depender de químicos, de seja do que for. E comecei a praticar aquilo que aprendi e fui-me libertando de todos esses vícios. O que eu fiz foi pôr em prática aquilo que aprendia no centro de ajuda, não somente aqui dentro, mas principalmente lá fora. Ouvia aqui dentro e praticava lá fora. Embora, claro, que ao início a gente não consegue entender tudo, mas fui sincero e fui praticando tudo o que aprendi. Hoje estou feliz.
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5: Olá, eu me chamo Daniela Furtado, eu sou das Mercês. Antes eu era muito depressiva, eu acordava só à tarde, não tinha vontade de sair da cama, não tinha vontade de fazer as coisas, tanto que houve um tempo que eu só saía de casa uma vez por mês para fazer as compras, para fazer as coisas básicas. E eu tinha dores de cabeça constantes, cheguei a tomar comprimidos e não passava as dores de cabeça. Eu chorava muito, eu era muito nervosa. Quando ficava nervosa, gritava e às vezes os vizinhos até ouviam. Eu sou de Cabo Verde, eu vim para cá para estudar. E os meus estudos não andavam, não. Tive 7 anos na mesma situação. Não conseguia me levantar para ir à escola. Quando eu ia à escola, eu tinha um peso nas pernas que eu não conseguia andar para a faculdade. Eu tinha uma presença constante dentro de casa. Eu não via vultos, mas eu sentia uma presença atrás de mim. Eu ia para a casa de banho e essa presença ia. Eu era antissocial, eu não saía com os meus colegas. Eu não me socializava com as pessoas. E então eu fui aos bruxos para ver se me ajudavam, porque eu era uma angústia muito grande. Comecei a fazer os tratamentos que eles lá passam, mas depois ou piorava ou continuava na mesma. E então eu comecei a pensar se aquilo era o certo, se eu estava a buscar ajuda no lugar certo. Foi assim que eu conheci o Centro de Ajuda. Comecei a ouvir o que eles ensinavam e comecei a pôr em prática. E então toda a angústia, toda a tristeza, aquela presença constante, a insônia acabou logo no primeiro dia. O nervosismo também acabou, as dores de cabeça também acabaram. A sensação que eu tinha da presença da pessoa atrás de mim, sempre que me acompanhava, também desapareceu. Hoje os meus estudos já estão a encaminhar, já consigo ter perspectiva das coisas que eu começo, já tenho perspectiva de terminar, já sou sociável, já saio, já falo, hoje estou feliz.
6: Meu nome é Catarina e antes de conhecer o Centro de Ajuda era uma pessoa muito triste, vazia, complexada, pensava muito em morrer, não tinha alegria de viver. A minha família, éramos uma família desunida, havia muita discussão. Eu tinha uma irmã que quase enverdou pelos caminhos da droga, apesar de nunca ter experimentado, mas andava com traficantes. Isso em casa trazia muitas discussões. E aos 14 anos surgiu uma doença de pele que os médicos não sabiam diagnosticar a causa. E aquilo, como só apanhava a cara, trouxe mais complexos, mais tristezas. Conforme a idade foi passando, aos meus 17 anos, comecei a ter muitas infecções urinárias. Fazia exames, mas não acusava nada. Desvalorizava-me, tinha uma vida sentimental fracassada. Esse namoro terminou derivado aos meus complexos. Eu era muito ciumenta, causava muitas discussões. O meu namoro era um inferno. Então, quando ele acabou comigo, foi ali que, para mim, foi o fundo do poço. Amigos, ninguém quis saber de mim naquele momento. Eu fiquei totalmente sozinha. A minha mãe já frequentava o Centro de Ajuda, só que eu nunca dava ouvidos ao que ela me dizia, não queria vir. E naquele sentimento de estar sozinha, incompreendida, querer morrer, foi quando então eu, por iniciativa, quis vir ao Centro de Ajuda e disse: mãe, olha, eu vou contigo. E para a minha surpresa, quando cheguei, logo as diferenças que eu notei foi a minha cura. Nunca mais tive doença nenhuma na pele, não tive mais que fazer exames, andar no dermatologista, nunca mais, não tive mais infecções urinárias, a dor nas costas desapareceu, por incrível que pareça, mas eu nunca mais precisei de fazer exames nesses três problemas, nunca mais. Depois, pouco a pouco, fui ganhando novamente uma alegria de viver, aquele vazio desapareceu. Consegui ver-me livre dos pensamentos de morte. Hoje, pelo contrário, hoje quero viver. E a minha família? Hoje somos uma família unida, sem discussões. Após participar nas reuniões do Centro de Ajuda, a maldição que eu carregava foi quebrada.
0: E você que acompanha o programa e é vítima de maldições também, essa maldição será quebrada. Nós estamos nos preparando para essa primeira sexta-feira do mês de setembro, não é? Essa próxima sexta-feira, onde juntos nós vamos invocar o nome do Senhor Jesus sobre a nossa vida. Todas as trevas e toda maldade são desfeitas na presença da luz, porque Deus é luz. Ele criou os céus e a terra. Ele, o Deus Todo-Poderoso, Ele criou você, meu amigo ouvinte. Mas não é para você continuar no sofrimento. Não é para você continuar no caminho de trevas. Ele não tem prazer em ver a sua dor e seu sofrimento. Você é uma pessoa que sofre com depressões, dores de cabeça, não é? Você tem vícios, doenças que os médicos não te ajudam, não descobrem o que se passa e você se sente muito frustrado por causa disso. Existe libertação. Você pode se libertar. Não é porque você está a ser vítima de maldições que você vai continuar. O Senhor Jesus convida todos os amigos ouvintes. Você, católico, evangélico, espírita, espiritualista, você que não acredita em nada, você é ateu, você também é convidado. Faça o seguinte, nessa próxima sexta-feira, venha e veja, participe de uma de nossas reuniões. Essa sexta-feira agora vai ser a primeira sexta-feira da direção divina, o ponto de luz que vai te dar uma direção. Jesus disse assim, eu sou o caminho, a verdade e a vida. Quem me segue não andará nas trevas, porque eu sou a luz. O Senhor Jesus, Ele quer que você o siga. Ele quer que você ande nesse caminho. E você que ouve essa programação, você conhece a palavra de Deus. Você é uma pessoa que conhece Jesus, mas as trevas têm te dominado. Por que não se libertar, minha amiga, meu amigo ouvinte? Por que não ser livre de todos os males? Por que continuar sofrendo? Venha buscar libertação. Tome uma atitude. Tome uma decisão. Inclusive, a gente pode ouvir agora os 10 sintomas de uma pessoa que é vítima de maldições, de pragas e de invejas.
7: Estes são os 10 sintomas da influência do mal. Nervosismo, dores de cabeça constantes, insônias, medo, desmaios constantes, desejo de suicídio, visão de vultos, audição de vozes, doenças que os médicos não descobrem a causa, vícios e depressão.
0: 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Através da fé você vai conseguir sair dessa situação difícil, de pragas e invejas e maldições das quais você está a sofrer. 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O Daniel, ele ligou e pediu oração, porque está com muitos problemas. E por causa dos problemas, ele tem crises de ansiedade. 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O Pedro Pereira, ele pede oração para Deus abrir as portas na vida financeira, porque está a passar muitos problemas econômicos. A Karina Costa, está com problema de saúde e também de ordem espiritual, e ela pede ajuda. E você também pode ligar e pedir ajuda.
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0: Graças a Deus. Estamos de volta com o nosso programa Ponto de Luz. Sexta-feira, nós vamos ter essa reunião toda especial. Às 19h30, teremos a Vigília da Libertação, a sessão do descarrego com os Filhos da Luz, que são os obreiros, não é? Que nós vamos te ajudar. Nós vamos estender as mãos e você vai passar pelo corredor e você será iluminado e abençoado. Esse corredor de luz é para si e também para os seus. Tá bem? Durante todo o dia, nessa próxima sexta-feira, você pode nos procurar. Tá bom? Entretanto, hoje, quarta-feira, daqui a pouco, às 15 e às 19 horas e 30 minutos, nós vamos estar juntos nessa reunião da busca do Espírito Santo. Eu quero convidar você que quer aprender da Bíblia, quer aprender da Palavra de Deus. Traga a sua Bíblia. Nós vamos meditar na passagem do homem de Deus e do profeta velho. Nós vamos falar sobre como blindar a nossa fé para não sermos enganados, para não sermos ludibriados. Nós vamos aprender a nos proteger e proteger a nossa fé daqueles que nos enganam e nos mentem, daqueles que tentam nos derrubar. Nós vamos aprender a nos guardar, minha amiga, meu amigo. E eu quero convidar você, que é católico, evangélico, espírita, espiritualista, você quer receber o Espírito Santo, para estar conosco. Aqui no Cenáculo do Funchal, temos a reunião das 15 horas e logo às 19 horas e 30 minutos. Eu queria convidar você para essa reunião. Tá bem? Rua Doutor Brito Câmara 32, de frente à Rotunda dos Bombeiros Sapadores do Funchal.
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0: Olha, minha amiga, meu amigo, você não vai perder por estar nessa reunião. Você só tem a ganhar. Eu quero convidar todos os ex-obreiros, ex-pastores, ex-bispos. Um dia você esteve na igreja e um dia você se afastou. Olha, nós temos saudades suas. O Senhor Jesus tem saudade de você. Volte. Volte porque aqui é o seu lugar. Você aqui é bem-vindo. Nós queremos você de volta, minha amiga, meu amigo. Se foi feito algo de errado, perdoe-nos. Se houve algo que nós falhamos, perdoa-nos. Nós não queremos perder a sua alma. Nós não queremos perder você. Então, volte. Pode ter certeza que nós estamos de braços abertos para te receber. Hoje, às 19h30, nós teremos essa reunião. É uma oportunidade excelente de você voltar a buscar a Deus. Eu tenho certeza que a sua vida, ela vai ser diferente. A partir de hoje, uma nova história, Deus, ele vai construir para você. Tá bem? Nós chegamos aos momentos finais do nosso programa. Finalizamos aqui. Voltaremos amanhã, ao meio-dia, com o programa Ponto de Luz. Que Deus abençoe a todos. Fique bem e até lá.
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2: O PST Machico esteve junto dos locais de preparação e exposição dos tradicionais fachos numa iniciativa que serviu para reconhecer o trabalho voluntário desenvolvido pela comunidade na preservação de uma das tradições mais emblemáticas do concelho. Durante a visita, os social-democratas destacaram a participação de crianças e jovens, considerando que o envolvimento das novas gerações é essencial para garantir a continuidade desta manifestação cultural. Para Luís Ferreira, os fachos representam muito mais do que uma tradição festiva, constituindo símbolos vivos da história, da coragem e da identidade de um povo. O PSD Machico reafirma assim o compromisso com a valorização do património cultural material e imaterial do concelho, defendendo maior proximidade e apoio às pessoas e associações que mantêm estas tradições. Miguel Albuquerque disse que a PSP na Madeira sempre tem sido exemplar e que isso reflete-se na confiança e na estima que a população tem naquela instituição. O governante sublinhou uma vez mais o reconhecimento do seu governo e da região, garantindo que irá continuar a haver apoios regionais àquela polícia, por entender ser necessário assegurar às forças de segurança pública o maior suporte possível para que possam desempenhar cabalmente as suas tarefas, nomeadamente na segurança da população. O Presidente do Governo falava na ação solene comemorativa dos 148 anos do Comando Regional da PSP, que decorreu no Museu da Imprensa, em Câmara de Lobos. Na ocasião, o governante recordou a afetação de 40% das verbas regionais provenientes das multas para meios da polícia. E anunciou que este ano será financiada, através desses montantes arrecadados, a aquisição de mais 20 viaturas e equipamento informático para a polícia madeirense. E ainda reiterou a disposição da região em ajudar na construção de novas esquadras. Na intervenção, Miguel Albuquerque defendeu também a necessidade de responder àquilo que considera ser desinformação sobre a segurança. Por seu lado, o comandante regional Ricardo Matos destacou a redução dos crimes violentos e graves na região, que diminuíram 37% no primeiro semestre. No ano passado foram ainda registados cerca de 4 mil acidentes, enquanto os carros-patrulha percorreram 2 milhões de quilómetros. O superintendente disse também que dos 730 polícias, apenas 150 fazem gratificados de forma voluntária. Indicou ainda na cerimónia dos 148 anos do Comando Regional que a polícia vai receber 20 viaturas com o apoio do Governo Regional, 13 das quais serão elétricas. O Nacional emitiu um comunicado a desmentir que tenha contactado Custódio Castro para ser novo treinador. Garante também que a escolha do novo técnico está a ser realizada de forma ponderada e criteriosa. A direção alvinegra lamenta a divulgação de informações sem qualquer fundamento, que apenas contribuem para a especulação em torno deste processo. O Clube Desportivo Nacional Futebol SAD reafirma que todas as decisões estratégicas serão tomadas com rigor, responsabilidade e em função dos superiores interesses do clube, não se deixando condicionar por especulações ou informações sem fundamento. Citamos.
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Olá, então, muito boa tarde, 13 horas e 5 minutos, tarde, quarta-feira, quente, 27 de máxima, segundo dia do mês de setembro de 2026. Hora certa, como sempre, a partir de agora, o seu programa da tarde, Música Pedida, quer através das nossas rádios com vasta cobertura em frequência modulada na nossa região autónoma da Madeira, e da Madeira para todo o mundo na internet. Por cá, juntinho a si, a trabalhar ou a descansar,

Claro, com o seu rádio, a sua telefonia, pode-nos escutar através da frequência 98.4 FM, a Rádio Festival, a Rádio do Conselho da Ribeira Brava. Com o simultâneo com a Rádio Sol, frequência 103.7 FM, a Rádio Conselho da Ponta do Sol. Simultâneo também com a Rádio Zarco, frequência 89.6 FM, a Rádio Conselho de Machico. E não ficando para trás, a Rádio Palmeira, frequência 96.1 FM, a Rádio do Conselho de Santa Cruz. Vasta cobertura, todos aqueles que nos ouvem, votos sinceros de uma tarde muito feliz. Mas assim desejar, poderá nos acompanhar através da internet. Através também, individualmente, do site de cada rádio. Claro, o momento é o simultâneo, o programa é o mesmo. Em rfestival.pt, sol.pt, rezar.pt, palmeira.pt. E aqueles que já se habituaram e gostam muito de conversar, tornando também a tarde interativa. Das 14 às 17, na página do Facebook das nossas rádios, lá estaremos, como sempre, em direto. E como se costuma dizer, cada dia vai mingando um dia do ano. E é verdade, meus amigos. Já 245 dias vivemos neste ano. Para o final faltam já 120 dias. Quanto à previsão para o dia de hoje, e estive a ver também para os próximos dias, será de calor. Para já, para o dia de hoje, entre os 26 e os 27 graus. A mínima também é tropical até à noite, durante a noite, 23 graus. Tempo úmido é assim nos 80%. Conto então para toda a região, céu geralmente pouco nublado, apresentando-se muito nublado, só na vertente norte e nas terras altas de Ilha da Madeira. Vento fraco a moderado de 10 a 30 km a hora de noroeste, superando por vezes até 40 km a hora dos extremos leste e oeste da Ilha da Madeira e das terras altas. Costa Sul, em especial região do Funchal, céu geralmente pouco nublado, sol para esta tarde, vento fraco inferior a 15 km a hora. Quanto ao estado do mar, estamos com o mar calmo, apesar de algumas ondas que aí chegaram. Segundo aqui a informação, temos a costa norte com ondas de nordeste, com 1 metro, 1 metro e meio de altura. Costa sul, ondas inferior a 1 metro. Temperatura da água do mar não poderia estar no seu melhor, mesmo tropical, entre os 23 e 25 graus.

Como sempre, diariamente estamos por cá, neste horário, com o nosso programa de música pedida. Programa que surpreende aqueles que assim recebem música através da rádio e também podendo ouvir aquilo que mais gostam. O importante é passar da melhor forma o dia, estando bem ou mal, e ou a trabalhar ou a descansar, com a nossa música, as nossas palavras, que seja contagiante e o resto deixa a vida fluir sempre pelo e para o melhor.

E na tarde de hoje, então, dia 2 de setembro, é dia de aniversário de uma amiga, grande amiga e especial. Vamos então juntar o coro, surpresas, muitas, para cantar os

da Lilia Silva. Felicidades, querida amiga da Lilia, que a vida lhe corra pelo melhor. Aqui ficam esses votos e também de quem assim inicia os parabéns. Parabéns para ti, meu amor. Claro que começamos da Lilia com os parabéns para ti, meu amor, por parte do companheiro Paulo, mas também, sem esquecer, os filhos João Carlos e o Ricardo e a filha Lúcia e o companheiro Marco, que estão no Porto. Todos deixam os parabéns, mas claro, em especial parabéns para ti, meu amor, do seu companheiro, exatamente o Paulo.

O amor de Eritingles à nossa amiga da Lília Silva do Monte, que hoje então celebra mais um aniversário da parte do seu companheiro Paulo. Mas a Dalila Silva é uma carinhosa e simpática mãe, e por isso os filhos também orgulho têm na mesma, quer o João Carlos, o Ricardo, também a Lúcia e o companheiro Marco, que estão no Porto. Todos amam muito a sua mãe e a prova fica aqui, amiga Dalila, tudo isto escrito pelo filho João, que faz esta surpresa. O filho João, então, deixa esta mensagem à sua mãe, Dalila. Feliz aniversário, mãe. Hoje é o teu dia, mas quem tem sorte sou eu por ter poder de chamar-te mãe há 23 anos. Obrigado por tudo o amor, por cada abraço, cada conselho, cada preocupação e por nunca desistirem de mim. És uma pessoa mais importante da minha vida. Não existem palavras suficientes para explicar o quanto te amo. Que os teus 55 anos sejam apenas o começo de mais um ano cheio de saúde, felicidade, paz e momentos muito bonitos. Mereces tudo, querida mãe, do melhor e do bom que a vida te possa oferecer. Parabéns, mãe. Amo-te hoje, amanhã e sempre. Assinado pelo filho João. Mas juntando todos os outros, vamos então eles deixarem aqui os parabéns à Dalila. Muito bonita esta mensagem do João. E querem que, sim, senhor Dalila, vá-se preparando, mãezinha, parabéns, para chegar e ultrapassar os 100.

0: Que assim seja, amiga da Lilia, pois faltam só 45 para os 100. 55 aninhos de vida, foi aquela linda mensagem deixada aqui por parte do filho João. Vou salientar esta parte que eu acho muito bonita. Hoje é o teu dia, mas quem tem sorte sou eu por poder chamar-te mãe há 23 anos.
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0: E sim, iniciamos da melhor forma a festa desta nossa amiga aniversariante que vai começar e está para durar. Porque além já do pedido há muitas surpresas. Assim vamos ao longo da tarde também desvendando essas surpresas. Para já, amiga da Lília, mais parabéns. Um dia de aniversário feliz por parte do companheiro Paulo, dos seus queridos filhos, o João Carlos e o Ricardo, e não faltando a filha Lúcia, companheiro Marco, no Porto. Todos deixem os parabéns, um aniversário muito, muito feliz, vida longa também com coisas boas, e por isso aqui estão para deixar os parabéns, e ainda muito jovem, a nossa amiguinha, menina atrevida, Roberto Leal.

Roberto Leal, menina atrevida. Quem é? Continua a ser menina e atrevida, a nossa aniversariante do Monte, Dalila Silva. Prosseguimos e desde já com outra surpresa que aqui chegou e que vai oferecer este tema e também não só o tema, mas também palavras de apreço e carinho. É a sua irmã Teresa, marido, sobrinha Sónia, marido Marco e do filho João. Deixem os parabéns, esta é uma surpresa, fora da que estava. Da irmã Teresa, marido, sobrinha Sónia, marido Marco e do filho João, deixem os parabéns e também, neste dia especial, todos os dias, palavras de amor, palavras de carinho, Carlos Alexandre.

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4: 13 horas e aproximadamente 32 minutos desta tarde, então, de quarta-feira, segundo dia do mês de setembro, é dia de aniversário no Monte da nossa querida, simpática amiga Dalila Silva. Por isso, de Lilha, aí no Monte, com certeza também um dia quente para melhor festejar o seu aniversário. Chegou então já a surpresa da irmã Teresa, marido, marido e sobrinha Sónia, e marido Marco e filho João. Agora segue-se outra surpresa. É da prima Maria José do Ribeiro Real e família. Prima, deixa os parabéns à sua querida amiga e prima. Votos de muitas felicidades da Lila, da Maria José do Ribeiro Real e família. Felicidade!

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3: E de regresso ao monte, com os parabéns à Dalila Silva, que hoje celebra então os seus 55 aninhos de vida. Há mais surpresas agora, a outra é para o direto. A Dalila junta-se os parabéns do companheiro Paulo, com muito amor e carinho, dos filhos que tanto adora a sua mãe, o João Carlos, o Ricardo, a filha Lúcia e o companheiro Marco no Porto. Deixem-lhe os parabéns e também muitos beijos, todos eles e também do Paulo, por todo o lado. Melão do Beijo.

E nada melhor para o início de festa com música, com estes beijos. É de cima, é um meio e abaixo. Mas a nossa simpática Dalila Silva é do Monte, hoje então está a festejar 55 aninhos de vida. Os parabéns do seu companheiro, o seu querido amigo Paulo, companheiro e também grande amor. Os seus filhos, o João Carlos, o Ricardo, também a Lúcia, companheiro Marco, que estão no Porto. Juntam-se todos, Dalila, para deixar os parabéns. Também mais música transmontana.

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4: Música pedida a gosto de muitos ouvintes. E nesta tarde, estamos a celebrar os 55 aninhos de vida da Dalila Silva do Monte. São 55 apenas para os 100, falta 45, assim seja, e as surpresas essas continuam, os parabéns por parte da irmã Teresa, marido, sobrinha Sónia, marido Marco e do filho João, deixando os parabéns a Dalila e com estes elogios, e esse é eu mesmo, Amado Batista, uma princesa.

0: E voltamos ao monte, a princesa do monte, a simpática Dalila Silva, que hoje então celebra 55 aninhos de vida. Para esta linda princesa, continuamos a deixar os parabéns, os votos também de saúde e felicidade. E o que mais deseja Dalila também, a surpresa da prima Maria José do Ribeiro Real e família. A Maria José do Ribeiro Real e família deixa-lhe os parabéns e deixa também música para que esteja sempre feliz da vida e nunca infeliz. Ronnie do Mel, Mundão de Solidão.
1: Eita, trem bom demais!

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1: 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Vamos assim avançando nesta tarde, assim mais uma hora já está a terminar e entramos já dentro de alguns segundos na segunda hora de emissão do nosso programa de Música Pedida, quer através das nossas rádios em FM, na internet, no site individual de cada rádio, mas especial também já com os nossos amigos no habitual direto, nas páginas do Facebook, onde me vê, ouvem e vão também conversando. Agora sim, muito boa tarde a todos, são 14 horas. Votos sinceros, continuação de uma tarde de quarta-feira feliz e que tudo lhes corra bem. E para que tudo vos correr bem, não se esqueçam, pensamentos positivos, sorrisos, não custa nada.
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2: Se só agora entrou em contacto connosco, os votos então de uma feliz tarde. Estamos com Música Pedida através da Rádio Festival, frequência 98.4 FM, a Rádio do Conselho da Ribeira Brava, Rádio Sol, frequência 103.7 FM, a Rádio do Conselho da Ponta do Sol, também com a Rádio Zarco, frequência 89.6 FM, a Rádio Conselho de Machico, a Rádio Palmeira, frequência 96.1 FM, a Rádio Conselho de Santa Cruz. Todos aqueles que nos ouvem através do rádio, da telefonia, votos sinceros de um alegre dia. Um abraço também, como sempre, nos contactos, Sr. Rocha, da Bem Posta. Sr. Rocha, uma tarde feliz, não esquecendo do amigo João do Santo. João do Santo, um abraço do Sr. Rocha. Também, Dona Maria de Jesus, a Sra. Irmã Conceição, outros amigos mais, é só dar um toque, saber que estão daí e estes se não podem, mas sei que estão desse lado. O importante é que tenha uma tarde positiva e alegre. Assim é para o nosso grande amigo Agostinho Pereira, faz parte quase da casa. Agostinho, maninho de coração, um abraço, vai cumprimentando todos os amigos. Também o amigo Álvaro Câmara de Jesus, grande amigo da Penteada, deixando um grande abraço e também muito calor, diz que está a 30 graus. Pois, isto depende da situação, o calor abrasa, amigo Álvaro, e vai assim continuar ao longo dos outros dias. Um abraço e também um beijinho à sua esposa. Amigo Renato, também sempre connosco, ainda é bom dia no Brasil, por cá já é boa tarde. Anabela Ferreira, um beijinho para a Ribeira Seca. Daniel Camacho, também muito obrigado, os votos de uma tarde feliz, não muito longe, mas sempre bem perto do nosso coração. Amiga Maria Helena Plantes, no Brasil, beijinhos. Sem esquecer ainda também a Maria José do Roberto Real, cumprimentando o amigo Girassol, um beijinho também. Olha, Maria José, hoje o sol está como um girassol, bem forte. Uma tarde feliz, Maria José do Ribeiro Real, um beijinho. E Fátima Pestana Rodrigues, muitos amigos aqui no direto, outros mais, claro, através das nossas rádios em FM, não esquecendo a Rita de Freitas também. A todos, então, continuação de uma tarde feliz com este seu programa de Música Pedida, seu programa de todos os dias, de todas as tardes.
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2: E a dia então de aniversário no Monte, com a simpática da Lília Silva, apenas 55. Muitos mais vão acontecer, são os votos sinceros de quem estima muito. Com preciosa companheira, o companheiro Paulo, preciosa mãe, filho João Carlos e o Ricardo, a filha Lúcia, companheiro Marco, no Porto. Deixando os parabéns, música de Emanuel, meu amor, vem ter comigo. Já vai, direitinho, ter com um beijinho.

Ela, meu amor, vem ter comigo. Grande música que assim foi entregue a Dalila Silva pelos seus amores, em especial o seu companheiro e não só. Mas outra surpresa que temos da Dalila Silva, que reside no Monte, são também os parabéns e grande amizade, e que a vida lhe corra sempre pelo melhor, com saúde e coisas boas. São os votos também da amiga Teresa Caldeira. Teresa, junto só ao seu marido Luís e família, deixando-lhe os parabéns e também música para esta tarde de festa com Miro Freitas, quando tudo passar. Tudo passa na vida.

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4: E no seu paraíso, não fosse um monte, uma terra linda para viver, está a nossa amiga aniversariante Lília Silva a celebrar os seus 55 aninhos de vida. Por isso, há verdes trigados em flor. Mais na primavera, mas aqui na Madeira há flores todo o ano. Deixo-lhe os parabéns da Lília Silva, companheiro Paulo, os filhos, a filha Lúcia e companheiro Marco estão no Porto e sem esquecer os maravilhosos filhos, o João Carlos e o Ricardo. Verdes trigados em flor, José Cid.

Um dos maiores e grandes cantores do nosso país, é cantor, compositor, autor e muito mais, José Cid. José Cid, que traz-nos sempre na memória estes e outros temas que fazem parte também daqueles que assim se lembram dos seus grandes êxitos. Por isso, temos este que é exatamente bem bonito, Verdes Trigais em Flor. E dos Verdes Trigais em Flor, passamos então com os parabéns e os votos de muitas felicidades à nossa aniversariante. Estava aqui à procura e já encontrei. O José Cid já tem 84 anos e ainda canta, está no ativo. Voltamos então aqui aos nossos amigos. Um abracinho à Fernanda Carreira, uma tarde feliz e bom trabalho. Também a tia Celeste Pestana, as manas, Lúcia e outra também, não esquecida, Encarnação e outras mais. Também aqui no direito, a nossa amiguinha de sempre, a simpática Alexandra Alves, sempre nos encantando, Cristina Gouveia, também diariamente, José Oliveira, Lúcia Santos, Maria Abreu, muito boa tarde, a nossa querida Conceição Maria Ferreira, que nos une desde tão distante, mas não esquece, amigos e familiares na Madeira, desde Conceição Maria Ferreira de Itália. Florença. Também mais amigos, Ezequiel Nóbrega e tantos outros mais, o Rui Correia, que assim nos sintonizam nesta tarde, e também a Sónia Nóbrega. E a Sónia deixa então esta mensagem. Boa tarde a todos os ouvintes, em especial, ou melhor dizendo, boa tarde a todos os ouvintes desta rádio, mas especialmente a minha tia Dalila Silva, que hoje está em festa dos seus 55 anos de vida. Que hoje esta a festa pelos seus 55 anos de vida. E eu atrapalhei porque entretanto vão escrever a mensagem e eu perdi. Boa tarde a todos os ouvintes desta rádio, mas em especial a minha querida tia Dalila Silva, que hoje está em festa dos seus 55 anos de vida, que desde lhe deu o dobro da idade. Ah, o dobro, disse até aos 100, pode ser. Desde Londres, com saudades, até a Madeira, com um beijinho da sobrinha Sónia Nóbrega. E é com também os amigos que continuamos a fazer festa, não fosse ela, uma grande pessoa e amiga, da Lília Silva do Monte, 55, que chegava, como diz a sobrinha, aos 110. Já for aos 100, é 45, já nada nada melhor do que isso. Avançamos então com a música, e então a surpresa aqui está exatamente da sua irmã Teresa, marido, a sua sobrinha Sónia, que então aqui deixou esta mensagem, marido Marco e o filho João, deixando os parabéns à sua irmã, à sua sobrinha com saudades, e todos juntinhos vão passear contigo um dia destes. Brós de mel.

e ser feliz. Exatamente, também passeamos e espero que estejam felizes, muitos amigos e amigas a conduzir ou a passear e nos a escutar. Também aqui não podemos esquecer grandes amigos que vão somando aqui no direto, a nossa querida Sylvie Fernandes em Paris, Rosa Botelho nos Açores, também o nosso grande amigo que aqui está, o nosso amigo André Brito. Um abraço, amigo André, tudo bom para ti. Não esquecendo a Maria Andrade, boa tarde, vive em Lisboa, nasci em Santo António Funchal, um abraço para vocês. Ó, Maria Andrade, eu também nasci e sou de Santo António. Não esquecendo estes amigos e outros mais, e que possam todos ter uma tarde feliz. Assim é com a nossa aniversariante, a simpática da Lília Silva, do Monte. Ela não se cansa de receber os parabéns, os votos de muitas felicidades, e aqui está, uma vez mais, esta grande amiga da Lília, lhe desejar muitas felicidades, a amiga Teresa, Caldeira, o marido Luís e também família, deixando-lhe os parabéns e mais música. Que o seu destino seja feliz e continue a sê-lo. Marco, ao Tony Carreira. Ai, destino, ai, destino. 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

0: Teresa Caldeira e família, há destino que Deus nos deu e nos deu. O destino é mesmo assim, cruzar com pessoas, ficar amigas e assim também felicitar em datas festivas de aniversário. Mais que amiga, também é a irmã que aqui está em Londres a deixar uma mensagem. Boa tarde a todos, quero desejar um feliz aniversário à minha mana caçula da Lília Silva, que tenhas um dia muito feliz, pois bem mereces, e que a vida sorria sempre. Um enorme abraço desde Londres, então, da Teresa Maria, sua mana caçula da Lila, não sabia, 55, e Teresa tem mais. Deixa esta mensagem e votos de um aniversário feliz.
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0: Cá está, sou eu, Rogério Capelo, desta tarde, quarta-feira, 14h33, dia quente. No Funchal estamos com 27 graus, Santa Cruz também 27, Ribeira Brava 29, ui, calor que vai por aí, Ponta do Sol 28, Machique 27 e Porto Santo 26. Tarde quente com estas temperaturas, mas a música, e cuidado, não está a arder. Há fogo, ou bota fogo no terreiro. Para entregar a nossa aniversariante, Dalila do Monte, Dalila Silva, para os 55 aninhos de vida, tudo isto em música bem animada do tempo, aqui daqui uns dias vão se esquecer, mas agora está na moda. Levo os parabéns, Dalila, a prima Maria José do Ribeiro Real e família. Bota fogo no terreiro.

No meu terreiro não, bota fogo, já que eu ando quase sempre descalço, e aqui do estúdio também não vem, tem a secretária, mas como sempre trabalho, os sapatos fugiram para o outro lado. Tempo quente, liberdade. Também os parabéns para a nossa aniversariante da Lília Silva, soma com a música Bela Portuguesa. Elogios, parabéns à nossa amiga, sempre jovem, vai nos 55, e elogiando Bela Portuguesa, cá está a grande amiga Teresa Caldeira, que estima muito, marido e família.

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4: É dia de aniversário no Monte, de aniversário da Dalila Silva. Dalila que então celebra os seus 55 aninhos de vida. E há sempre promessas, não é? Aquele monte. Exatamente, subir a Senhora da Piedade. Vamos lá subir, pedir saúde e felicidade, assim com o companheiro Paulo, filhos, o João Carlos e o Ricardo, a filha Lúcia e o companheiro Marco, que estão no Porto. Deixam a sua companheira, mãe e mais muitas felicidades e com fé, vamos subir aquele monte, é o Monte Gordo, no Caniçal, onde está a capela da Senhora da Piedade.

E é já neste mês, julgo eu, que é no terceiro domingo de setembro, da festa de Nossa Senhora da Piedade. E este tema, aquele monte, exatamente pertence, o original, às romagens que lá fazem para a festa da Senhora. Quanto à música, voltamos à música de Emanuel, para já não poderá ser... A flor do meu jardim, Emanuel, não encontrei, mas esta do Emanuel. Arrebita a minha flor. E vai arrebitar de Lila Silva, do Monte, com mais parabéns do companheiro Paulo, dos filhos João Carlos e Ricardo, a filha Lúcia e companheiro Marco, que estão no Porto. Arrebita, Maria, arrebita a minha flor.

E arrebita a flor. A Sónia Nóbrega diz, então, de que está os fadinhos. Os fadinhos são mais para amanhã, não fosse a nossa aniversariante fã de fados, a Delíria Silva, mas já que a irmã está à espera, vai então, onde está, em Londres, ouvir este fado de saudade, anda bem alta. E é, vem então de Londres, com os parabéns da sua irmã, que está no direto, a irmã Teresa, marido, sobrinha Sónia, marido Marco e filho João. Deixo os parabéns e então vai um fadinho nesta tarde, mas amanhã há outros mais. Lucília do Carmo.

0: Sim, senhor lindíssimo fado, diz Teresa Maria, sem dúvida. Sónia Nóbrega, então satisfeita aqui com este fadinho. Amanhã há outros mais, e assim ao ritmo da agulha anda mais rápido o bordado da mãe Teresa. Estamos já muito próximo de atingir as 15 horas deste dia, então, de quarta-feira, 2 de setembro. Não hesite, contacte-nos sempre também. Estamos sempre ao vosso dispor para este programa de Música Pedida.
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0: Sempre disponível desde as 10 da manhã às 18 horas, aqui na sede da Rádio Festival, mas das 12 a 17, 18, ligue-nos, é a hora de receber as músicas para a semana, e tem de ser sempre com antecedência, já que o fim de semana já não é possível receber listas. Faça-o então das 10 às 12 ou das 17 às 18, ou das 10 às 18, segunda a sexta-feira. Estamos então situados na rua Estados Unidos da América, Barra da Nazaré, freguesia de São Martinho. Atenção, nesse horário, 10, 12, 17, 18, está sempre disponível o número de telefone 291-703-471, 291-703-471, para qualquer assunto da rádio e da música pedida. Quanto à música pedida, se não tiver a oportunidade, então, de dirigir-se aqui à rádio, não se esqueçam, há sempre um agente ou colaborador que lhe esteja sempre à mão. 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Há sempre a oportunidade, onde quer que esteja, e com a nossa cobertura nos nossos conselhos, um agente, se não tiver a possibilidade de nos contactar diretamente ou ouvir aqui à Rádio Festival, há um colaborador ou então um agente próximo de si. Muito boa tarde, são agora então 15 horas deste dia de verão. 27 graus para já. Com certeza outros mais, depende do local. E assim é o nosso programa de todas as tardes, desde a Rádio Festival, frequência 98.4 FM, a Rádio do Conselho da Ribeira Brava, o simultâneo com a Rádio Sol, frequência 103.7 FM, a Rádio Conselho da Ponta do Sol, Rádio Zarco, frequência 89.6 FM, a Rádio Conselho de Machico e a Rádio Palmeira, frequência 96.1 FM, a Rádio Conselho de Santa Cruz. Estamos também, claro, na internet, quer no site individual de cada rádio, rfestival.pt, rsol.pt, rzarco.pt, rpalmeira.pt, tudo em letra minúscula, sabe tudo o que há sobre a sua rádio. Lá também ficam sempre identificadas as músicas que são tocadas e depois, se quiser, pode ir ao escolher o dia e lá ouvir a música que ouvi e não foi aqui anunciada. Estamos também no nosso habitual direto das páginas do Facebook, das nossas rádios, exatamente a partir, desde as 14 até às 17. Quanto aos nossos

0: Não se esqueça então, para qualquer assunto, sempre disponível, das 10 às 12 e das 17 às 18, via telefone, é o 291-703-471. 291-703-471.
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0: Está na hora e hora de voltar, mas ao início aniversário da grandiosa amiga da Lília Silva do Monte, entregar mais parabéns e também com o Marco Paulo este tema, que é uma prece em forma de oração Nossa Senhora, que lhe dê saúde, alegria e tudo o que precisa da vida, o que mais deseja da Lília, e com a surpresa Nossa Senhora, aqui fica então exatamente este tema, com os parabéns da amiga Teresa Caldeira, marido e família, desejando-lhe muita saúde e tudo isso a pedir a Nossa Senhora. Marco Paulo.

0: Que assim seja, Nossa Senhora estenda a mão a quem mais precisa e vem aí também um grande dia a festejar a festa de Nossa Senhora dos Remédios em Santa Cruz, junto ao Parque das Merendas. A não faltar, começa já no próximo domingo, dia 6 de setembro, 18h30, Grupo Musical Quatro Cantos, 20 horas o Grande Heliodoro Jardim, 21h30 Só 4 e fecha às 24h. 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atuação da Banda Municipal de Santa Cruz, também às 16h30, o grupo Dominado, os Amigos de Nossa Senhora dos Remédios, 18 horas, Grupo Musical Bons Amigos, 20 horas, Otávio Freitas e encerramento às 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
0: E assim é o nosso programa de segunda a sexta-feira e estamos de volta e após esta festa não perder em Santa Cruz, com mais música a ser entregue à simpática de Lilia Silva do Monte. E os parabéns agora é de do Mano, aqui está ele também deixando os parabéns. Eu, Mano, João Agostinho, esposa Madalena e filhos. Quero o irmão, cunhada e sobrinhos, desejo-lhe muitas felicidades e com um beijinho e parabéns do Mano.

0: Ano João Agostinho é exatamente a irmã Teresa Maria, a Sónia Nóbrega, sobrinha, que estão em Londres. E vim então um enorme abraço para ti, meu querido mano, te amo.
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0: E hoje é quarta-feira, dia de aniversário da simpática amiga do Monte, da Lília Silva. Continuamos a entregar os parabéns. Os parabéns são uma vez mais Roberto Carlos e Coisa Bonita. É sim, senhor, uma coisa bonita a entregar à aniversariante da Lília, quer por parte do companheiro Paulo, dos filhos, o João Carlos e o Ricardo, e também da filha Lúcia, companheiro Marco, estão no Porto.

Roberto Carlos, coisa bonita, coisa gostosa e, claro, também se magreza é beleza, claro que gordura é formosura. E estamos então com a formosura da Lila Silva do Monte a celebrar o seu aniversário. Da Lila, os parabéns continuam a ser agora deste momento da irmã Teresa, marido, sobrinha Sónia, marido Marco e o filho João desde Londres enviam os parabéns e também algo, não é, Dona Teresa e a irmã que todos nós gostaríamos, António Mourão, ao tempo volta para trás.

tempo não volta atrás, o sol, graças a Deus, volta todos os dias, está no dia de hoje em alta, alguros por aí, nos 30 graus. E a festa de aniversário continua no monte da simpática da Lília Silva pelos seus 55 aninhos de vida. De Lília também, quem não a esqueceu, envio-lhe os parabéns. Exatamente a prima Maria José do Ribeiro Real e família, desejando à prima muitas felicidades e, claro, que música de quem faleceu esta semana, julgo eu, Alfredo Soares, mas essa lembrança da Maria José do Ribeiro Real e família à prima, não te esqueci.

0: fé e a tradição mantém-se em Santa Cruz, na capela de Nossa Senhora dos Remédios. 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
0: Grandes tardes, vamos ter de Música Pedida a dedicar a Adelira Silva do Monte. Completa 55 aninhos de vida. Muito querida e por isso todos a querem felicitar. Aqui a mensagem da nossa amiga Teresa Caldeira, que diz muito bem, com certeza já botei fogo no terreiro, portanto esteja de sandálias a dar um pezinho de dança. Mas a musiquinha que vai seguir é mais calminha e Teresa Caldeira, se ela estiver como eu, é sem sapatos, descalço. Tão bom, sabe bem. E então, aqui está a amiga da Lília, muitos parabéns desta grande amiga, que é exatamente a Teresa Caldeira, o seu marido e família. Grande amiga, desejar muitas felicidades e oferecendo música de Tony Carreira. Saudade de ti.

esta música da Teresa Caldeira à sua amiga, não foi para dançar, mas foi para relaxar. Muito bem, Sónia Nóbrega, boa tarde, Dona Teresa Caldeira. Foi um prazer ter conhecido pessoalmente, tanto ouvir e saber também conhecer a tia Dalila, falar de si. Gosto enorme. Olha, também, nós, assim é, da parte então, da Sónia, a Teresa Caldeira. Quanto à nossa aniversariante, a música prossegue de Marco Paulo Morena, Morenita, com dizer, com a aniversariante da Lília Silva do Monte, pelos seus 55 aninhos de vida, com os parabéns do seu companheiro Paulo, dos filhos, o João Carlos, que deixou uma linda mensagem, o Ricardo, e não falcante para trás, claro, está no Porto, a filha Lúcia, companheiro Marco Morena, Morenita.

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1: E no direto estamos a quase por todo o lado. Inglaterra, também Brasil e muito mais. E também estamos com a Ilha Dourada, aqui próximo, com a Conceição São Silva, um beijinho e todo bom para a Ilha Dourada. Porto Santo também vai estar em festa neste fim de semana. Quanto à música, e a festa continua no Monte, com a da Lília Silva. Os parabéns prosseguem, ela é a mais jovem dos irmãos, a caçula, já sei disso, então se fé para eles sempre uma menina bonita. E então, menina bonita, da Lília recebe os parabéns do seu grande irmão João Agostinho, esposa Madalena e filhos.

Semana bonita para os manos, em especial daqui, com a surpresa também do Agostinho, João Agostinho e família. Estou a ver que há muitos João na família, parece que sim. E a festa essa continua para a aniversariante da Lília Silva do Monte, com mais parabéns do companheiro que tanto estima, o Paulo, também os grandes filhos, o João Carlos, o Ricardo, também a filha Lúcia, companheiro Marco no Porto, deixem-lhe os parabéns e esta canção proibida de Marco Paulo. Mas se a canção proibida, eu não posso tocar, mas olha, aí vai.

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1: Poderá então nos contactar sempre para a música pedida ou outro assunto. Estamos sempre ao vosso dispor, das 10 às 12 e das 17 às 18, quer aqui na sede da Rádio Festival, com o número de telefone, não é do estúdio, 291-703-471. 291-703-471, sempre ao vosso dispor, de segunda à sexta-feira, das 10 às 12 e das 17 às 18, para qualquer assunto da música pedida ou sobre a rádio. Estamos neste horário e poderá também dirigir-se aqui à sede da Rádio Festival. Estamos também sempre das 10 às 18 horas. Para além da sede da Rádio Festival, para entregar a vossa lista, já falamos dos nossos agentes, mas temos os nossos valiosos colaboradores. Poderá assim fazê-lo, entregando à Dona Ana Paula de Impá São Pedro Câmara de Lobos, Bernardete Beco da Figueira, Cidade Câmara de Lobos, amiga Teresa Caldeira, Dalino Serrado Mar Câmara de Lobos, Fernanda Carreira, Carreira Ribeira Brava, Dona Cristina Pestana, Xote Jardim da Serra, Dona Maria Ascensão Quintal, Conjunto Habitacional do Palheiro Ferreiro São Gonçalo, Dona Manuel Quintal, Cida Contenda Gal, Sr. José Manuel, Rua das Levadas de Santa Cruz, Sr. Rocha da Bem Posta Água de Pena, grande amiga Maria Isabel, Queimada de Baixa Água de Pena, Didi Lino, Ribeira Seca Meixico, Anabela Nascimento, Ribeira Seca Meixico, Dona Luza Abreu, Caminho do Lombo do Gal 52, bem conhecido por ser a esposa do Sr. António, ele sim conhecido por Pensa e Faz, e também o Sr. João Batista Gouveia, Teixeirinha da Madeira, da Malaria, Flor do Corral, Corral dos Romeiros, Monte Saliente também. Se vier à nossa rádio, não for possível entregar a sua lista, fecha às 14, mas está sempre aberto, ao fim de semana estamos encerrados. Aqui no pátio da rádio existe um bar e poderá deixar a sua lista e de logo nos é entregue. Vamos ao sinal horário já das 16 horas. Isto passa rápido, de facto. E vamos entrar já na última hora de emissão do nosso programa deste dia, com as nossas rádios FM e também na internet, quer no site individual de cada rádio, quer também no nosso habitual direto, nas páginas do Facebook das nossas rádios, onde os nossos amigos vão conversando, me vendo e também ouvindo a música e assim também vão passando a tarde. Aqueles que nos ouvem, em especial os que estão menos bem na vida, por motivos de saúde, também outros problemas, os idosos nos lares de seriedade e muito mais. Força, amigos, há esperança sempre de coisas boas na vida. A esperança é a última a morrer. Vamos ter então o sinal horário, chegou das 16 horas. Este é o seu programa da tarde, todos os dias, com a Rádio Festival, frequência 98.4 FM, a Rádio do Conselho da Ribeira Brava, Rádio Sol, frequência 103.7 FM, a Rádio do Conselho da Ponta do Sol, Rádio Zarco, frequência 89.6 FM, a Rádio do Conselho de Machico e a Rádio Palmeira, frequência 96.1 FM, a Rádio do Conselho de Santa Cruz.
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4: 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Eu recomendo José.
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1: E nas conversas, estava a falar de microfone fechado. E nas conversas aqui no Direto temos a nossa aniversariante, a Lília Silva. Um obrigado a todos que estão a me felicitar pelo meu aniversário. Grata à minha irmã Teresa Maria, mesmo verdadeira, nenhuma filha do pai, é parecida com ele, como eu. Muito bem, o pai que então faria anos, ele amanhã que falecia, julgo eu. Seu Plácido também, como sempre, um grande abraço. Olha, ao Aníbal Nóbrega da Camacha, temos também, além do Aníbal, Fátima Agostinho Sá Vieira, muito boa tarde. Ernesto Guimarães, subimos e encontramos ainda outros amigos mais que gosto de deixar os votos de uma tarde muito feliz. O Américo Rodrigues, em Lisboa. Todos aqueles que não estão no direto, claro, em direto estão também através das nossas rádios, em FM. A todos vós uma tarde muito feliz. Tarde de aniversário no monte da simpática da Lília Silva, pelos seus 55 aninhos de vida. Bonita, e não parece, é a idade. Continua a receber os parabéns é do seu estimado e grandioso companheiro Paulo, dos seus filhos que tanto amam a sua mãe, João Carlos, o Ricardo, a Lúcia, companheiro Marco, está no Porto. Deixem os parabéns com música de Emanuel, minha querida noiva, já foi.

Mas provavelmente a conduzir comigo. A festa e os parabéns, e também a saudade continua, com os parabéns à Delília Silva do Monte. Saudade essa que vem na voz de Miro Freitas, mas também a saudade é sentida com os parabéns da irmã Teresa e seu marido, a sobrinha Sónia e marido Marco e filho João, que estão em Londres.

Os que estão fora, claro que nós sentimos saudades, e os que estão lá, saudades nossas têm também. Aqui a nossa grande amiga em Barcelona, que saudades com certeza tem, Fátima José Fábio Criaste, a sua terra natal, e saudades também, não poderia faltar, do coração da amiga Gorete Fernandes, dos seus filhos e família em especial que estão ausentes. Quanto à música, voltamos à voz de Alfredo Soares, Portugal, e tenho saudade. Olha, também novamente há saudade. A saudade está sempre, a palavra portuguesa, em todos nós. E é dirigida à Lília Silva do Monte, com os parabéns pelos seus 55 aninhos de vida, com os parabéns e a amizade da amiga Teresa Caldeira, seu marido e família. Com um bonito tema, Alfredo Soares, Portugal, tenho saudades.

Fred Soares com lindas músicas que faleceu num acidente de aviação nesta semana. Quanto à música, vamos ao brinde à saúde da Dalila Silva, exatamente no Monte. Vamos brindar à sua saúde, não pode ser com vinho, vai com água de coco e à amizade. E então fresquinha essa água de coco e um brinde à saúde com a prima Maria José do Ribeiro Real e família. E nada melhor, nada de água e sim água de coco.

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1: Dia 2 de setembro é dia de aniversário, 55 primaveras, da grande amiga da Lília Silva, no Monte. Ela que vive sempre um grande, grande amor. Sacida. E está esse grande, grande amor, que é do companheiro Paulo, dos filhos João Carlos e o Ricardo, e não faltante, a mãe com saudade da filha Lúcia e companheiro Marco, que estão no Porto.

Só grandes músicas, só poderia ser para Dalila Silva, José Cido, meu grande, grande amor, que foi à Eurovisão, mas ficou, não ficou em primeiro, em Portugal ficou. A música que segue agora é para dar um pouquinho de animação, penso que há alguém triste por aí, vamos lá então, é a moda do pica-pica. E então Dalila Silva vai à moda do pica-pica no monte, mas não pica, porque vai de bom agrado com os parabéns do irmão Agostinho, esposa Madalena e filhos, dando alegria então esta tarde com este tema, pica-pica.

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6: E o Pica Pica deu que falar aqui no direto e não tinha cumprimentado também a Verónica Pereira. Seguimos com mais música. José Cid regressa à antena com a Rosa que te dei. E vai receber essa rosa, ou recordar, já que no passado, a Rosa que te dei, a da Lília Silva no Monte, com os parabéns do seu companheiro Paulo, da sua filha Lúcia e companheiro Marco, que está no Porto, e rosas também de amor e carinho e amizade à sua mãe, dos filhos João Carlos e Ricardo. Vivi.

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1: Ainda bem que é Jorge Ferreira e não eu. Ele diz então: estava eu a tomar banho. Claro que eu tomo banho, mas na música é ele. Entrego os parabéns e também muita amizade da Lila Silva pelo seu aniversário do Monte. Música tão bem animada, eu estava a tomar banho, tomo o meu, mas não este, não é o meu, do Jorge Ferreira, com os parabéns da grande amiga Teresa Caldeira, marido e família.

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1: 20 minutos para o término do nosso programa do dia de hoje e vou agora a leilão. Não é a nossa aniversariante. Sou eu que vou rifar o meu coração. Vamos rifar o meu coração, deixando os parabéns à Dalila Silva do Monte, com os parabéns do seu companheiro Paulo, já o rifou, é todo dele. Filhos João Carlos e Ricardo, também seus filhos, e neste caso a filha Lúcia e companheiro Marco no Porto, deixam os parabéns e vamos lá, eu vou rifar o meu coração, lindo Mar Castilho.

Ou a ver, vamos, a rifa quem vai sair. E os parabéns continuam a ser para Dalila Silva, grande amiga do Monte, hoje a celebrar o seu aniversário, apenas 55 aninhos de vida. Muitos mais vão acontecer, com a felicidade do seu companheiro sempre ao seu lado, o Paulo, o filho João Carlos e Ricardo, e também a filha Lúcia, com saudades, e companheiro Marco no Porto. Continuam a desejar à companheira e mãe muitas felicidades, e com Jorge Ferreira, Sementes de Amor.

Sorriso alegre, olhar infinito, sempre em rumo e força e garra. Continua a Lilia Silva no Monte a celebrar os seus 55 aninhos de vida. Por isso, tanto gostam dela, porque querem festejar esta data sem igual. Quer o companheiro Paulo, quer os filhos, o João Carlos, o Ricardo, a filha Lúcia e o companheiro Marco no Porto, deixando os parabéns e também música. Você é doida demais.

Estamos a chegar ao fim do nosso programa. Vamos terminar bem. Vou pedir aos anjos, todos nós, para uma noite feliz. E também a Maria José do Ribeiro Real, quase que já me ia esquecendo. Ela pede aos anjos felicidades ao seu neto Fábio Cristiano, que hoje faz 20 anos. Não me esqueci, ainda bem. No final, então, da Maria José do Ribeiro Real ao seu neto, 20 primaveras. Que seja muito feliz. Estamos no final do nosso programa, já anunciei a música, a André Reina e o grande João Vinagre. Vou pedir os anjos, vamos pedir também por todos nós uma santa noite e amanhã voltar. Amanhã será todo o dia dedicado a fados, aqui à nossa aniversariante. Estas músicas depois voltam na sexta-feira. E a pedir os anjos estão todos, mas em especial da Lília Silva, com os parabéns aí no monte, da grande amiga, que vai pedir os anjos, uma noite serena e boa festa, exatamente. A grande amiga Teresa Caldeira, seu marido e família, deixa aqui os parabéns e esta música de João Vinagre e não só. Vou pedir aos anjos, vou pedir aos anjos também para amanhã estar de volta aqui à hora de sempre, agradecendo a todos aqueles que então nos acompanharam através do direto e também através das nossas rádios em FM. Um bem-aja a todos, até amanhã, se Deus quiser. Seja feliz e não esqueça de tornar alguém feliz também. Tudo isto tem dois anjos.

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Estamos depois das 5 nesta edição de quarta-feira. Estamos a meio da semana, 2 de setembro. A melhor música essa continua a tocar aqui na sua 89.6. Estamos juntos até às 6 da tarde neste GMT. Boa viagem, bom regresso a casa.

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De quarta-feira, para já, para olharmos a previsão do estado do tempo para esta quinta, dia 3 de setembro, poderá contar com um céu em geral um pouco nublado, com períodos de mais nubosidade a partir da tarde, vento fraco a moderado de nordeste, rodando gradualmente para norte, com pequena subida da temperatura máxima nas terras altas. É assim que se apresenta o arquipélago nesta quinta-feira, dia 3 de setembro. Boa viagem, se vai na estrada, está muitíssimo bem com o seu GMT.

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0: sempre no seu GMT para ouvir aqui no seu rádio ou na internet através do nosso site. Portanto, estamos juntos nesta viagem, nesta caminhada que se faz diariamente na sua rádio. Boa semana!
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mulheres são a coisa mais bonita do mundo. São o pulso eterno, o início de tudo. E por isso devemos amá-las.

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0: temas da edição de hoje do seu GMT, depois das 6, flashback com outras músicas de outras recordações. Eu sou o Walter Costa, foi um prazer contar com a sua companhia. Fique bem e até amanhã, à mesma hora.
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Quando deixamos do palco, assinamos o nosso primeiro contrato. Foi aí que nasceu Kalema. 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E que poderíamos estar aonde vocês estão. Que poderíamos estar em todo lugar. A música nos escolheu e para onde ela nos chamar, nós vamos.

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2: O município de Machico formalizou a assinatura de um protocolo com o Fitness Team para a cedência de um espaço no Parque Desportivo de Água de Pena, permitindo que esta entidade passe a estar oficialmente sediada no Conselho de Machico. Segundo refere uma nota de imprensa da Câmara, a instalação do Fitness Team no Parque de Água de Pena reforça o compromisso do município de Machico com a promoção da atividade física, de estilos de vida saudáveis e com o apoio às entidades que desenvolvem um trabalho relevante junto da comunidade. O Juntos pelo Povo considera que a recente paralisia de várias salas de exames e o adiamento sistemático de atos médicos urgentes e oncológicos não são meros imprevistos, mas sim o reflexo direto de uma política assente na propaganda e no desinvestimento crónico no capital humano. A deputada Patrícia Spínola sublinha que o Governo Regional e a administração do CESARAM instalam com pompa e circunstância novos equipamentos de raio-x em diversos centros de saúde locais, como a Machico, na Calheta e em São Vicente, mas mantém as portas fechadas por falta de técnicos superiores de diagnóstico e terapêutica para os operar. Para a deputada, comprar tecnologia de ponta sem planear a contratação dos profissionais necessários constitui um desperdício inadmissível de dinheiros públicos e um insulto à inteligência dos cidadãos, servindo apenas para alimentar estatísticas eleitorais enquanto as máquinas ganham pó. Os preços das rendas das casas de Madeira disponíveis no portal Idealista registaram em agosto uma subida de 10,3% face ao mesmo mês do ano anterior, atingindo um novo recorde. Cada metro quadrado custava 16,12 euros no Funchal. O valor do arrendamento subiu 13,3% durante esse período, com o preço por metro quadrado a situar-se em 17,3 euros, segue Santa Cruz com um preço mediano de 12,13 euros por metro quadrado. Segundo Ruben Marques, porta-voz do Idealista, a Madeira mantém em agosto uma trajetória de subida consistente, com a região a crescer 10,3% e o Funchal a subir 11,3%. Com 16,2 euros por metro quadrado, ele registra um novo máximo histórico que demonstra que a procura pelo arrendamento da Madeira continua a superar a oferta disponível.

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2: Hey, mami. Perdona-me. I'm sorry. Desculpa, mano. Lambi sangá, mamã. Ah. Não sei como é que eu fui capaz.

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2: Olá, meus amigos e amados de meu Pai. Em o nome do Senhor Jesus Cristo, pelo Espírito do nosso Senhor Jesus Cristo, sejam todos abençoados. Agora, presta atenção. Quando a gente fala sejam todos abençoados, não significa dizer sejam todos premiados com tudo de bom. Não. Deus nos abençoa quando Ele nos ensina. E quando é que nós aprendemos? Nós aprendemos quando nós apanhamos. Nós temos que apanhar para aprender. E como é que Ele castiga a gente? Ele faz com que nós sejamos levados no deserto para aprendermos a tentar ter atenção para com a sua palavra. Foi assim com o povo de Israel, milhões de pessoas foram livres, libertas da escravidão egípcia, e Deus os levou não por um caminho limpo, pavimentado, florido. Não. Ele o levou pelo deserto. Por que o deserto? Para que ele, o povo, aprendesse a obediência à sua palavra, dependesse dele. E isso se chama fé. Quando nós aprendemos a depender de Deus, então nós estamos vivendo em comunhão com Ele. Mas enquanto a gente não apanhar, não sofrer, não encontrar espinhos pela frente, a gente vai querer viver, né, de facilidades. E isso não acontece. Todos nós temos que passar pelos desertos, todos nós. E eu posso falar isso para você. Eu tenho essa autoridade para falar isso, ensiná-los sobre isso, porque Deus me permitiu ser levado para o deserto. Aí, o que é o deserto? Ah, perseguição, ódio, difamação e injustiça e calúnia e todas as coisas mais. Faz parte do nosso aprendizado. Pergunte a um médico, a um dentista, a um advogado, a um engenheiro, a um estudioso, se ele se formou sem ter estudado, sem ter queimado as pestanas. Duvido. os melhores profissionais pagar o preço para tomar o canudo na mão. Então, amiga e amigo, assim é a nossa vida com Deus. Bispo, então eu tenho que sofrer para aprender, você vai sofrer. Não tem jeito, todos nós só aprendemos na base do sofrimento, da dor. Ora, isso não significa dizer que Jesus não cura, que Jesus não liberta, que Jesus não... Ele faz isso. Ele curou o cego, ele curou os leprosos, purificou os leprosos, ele levantou o paralítico. Enfim, ele fez muitos milagres, mas ele não facilitou a vida de ninguém, a não ser curando, libertando e transformando as pessoas por dentro. Quando a pessoa é transformada por dentro, então ela, do lado de fora,

vida e a tenham em abundância. Essa vida com abundância, amiga e amigo, ele quer dar mais lá no céu, porque aqui a vida não é abundante. Tudo bem que um dia você coma bem, outro dia você coma melhor, mas vai ter um dia que você vai comer mal. Vai ter um dia que você vai levantar mal disposto. Enfim, sempre vai ter um problema. Então, a gente tem que entender isso. Então, quando a pessoa entra na fé, quando ela vem na igreja e ouve a palavra de Deus, ouve a palavra de fé, ela pensa que Deus vai fazer a vida dela um paraíso. Não, não é paraíso. O paraíso é lá no céu. Aqui na terra é guerra, minha filha, minha amiga, meu amigo. É guerra. É guerra. Porque você vive num mundo que foi entregue ao diabo. Um mundo que era de Adão e Eva, perfeito, que eles entregaram de graça para o diabo, e o diabo fez isso que você tem visto aí por toda a terra. Mas Jesus veio para salvar. Salvar quem? Salvar os que nele creem. Aliás, essa salvação, a salvação da alma, que é a mais importante, porque o corpo a gente sabe que vai ficar por aí. Todos os heróis da fé, todos os grandes homens de Deus passaram, morreram, foram sepultados. Mas Abraão e todos os demais que foram com Deus, eles passaram para a eternidade. A alma deles passou para a eternidade. A nossa alma também vai herdar a eternidade, o paraíso. Só que nem todos são agraciados. Não porque Deus venha limitar, não. Ele morreu por todos. Jesus morreu por todos. Mas nem todos querem pagar o preço. Nem todos, nem todos. Essa é a realidade. Então, nós temos visto que a salvação da alma é muito difícil. Minha amiga, meu amigo, é um milagre dos milagres quando acontece de uma alma ser salva. É o milagre dos milagres. É o maior milagre que acontece é quando a pessoa realmente conhece Jesus. E para conhecê-lo, ela tem que negar a si mesma. Ela tem que negar a sua vontade, o seu eu. Do contrário, não tem como. Veja só, nós falamos ontem a respeito de que muitos são chamados e poucos escolhidos, infelizmente. Esse é um fato, é um fato. E na parábola do semeador, nós temos aí a matemática da salvação. Isso mesmo, a matemática da salvação. Porque diz o Senhor Jesus, o próprio Deus ensina dizendo assim, preste atenção, os derradeiros, assim os derradeiros serão primeiros, e os primeiros derradeiros, porque muitos são chamados, mas poucos escolhidos. Depois, repete o mesmo autor de Mateus, repete a mesma palavra de Jesus, porque muitos são chamados, mas poucos escolhidos. Então, nós temos aí dois textos, dois versículos que falam a mesma coisa. A mesma coisa. O que quer dizer? Para mim, na minha ótica, quer dizer o seguinte, Jesus está enfatizando uma ideia, o pensamento.

Ele diz que muitos são chamados, poucos escolhidos. Ora, não é que Deus venha escolher poucos, não. Ele quer todos. Quando Jesus morreu na cruz, ele morreu por todos. 100%, sem exceção. Mas quem quer trocar a sua vidinha mesquinha, medíocre, aqui na terra, pela vida que Jesus oferece? Quem? As pessoas estão mais voltadas para atender suas necessidades físicas, emocionais, sentimentais, materiais. Elas não estão olhando para o espiritual, elas estão olhando para o material. Então, por conta disso, muitos são chamados, mas poucos são os escolhidos. Então, ele fala sobre uma parábola que ensina, que diz como acontece a separação dos escolhidos para com os não escolhidos. Ele diz que o semeador saiu a semear. Vamos ver aqui o texto. Se você quiser acompanhar comigo, vamos ler aqui em Mateus, capítulo 13. Mateus, capítulo 13. Vamos pensar aqui, meditar aqui no que está escrito, nesse texto magnífico que Jesus ensina. Ele disse assim, capítulo 13, ele diz assim, versículo 18, escutai vós, pois, a parábola do semeador. Veja como é que Deus, o critério que Deus usa na separação dos escolhidos, dos não escolhidos. Os escolhidos são apenas 25%. Quer dizer, um em cada quatro pessoas é escolhida. Uma pessoa em cada quatro é escolhida. Ele diz assim, ouvindo alguém a palavra do reino, quer dizer, o reino de Deus, não é o reino deste mundo, porque no reino deste mundo nós já estamos, mas ele fala do reino de Deus. Ouvindo alguém a palavra do reino, o reino de Deus, e não a entendendo, vem o maligno, o diabo, e arrebata o que foi semeado no seu coração. Quer dizer, uma coisa semeada no coração, que é a palavra do reino de Deus, foi roubada, foi arrebatada desse coração pelo diabo. Aí ele continua falando, e este é o que foi semeado junto ao caminho. O que foi semeado em pedregais é o que ouve a palavra e logo a recebe com alegria. Então, o primeiro que ouve a palavra é aquele que recebe com alegria, vai na igreja, canta, adora, puxa, que bacana, que ambiente gostoso, ambiente de paz, ambiente de alegria, ambiente de amor. Então as pessoas abraçam aquela fé, abraçam aquelas ideias, abraçam aqueles pensamentos de Deus que são a palavra de Deus, a palavra do reino de Deus. Então, muitas pessoas abraçam a fé no coração, na emoção, no oba-oba.
E isso é um perigo. Então ele diz agora que o que foi semeado entre as pedras é o que ouve a palavra e logo a recebe com alegria. Quer dizer, nasce rápido. Mas não tem raiz em si mesmo. Antes, é de pouca duração. E chegada a angústia, veja que a angústia vai chegar para todos. E chegada a angústia, quer dizer, vem a palavra de Deus, mas também vem a angústia. Vem a perseguição por causa da palavra, logo a pessoa se ofende. A terceira parte é o que foi semeado entre os espinhos. É aquele que ouve a palavra, mas os cuidados deste mundo. Um terço das pessoas que ouvem a palavra, aliás, é um terço que ouve a palavra do reino de Deus, se deixa levar pelos cuidados do mundo, pela sedução das riquezas, pelas vaidades, pelo oba-oba que a sociedade passa. E então aquela semente fica infrutífera. Agora, um quarto, apenas um quarto, que foi semeado em boa terra, é a que ouve, compreende a palavra do reino de Deus. E esse dá muito fruto, dá fruto. Que um fruto produz 100, outro 60 e outro 30. Cada um vai produzir de acordo com a sua capacidade. Então, isso significa, amiga e meu amigo, que nem todos os que têm acesso à palavra do reino de Deus são salvos. Podem ter acesso, mas nem todos são salvos. Por quê? Porque não mereciam? Não, é porque elas mesmas, cada uma, decidiu por si mesma atender ou não a palavra do reino de Deus. O que quer dizer obedecer a palavra do reino de Deus ou não? Quer dizer, um quarto, 25%, dos que ouvem a palavra de Deus, em cada 100 pessoas, 25%, 25 pessoas ouvem a palavra de Deus e ignora. Mas 25% ouve a palavra de Deus, mas os cuidados do mundo são mais importantes do que o reino de Deus. Então deixa passar. Outros 25% são aqueles que ouvem com alegria, aceitam logo, acham bacana e tal, pega a palavra no coração, não pensam, não raciocinam, não usa a palavra com raciocínio, porque Deus é raciocínio, Deus é inteligência, Deus é palavra. Então, se você quer entender a palavra de Deus, você tem que usar a inteligência, você tem que usar o racional, você não pode usar a emoção, o coração, porque o coração é enganador. Então você tem que usar a cabeça. Mas nem todos gostam de pensar. É como na época de estudantil, eu lembro que quando íamos fazer prova, a gente queria, tinha que estudar para poder passar na prova. Mas havia aqueles que queriam colar, quer dizer, não queriam se submeter ao teste, mas queriam colar dos outros. Então, realmente é isso que acontece. Muitas pessoas querem colar, querem passar pela janela, querem dar um jeitinho brasileiro. Então, esse tipo de gente
fica para trás. Agora, somente uma quarta parte, que são 25 pessoas em cada 100, que ouve a palavra, é que ouve a palavra. Nós estamos tratando aqui dos que ouvem no universo, dos que ouvem a palavra. Mas a gente sabe que no nosso mundo, nós vamos para quase 9 bilhões de seres humanos, mas quantos têm ouvido a palavra de Deus? Quantos têm tido acesso à palavra de Deus? Quantos? Infelizmente, nem todos, porque há países que são fechados ao Evangelho. É proibido ter até uma Bíblia em casa. A pessoa corre o risco de perder a vida e todos os seus familiares por causa da Bíblia. Então, nem todos têm tido acesso à palavra de Deus. Mas aqueles que têm ouvido a palavra de Deus, dentre o universo dos que têm ouvido a palavra de Deus, eu não tenho ideia quantos têm ouvido, mas aqueles que ouvem e obedecem, praticam, esses são os salvos, esses são os escolhidos de Deus. Isso é que é bacana, os escolhidos de Deus. Deus escolhe aqueles que verdadeiramente têm interesse no reino de Deus. Querem saber o que é o reino de Deus. Querem conhecer o rei do reino de Deus. Querem ter uma experiência com Deus. Não querem só ouvir falar dele, mas querem ter uma experiência com ele, que é o que Deus nos dá o direito. Você sabia disso? Deus nos dá o privilégio de conhecê-lo. Você tem o direito, você que está me assistindo nesse momento, está carregada de problemas, de situações difíceis. Deus tem prazer em se revelar para todos os que o desejam, mas nem todos desejam. Todos querem resolver problemas, mas nem todos querem conhecer o solucionador, nem todos querem conhecer o rei do reino de Deus. Aí fica difícil, porque somente dentre aqueles que ouvem a palavra de Deus, 25% vão ser salvos. Somente dos que ouvem, 25% aproveitam o ouvir a palavra de Deus. Por exemplo, agora mesmo nós estamos falando da palavra de Jesus, a semeadura. Então, nós estamos aqui verificando que em cada 100 pessoas que ouvem a palavra de Deus, apenas 25 pessoas são salvas. Por quê? Porque são pessoas que pensam, que veem, leem a palavra de Deus e dizem assim, poxa, peraí, isso aqui é para mim? Então eu quero conhecer esse Deus. Por exemplo, nós temos falado muito sobre o selo, o batismo com o Espírito Santo, o encontro com Deus. Você quer conhecer Jesus? Só ele pode se apresentar a você. Não é você que vai se apresentar a ele. Ele vai se apresentar a você quando você desejá-lo, de todo o seu coração, com todas as suas forças, de toda a sua alma. Então, muitas pessoas vão na igreja e elas vêm na igreja em busca de soluções, somente soluções. Quer resolver o problema da família, quer resolver o problema do casamento, quer resolver o problema de saúde, quer resolver. Está certo, não é pecado isso não. Mas o problema é que quando a pessoa vai em busca exclusivamente de solução, elas vão ter solução, mas nem todos vão conhecer o solucionador. É o caso dos 10 leprosos, que eu gosto muito de me referir, porque dos 10 leprosos, apenas um voltou para agradecer Jesus, para reconhecer Jesus. 9 foram cuidar de suas vidas. Quer dizer, eles estavam felizes porque foram curados. Mas o que adiantou? Eles morreram depois. Eles estão mortos. Todos eles estão mortos.
E onde estão as almas deles? Aí fica a pergunta. E é isso que eu queria que você pensasse. Deus é tão magnífico que ele mesmo, pessoalmente, ele não manda um anjo, não, um arcanjo. Ele mesmo quer se revelar para você, para que você venha ser guiado por ele. Ele não quer que ninguém guie você, não. Ele quer que você seja guiado pelo Espírito Santo. Então, Deus se revela a gente. Não é uma coisa assim impossível, não. É possível. Mas, para que isso aconteça, a pessoa tem que querer. Se ela não quiser, não tem negócio. É como casamento. Casamento tem que haver uma concordância entre as duas pessoas. Não é assim? Pois bem, com Deus é a mesma coisa. Ele instituiu isso. Então, você quer conhecê-lo, você deseja conhecê-lo, então você tem que aspirar isso, desejar isso. Eu quero te conhecer, ó Deus. Eu tenho ouvido falar de ti, eu vejo os teus milagres, as tuas maravilhas, mas eu não te conheço, eu não sei quem é o Senhor. Como é que eu posso seguir o Senhor? Como é que eu posso crer no Senhor se eu não te conheço? Não é verdade, amiga? Você não tem esse desejo, essa aspiração? Pois é. Isso é o que Deus quer. Ele está buscando pessoas que queiram ter uma experiência com Ele e queiram conhecê-lo pessoalmente. Mas quem está interessado no mundo que nós vivemos, no mundo fadado ao inferno? Quem está interessado nas coisas divinas? As pessoas estão interessadas em comprar joias, em comprar roupas, vestidos, etc. Ter casa, ter isso, ter aquilo, ter dinheiro. As pessoas estão interessadas em ter poder econômico para poder fazer o que bem entendem, apenas por um momento, né? Porque depois morre, fica tudo por aí. Mas as pessoas, coitadas, elas não pensam. Elas não pensam que, por exemplo, daqui a 30 anos, aonde nós vamos estar? Daqui a 20 anos, por exemplo, no meu caso, eu estou com 81 para 82, então, o que me espera mais? Quantos anos me esperam? Mais 10 anos? Mais 12 anos? 15 anos? Que seja um ano, não sei, eu não sei quanto tempo, pode ser até amanhã mesmo, mas uma coisa eu sei para onde vai a minha alma, eu não tenho medo do amanhã, eu não tenho medo do amanhã. Agora, amiga e amigo, eu tenho medo por aqueles que ainda não tiveram essa experiência com Deus, não o conhecem, e que ficam perdendo, se distraindo com o chocalho que o diabo apresenta ou balança para eles aí pelo mundo afora. As pessoas ficam em busca do ouro, correndo em busca do ouro, do poder disso, daquilo, daquilo outro. Coitada dessa gente. Meu Deus do céu. E tudo vai acabar, cedo ou tarde, não tem muito tempo. Mas, quando a pessoa conhece Jesus, quando ela tem uma experiência pessoal com o Senhor Jesus Cristo, na pessoa do Espírito Santo, porque é o Espírito Santo quem apresenta Jesus, é Jesus quem batiza com o Espírito Santo, ele nos batiza com o Espírito Santo para que o Espírito Santo venha nos revelar quem ele é e nos guiar de acordo com a sua vontade. Agora, nem todos têm interesse nisso. Infelizmente, essa é a realidade. E aí, os muitos chamados são descartados e apenas ficam os poucos escolhidos, aqueles que pagaram o preço. Amanhã vamos falar mais a esse respeito.
Porque a salvação da alma, amiga e amiga, é a coisa mais difícil que existe na face da terra. É mais fácil a pessoa ganhar em todas as loterias esportivas, por todo mundo, todas as loterias, sozinha, do que entrar no reino de Deus. Mas Jesus disse: o que é impossível aos homens é possível para Deus. Deus abençoe a todos e até amanhã, em nome do Senhor Jesus. Amém.

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1: 40 anos de religiosidade. Praticante, atuante, ministra. Mas não conhecia Deus. A igreja, ou ir aos domingos à igreja, era comum. Me casei com alguém também da mesma religião. Vieram os meus filhos, que se tornaram coroinhas. Eu era catequista de adulto, de criança, e também cuidava de 30 coroinhas. Me tornei uma ministra da comunhão, né? Tinha bastante influência dentro da igreja. Eu era muito devota, né? Dos santos, tinha imagem dentro da minha casa. Eu gostava muito de ajudar as pessoas ali dentro, participava das quermesses. Eu morava em frente à casa paroquial, sempre o padre estava comigo, almoçava na minha casa. Era aquilo que eu tinha para mim como religião. A minha filha adoeceu e nós tivemos que interná-la, porque ela apresentava uma dor de cabeça absurda. Não tinha motivo para aquela dor. Ela ficava num quarto escuro, não ia mais à escola, começou a inchar, ficava vermelha. E a gente, naquela preocupação, na época, os médicos reviraram ela. Dentro do hospital tinha uma capela. E eu ia para essa capela e ficava lá clamando à mãe: por favor, me ajuda. Me ajuda a curar minha filha, ela é coroinha, ela precisa ser curada. Aí ela ficou uns 15 dias internada e o médico me procurou, falou: mãe, olha, ela vai para casa porque não temos o que fazer. Não existe uma causa que justifique a dor, mas ela é crônica, ela vai viver com esse problema pro resto da vida dela. Tem controle, mas não tem cura. Dentro de mim aquilo pegou fogo, eu falei: não me conformo com isso. Cadê Deus? Cadê os anjos? Cadê os santos? Cadê as imagens que eu clamo, eu faço promessa, eu busco e não acontece nada. As noites para mim eram muito difíceis, porque quando eu ia me deitar para descansar, para dormir, começava um terror, um tormento. Eu fechava os olhos, mas o meu corpo paralisava. Eu não estava dormindo, mas meus olhos estavam fechados, eu estava consciente. E aquilo ia me aterrorizando. Parecia que uma nuvem escura ia chegando e se parava do meu lado. E eu não conseguia gritar, eu não conseguia me mexer. E eu queria chamar meu esposo, meus filhos. Ai, eu dava tudo o que eu tinha, mas eu não conseguia me mexer. Aí eu lembrava: meu Deus, Jesus Cristo, meu Deus, sangue de Jesus tem poder. Senhor, Senhor, Jesus, Jesus Cristo. Aí eu conseguia me soltar. E isso acontecia quando eu relaxava no sofá. Às vezes eu chegava cansada, deitava um pouquinho ali no sofá, eu paralisava. O meu esposo reencontrou um amigo de infância. Enquanto nós estávamos no hospital, esse casal se dispôs a nos ajudar. A esposa me ligou, falou assim: Rose, eu quero fazer uma oração pela Doris. Não tinha esse suporte na outra igreja. Nem sequer uma visita de lá eu recebi no hospital. E eles foram até lá, visitaram minha filha, fizemos orações novamente. E aquela oração era diferente, era um casal diferente. Eles estavam ali cobrando de Deus. Eu nunca tinha visto aquilo. Existia imposição de mãos. Era tão forte, era tão grande, tinha um poder que eu via Deus ali. Eu falava: meu Deus, Deus não está lá no céu, Ele está aqui. Ele desceu ali naquele momento, sabe? E não era uma reza que a gente faz com papelzinho. Ah, não, era força, era poder, né? Aquilo me ensinou, naquele momento eu já estava aprendendo. E convidaram para estar com eles num lugar. Eu na sala fiquei pensando: por que que eu tenho que ir lá? Se eu já tenho a mim. Eu dobrei o meu joelho na sala. Eu dobrei o meu joelho e falei: Senhor, há 40 anos eu te sirvo. neste lugar. Nunca aconteceu nada na minha vida diferente. Se o Senhor provar para mim que tá lá, e minha filha foi curada hoje, de lá eu nunca mais tiro os meus pés. Eu me levantei, peguei minha filha, e eu e meu marido, meu filho foi também, e nos direcionamos para lá. Fomos tão bem recebidos, num lugar todo iluminado, parecia o céu. Entramos, eu olhei, uma cruz. Nossa, aqui também tem cruz. Fui me deixando mais à vontade, sabe? Sentei no primeiro banco. Aquela pessoa que falava, ela estava falando comigo. Não era uma reza, não era. Era um alimento espiritual. Foi então que alguém se aproximou com um livro melhor do que comprar sapatos. Foi o primeiro livro que eu li e me ofereceu. Falou, oi, que prazer recebê-los aqui, né? Posso ajudar? Sentou com a gente, contamos a história da minha filha. E ele se levantou, vamos fazer uma oração? Ele só fez isso. Colocou as mãos sobre a cabecinha dela e falou, meu Deus, a mãe quer saber se o Senhor estará aqui. Que essa criança seja curada agora, em nome de Jesus. Foi só isso. Ele falou, Doris, abre os olhos, Dorinha. Ela abriu. Ele falou, cadê a dor de cabeça? Essa menina olhou para mim e falou, mãe, eu tô curada. Foi uma oração pequena, mas de um poder que naquele momento não curou só minha filha. Curou a família toda. E o tempo foi passando e eu via as pessoas diferentes. O lugar era diferente, né? E as pessoas também eram diferentes. E elas eram de um amor, de um carinho. Eu fui me aprofundando e eu falei, o que é isso? Aí ela me falou, isso é o Espírito Santo. Eu quero. Passei então a buscar. Busquei. Eu queria saber como buscar. E eles me ensinaram. Mas não é uma busca qualquer. Não. Tem que vir de dentro. Tem que querer. Tem que ser forte. Tem que ir para cima. Você tem que deixar tudo de lado, esquecer o passado e ir para cima. Eu falei, é isso que eu quero. E a minha casa, ela permite você dar uma volta nela todinha. Eu ia pro quintal, colocava um pano de saco nas costas, e eu ficava rodando e clamando, Senhor, me batiza com teu Espírito, eu quero deixar essa Rose velha, essa criatura horrível e ser uma nova criatura, eu quero entrar no teu reino, eu quero salvação da minha alma. Eu cria e obedecia. Fui à igreja num domingo, o pastor chamou e eu fui naquele momento desarmada. Eu fui porque eu queria buscar o Espírito e porque eu queria também visitar o céu, né? Eu falei, eu vou visitar o céu. Aqui, ó, eu vou lá no céu. O som sumiu, ficou só eu e Deus. E eu tive um contato com Deus, a presença dele foi entrando em mim e foi trazendo uma alegria, um gozo na minha alma e eu... Meu Deus, eu não queria sair dali nem um minuto, de tão bom que estava, sabe? E aí terminou a oração, eu abri meus olhos, eu estava ali flutuando de alegria, mas eu não tinha me dado conta que eu tinha sido batizada com o Espírito Santo. Voltei para a cadeira, né? Continuamos a reunião, e aí veio muito forte em mim, você foi batizada com o Espírito Santo, e aquilo, meu Deus, e minha vontade era de levantar e gritar assim, ah, pessoal, eu fui batizada com o Espírito Santo, porque era muito forte, era uma alegria. Eu falei, Sérgio, meu marido estava do meu lado, eu fui batizada com o Espírito Santo, aí ele falou, uau, e hoje eu sou outra pessoa, eu sou uma pessoa calma, feliz, eu sou uma pessoa transparente, verdadeira, eu creio em Deus, eu tenho certeza da minha salvação. Eu aprendi que a fé é algo que se aprende, que se pratica, que se conquista no dia a dia. Não é com reza, não. É lendo a Bíblia, é ouvindo a palavra de Deus. É se dispondo, é se disponibilizando para Deus. Eis-me aqui, Senhor. Eu sei que se eu invocar a Deus agora, aqui, Ele vai me ouvir. E se eu não estiver aqui ou em qualquer outro lugar, esse Deus é comigo. Ele vai me ouvir. Agora, esse santo lugar, onde a minha filha foi curada, onde minha família foi curada, onde encontramos esses amigos obreiros, é o lugar que hoje eu habito. É o meu altar. É a Igreja Universal. Teorias e prática. Livros e a palavra de Deus. Quando eu extraí desta palavra o Espírito, aí sim eu encontrei a Deus.

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1: Em o nome do nosso Senhor Jesus, nós entramos em oração agora em favor, ó Deus, de todas as pessoas que estão aflitas. Aqueles que têm pensado que a vida já não faz mais sentido, que já não vale mais a pena viver, que é melhor morrer, acabar com tudo, é melhor sumir, é melhor desaparecer. Pessoas que têm pensado que foram esquecidas até mesmo pelo Senhor. Mas agora, nesta oração, eu peço a Deus, envolva essa gente. Envolva aqueles que têm vivido sem paz, que estão no fundo do poço, que estão jogadas, abandonadas, desprezadas, como se não valessem nada. É assim que muitas pessoas têm se sentido, como algo imprestável, como algo descartável, um objeto descartável que, após ser usado, é lançado no lixo. Meu Deus, somente o Senhor pode levantar essa pessoa, porque tudo que tem acontecido na vida dela tem feito com que ela mergulhe numa depressão, num buraco que parece que não tem mais fim. Essa pessoa tem vivido os seus dias em amargura, em dor, em sofrimento. Os seus dias têm sido de choro, de lágrimas, de opressão, de depressão. Há pessoas que já pensaram muitas vezes em desistir da família, do trabalho, de tudo. Estão em depressão, angustiadas, estão tristes. Mas eu te peço, Senhor, toque em cada uma delas e faça o milagre acontecer. Porque ninguém é capaz de conhecer o que está nesse coração. Ninguém sabe a realidade da vida dessa pessoa. Somente ela e o Senhor. E o Senhor, que conhece, que tem visto tudo que tem ocorrido com essa criatura, o Senhor pode dar a ela o alívio, pode dar a solução. Ó Senhor, faça isso, porque o Senhor se importa com o sofrido. Às vezes, na hora do desespero, da aflição, há pessoas que dizem: Deus não existe, porque se mudaria a minha situação. O Senhor, a minha mente, não leva essas palavras, porque quando a pessoa está aflita, Senhor, ela fala o que na realidade ela não queria falar. Mas eu peço, mostra para ela que o Senhor existe. Mostra para esta mulher que o Senhor é real, tão real como o ar que nós respiramos. Mostra que o Senhor existe. Dê um sinal para ela agora, Senhor. Dê um sinal que ela sinta uma paz no coração, um alívio na sua alma. Que ela seja envolvida pelo teu Espírito agora, nessa prisão, nesse quarto de um hospital, nessa casa. Ela está no seu quarto, trancada, e faz agora a oração, ou às vezes nem ora, mas está a ouvir essa oração. Que o Senhor Espírito Santo faça acontecer um milagre. Liberte de toda dor, seja física, seja na alma. Liberta essa criatura dessa prisão. Venha quebrar essas correntes que tem amarrado essa pessoa, que tem mantido essa pessoa presa há tantos anos. Faça, meu Deus, com que a vida dela seja mudada. Que o Senhor consagre esse copo com água, de maneira que, ao beber, que venha a cura e que essa pessoa tenha forças, porque o que muitos precisam é de ânimo, coragem, forças, porque essa pessoa não tem tido ânimo para nada. Ela está prostrada nessa cama e não tem ânimo para se levantar. Mas ao beber dessa água, ela vai ser tomada por uma força, não da água, mas a força do Espírito Santo. E ela vai se levantar aquela que não conseguia se alimentar, vai se alimentar, vai ter outra reação agora. Eu te peço em o nome do Senhor Jesus. Amém e graças a Deus. Graças a Deus. Agora, beba dessa água, beba na certeza de que agora mesmo o Espírito Santo te liberta, te livra. Seja curado, seja liberto, seja abençoado.

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1: Bom dia, amigos desta programação da Hora dos Milagres. Eu sei que você está aí, talvez não conseguiu dormir, não está dormindo. Uma preocupação, recebeu uma notícia ruim, talvez no seu telemóvel, isso está agitando você, tirou a sua paz, seu sono, seu sossego. Você que está também, talvez você não diga que esteja assim nessa situação, mas está no seu plantão, no seu trabalho. Aí você tirou um momentinho para poder fazer o seu lanche aí na madrugada e você está agora. Chegamos com o intuito de podemos ajudar você. Daqui a pouco, nosso amigo interagir com o pastor falando de quinta-feira, o que acontece na Igreja Universal. O que acontece na Igreja Universal. Nós vamos agora, voltamos

0: quinta-feira, nós trabalhamos todos os dias. Então, é saúde, causas impossíveis, é a administração do Espírito Santo. Mas a família é importante. E nós temos visto uma estatística que o índice de separação está sendo muito. E isso não é normal. As pessoas estão e não estão se casando. Baixo de casamento e um índice alto de separação.
1: Estando muitos casais e muitas famílias, pastor Ronaldo, aqui na Europa, aqui em Portugal, aumentado cada vez mais, e de casais também. E muitas pessoas que até nos acompanham, pois como vive, sofre agressões físicas, onde tem que lidar com vícios, e isso desgasta a fidelidade, a confiança, até para os filhos, parece que a solução da família, o autor da família, restaurar toda e qualquer situação, os alimentos, votos que foram feitos no dia da aliança, a família que tinha tudo para ser restaurada. Ao longo do programa, de famílias que estavam destruídas e foram restauradas.
0: Pastor, testemunhos de famílias, e voltamos com todos vocês.
2: Logo que eu casei, porque o meu marido, muito ausente, saía muito. Passado pouco tempo do casamento, ele já começou a querer sair com amigos, não mudava. Depois, eu pensando que ia resolver por causa do filho, não. Continuou na mesma, aqueles problemas. Depois tive o segundo filho, também não perfora, bebia, chegava à casa tarde,

sentia-me muito triste, deitava-me e não conseguia dormir sem ela. Andava na casa e não conseguia dormir. Quando me deitava, tinha muitos pesadelos que peso em cima de mim, que não sabia de onde era aquele peso, nem me podia mexer. Com tanto peso que eu tinha de descansar. E cansada e o inferno com que dormia, não consigo dormir, não dormes porque nunca eres com os filhos. Foram crescendo, quando eles foram já grandes, eles viveram aquele trauma do pai e mesmo sempre beber. E depois eles eram e já se debatiam com o pai em impor alguma coisa com eles, mas já não tinham aquele respeito. Tu vens para casa, estás agora a dar uma de grande e tu é que devias de nos ensinar e não ensinaste. Aquelas brigas assim. Eu, muito força do braço, não é? E me portas, eu não sabia lidar com aquilo, depois eram os eu contra eles, depois o pai metia-se os filhos, eu metia-me ao meio, ainda levava eu, era um inferno. Não era feliz com aquelas discussões, a ponto de chamar até pela aquela vida, eu fugia de casa, vinha para a rua.

0: deixava a casa, eles ainda estavam naquilo, que eu vivi assim anos, anos, naquela situação. E eu cheguei à igreja por um convite de um filho meu para ir, eu fui e vi que ali era a minha solução. Esse filho da igreja era bater. E ele não se dava muito, eu tinha uma tensão nervosa nele. Nada. Ele trabalhava em Espanha e Espanha que lhe faltava e ele saiu para ir ter emprego. Passou na Igreja Universal e viu lá centro de ajuda. E entrou. Entrou, falou com o pastor e viu que aquilo era uma igreja, falou com o pastor e ele aí começou a ir. E ele me disse, mãe, anda à igreja, tu vais ver que vais gostar, tu vais gostar, anda lá comigo. E falei com o pastor, que estava lá nessa época, e o pastor me disse, você não viu já mudanças no seu filho? Que ele me chamou tanto a atenção, que eu comecei a ter uma sede de lá ir. O pastor me orientava e me dizia para orar com ele, para orar com ele, tudo se transformou. E eu, ouvindo a palavra de Deus, vi que o era meu de não saber lidar com aquela situação. Em vez de acalmar, eu fervia. Quando eu percebi que o Espírito Santo tinha que entrar, eu buscava, eu orava de noite, de dia, na igreja, e eu recebi o Espírito Santo numa quarta-feira, na busca do Espírito Santo, e eu, profundamente santo, eu senti uma alegria, uma transformação, o meu interior, eu senti o tristeza já não tinha mais. Hoje estou bem, consigo. Tenho eles estão muito bem. Ele hoje está em, mas ele está bem, esposa. Vou ver se vai. A Igreja Universal para mim é uma escola. Onde a gente se cura, onde a gente se liberta e ouve a palavra de Deus, que é o mais importante, é a nossa cura com a palavra dele.
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2: Estive logo por uns 4 anos de idade, em que o meu pai era militar, tinha estado na guerra do ultramar, não trouxe esses problemas para dentro da nossa casa. E então ele bebia, batia na minha mãe, trouxe muitas limitações, eu cresci a tentar impedir a mãe e eu tinha prometido a mim mesmo que eu nunca faria esse traçado morado, ela engravidou e nós decidimos juntar, que agora vejo que foi uma maneira, a situação toda. E temos o filho, mas eu pensei, pronto, agora estou feliz, fiquei muito feliz de ter uma experiência, mas de vida num acidente que dentro de mim muito grande. Entretanto, a minha ex-mulher e na altura fiquei com duas crianças que também que juntei com ela, não lembro mesmo a sério, porque eu estou grande e a mãe dos problemas que ela tinha passado e juntava, era muitas agressões, era muitas discussões com extremos, ao ponto de ela, através de também de me cobrar, no fim e ao cabo, que eu tivesse um comportamento para com os meus filhos, e a minha mulher detectou isso, e bem, fez muito bem, porque eu não estava bem, e condenado a um ano de prisão.
0: Comecei por ouvir vozes, tinha muita tristeza dentro de mim, depressão profunda. Cheguei ao ponto do meu quarto, eu só chorava porque a tristeza era muito grande. Nada me preenchia. Passar meses sem dormir, porque eu não tinha forças. Procurei ajuda em médicos, mas nada adiantou. Eu cheguei a um ponto que eu própria, quando me vi ao espelho, eu vi outra pessoa. A minha vida tornou-se um inferno. Os meus pais, com toda essa situação, sofreram bastante, porque eles queriam me ajudar, mas era uma situação que estava fora e dos médicos. Também era uma pessoa emocionalmente fraca, muito instável emocionalmente, que eu tive durante 8 anos. Essa, portanto, eu transportei. Um dia estava bem com o meu nome.
2: Após ter sido condenada a um ano dessa rapariga com quem eu estava junto, e fiquei sozinho. Eu já tinha ofendido a minha mãe, estava orgulhoso, estava com todas as pessoas, mesmo que ela não dava ajuda de ninguém, no entanto, estava na miséria, foi assim que eu cheguei à Igreja Universal, na minha mente, que...
0: Quando um dia eu ouvi na rádio, o Bispo Macedo a fazer um convite para quem estava numa situação muito difícil, quem estava a sofrer, que já não aguentava mais, e aquela mensagem, aquele convite foi para mim. Foi quando eu procurei a Igreja Universal do Reino de Deus e aí a minha vida mudou. Hoje estou totalmente liberta, já não tenho angústia, eu já não tenho tristeza. Hoje a minha vida está completamente transformada. A transformação começou de dentro para fora, a parte exterior. Hoje sou realizada profissionalmente, a fé é Deus deu uma empresária.
2: Fui liberto, fui batizado com o Espírito, minha esposa. casa, nós tivemos uma linda história de amor, nós fizemos tudo direitinho, conforme o que nos era ensinado, sempre com a orientação dos pastores, nós, como que devíamos de fazer, apesar de ambos já termos tido relacionamentos, nós fizemos tudo ser. E em 5 anos levámos e casámos.
0: Constituição maravilhosa.
2: E já estamos casados, já vai fazer 9. Estamos cada vez mais íntimos, cada vez mais juntos.
0: Temos uma filha formada, graças a Deus. Hoje sou feliz de verdade.
3: A gente ouviu os testemunhos, as pessoas, e elas participam, elas obedecem à palavra de Deus. Não é a palavra do homem. Você não está fazendo nada para nós, trazendo para si benefícios, benéficos. É prazeroso, pastor Flávio, a gente chega em casa, ter paz, eu gosto de ter paz, é algo magnífico. A paz na família é Deus regendo a casa, Deus regendo a família, os filhos. Nada melhor do que ter alegria, ter paz. Ele dorme tranquilo, ele vai comer tranquilo, ele vive tranquilo, anda tranquilo, ele não é aquela pessoa explosiva dela. Isso é algo, é dom de Deus. E isso acontece quando Deus está regendo a família.
4: Quando alguém tem Deus na família, e por isso uma família abençoada, tem uma vida leve, tem uma vida segura. Em casa tem prazer com a família, com os filhos. Mas essa não é a realidade de muitas pessoas. E por isso nós estamos aqui mostrando o que fazer para mudar essa situação. Nós vamos ouvir agora o caso da Maria do Céu e do Mário. Eles que viveram um casamento conturbado, destruído, chegaram a achar que a solução seria até mesmo a separação, porque queria que o marido morresse para que acabasse o sofrimento e a agressão física, a agressão verbal. Muito frustraram um dia de Deus e da Igreja Universal, cara de Deus, aprender. E aquele casamento que parecia estar destruído, hoje, graças a Deus, é um casamento restaurado, realizado.
3: Agora, pastor Flávio, eu vi da Maria do Céu e do Mário Mendonça, aonde Deus agiu na vida deles.
5: Eu era uma pessoa que não tinha muita sorte na vida sentimental. O meu casamento depois houve

0: e ele era mais velho ambiente, e isso me fez ele e começar a gostar dele, que era a gostar dele, que era gostávamos um do outro e casámos. Como vinha de uma família bem estruturada, eu imaginava com o meu casamento que também que seria assim, não é? Mas não. No meu casamento depois houve totalmente. O meu marido ficou. Ele era ciumento, pronto. E esse ciúme que ele, por exemplo, nós sei, se eu olhasse para outra pessoa, é porque já sabe. E como eu não tinha esse problema antes, era uma pessoa muito livre, estou muito a adaptar. Né? Porque é que fazia isso? Não tinha. Mas ele cada vez ficava mais agressivo. Bem que mas tinha aqueles momentos que partia para a agressão mesmo.
1: Isso era uma bagagem que eu trazia desde pequenino, não é? E pronto, isso veio a acontecer nos meus relacionamentos, não é? E pronto, e daí aplicações. Mas eu pensava que era o dono da verdade, não é? Eu é que tinha razão, eu é que não era cego, entender? E aquilo eram.
0: Um ambiente muito muito pesado, porque as discussões acabavam mesmo em agressões físicas como verbais. Um ambiente que eu guardava para mim, não desabafava com ninguém, cá fora éramos um casal perfeito, não é? Mas dentro de casa não, havia esse mau convívio. Achava eu que, por exemplo, se nós tivéssemos filhos, não é? Mas não aconteceu. As agressões continuaram na mesma, os ciúmes continuavam na mesma, e o mais agravante é que depois nós tínhamos os filhos que se apercebiam dessa situação, que apercebos também. Mesmo o meu marido, ele sendo assim, eu sabia que ele, que havia qualquer coisa que ele queria ser diferente, mas eu não sabia.
1: Neste momento estava impecável. Daqui um bocado. E você vai perguntar. Inventava coisas que. E no meu olho. E agora vejo que isso não faz razão de ser.
0: Pensava nos meus filhos, né? E eu achava que, por exemplo, que era mau que eles estavam a era pior se depois houvesse divisão. Era união, não havia entendimento. A pessoa sentava, não, eu não vou ser mais assim, chega, nós temos que mudar a situação, mas voltava tudo ao mesmo. Eu, nessa altura, dizia assim para mim: se Deus existe, porquê que eu estou com este problema assim? Porquê que eu sofro? Então, a Igreja Universal eu conheci, ouvi falar na rádio, mas tive uma vizinha minha que não sabia a minha situação, aliás, ninguém sabia, não é? Mas me disse: olha, eu conheci, passei ali em Sudefeito, havia uma igreja, olha, mas aquilo era tão diferente do. E então eu fui, eu nunca mais me esqueço, foi uma quinta-feira. Para mim, que ele estava a falar. Aquele Deus que eu estava a dizer que não vi, são. Então eu cheguei e contei ao meu marido. Contei ao meu marido e disse: esse sítio vai nos ajudar. E ele, claro, mesmo além dele ser agressivo, se ajudou, só que ele não sabia como, né? Começámos a ouvir o homem de Deus a falar, começámos a ouvir realmente o que estava por trás dele, não é? Não era ele que, está, que era o mal da fita, ou não era eu que estava a armar o problema, mas sim algo que estava por trás e que só Deus mesmo é que nos podia ajudar. Então eu comecei a praticar, comecei a ir às correntes, fazer as correntes, era da família. Para mudança, começou ele a sentir-se mais calmo, nós entendermos melhor, nós falarmos melhor, mudar.
1: Hoje estou muito radical na minha vida, não é? Porque eu não tinha hipótese agora para jornalizar uma vez mal. Como Deus é grandioso e pois seja quem for.
0: Mudou completamente, porque eu conseguia entender a paz e recebi o Espírito Santo. E isso foi assim algo do meu pensamento, de ocupações. Eu consegui ser uma pessoa bem, não preocupada. Não me preocupo, consigo viver sem o Espírito Santo. Difíceis e difíceis, eu sei que vou passar.
1: Hoje, tudo aquilo que não provinha de Deus, hoje, isso foi tudo eliminado na minha vida, que deixei de ser anexado, deixei de ver coisas onde não vi.
0: Os filhos que eram depressivos, hoje não têm saudáveis, darem ajudar outros jovens com o mesmo. Era aquela pessoa, como eu falei, hoje é um novo momento e que nós tínhamos, se tivéssemos há pouco tempo casados. E formou aquilo.
1: Os anos que a gente perdeu, estamos a ser compensados.
0: Era a separação, só que tinha essa solução. Toda a minha vida, toda a minha frase, servimos ao Senhor.
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0: belíssimo testemunho, pastor Ronaldo, da Maria do Céu, como Deus é poderoso para reverter qualquer situação. A falar no início do programa, que chegam ao fim, aumentando assim o índice de divórcio, mas também graças a tantos casamentos que eram para estar destruídos. E foi porque, pastor Ronaldo, Deus criou a família. Quando nós compramos algo e esse objeto, seja uma TV, seja um ar-condicionado, seja um telemóvel, e acontece uma avaria, nós vamos para recuperar. A família, ela é a criação de Deus. Então, quando acontece algum problema com a família, Deus restaura, Deus abençoa.
1: Deus. Eu, o pastor, Deus é Deus, ele vem destruindo. Ele perdeu aquilo. Então ele é vingativo e ele vai querer destruir a criação de Deus, que é o casal, que é o marido, mulher. E quando a pessoa entende a palavra de Deus, Deus ele restaura. Deus ele restaura a mulher, a esposa que está doente, restaura o filho que estava nas dores da frieza. Deus restaura casamento. Deus restaura casamento. Tem que fazer a parte dela. Achar na vontade de Deus aonde o milagre.
0: E não só pedir, buscar isso. Nós estamos aqui. Buscar isso. Nós estamos aqui. Usar uma fé. Eles transformadas. E você, amigo e amiga que nos está a acompanhar agora, de dor e sofrimento, convite para você, eu sei, nos vícios, casamento destruído, familiar doente. Hoje, sua família, se você crer, nós vamos ouvir mais casos reformados e daqui a pouco já vou.
2: E eu, com 15 anos de idade, os médicos disseram que eu tinha que retirar, não havia solução para o ovário que eu tinha, porque além de ser quistes, outro cheio de quistes, aquele ovário já não estava. No entanto, fiz tratamentos, etc. Não quis ser operada. E quando eu tinha meus 18 anos, o que eu tinha não estava nada, digamos assim. E o médico disse mais uma vez que não havia mesmo nada a fazer, que eu tinha rão, uma jovem, eu não posso ter filhos, o que é que vai ser feito de mim, ninguém vai ter mais. A minha depressão era muito fechada, a minha mãe estava para ser, aliás, estava a passar mais do que esta altura, o médico teria a cadeira de rodas, minha mãe não conseguia agarrar numa panela. E nós, hoje, saí de Israel, ungiu a minha mãe na cervical quando a tentou ajudar a sair do carro. A minha mãe diz que quando ela a tocou, sentiu algum e não ligou mais, já andava bem. A minha mãe estava a dançar com o meu pai. A minha mãe teve curiosidade de ligar. Para essa minha tia, perguntou o que é que ela por um momento tinha tudo. Foi aí que ela falou de um Jesus de liberta. Minha mãe começou a passar a fazer as reuniões da terça-feira e foi por eu ver e ir. Mas eu via tanta gente e na altura nós tínhamos um outro, pessoas iam lá comprar a rosinha branca e aquilo os despertava a minha mãe, até quando eu disse: então, se acontece com em outubro de 91, a primeira vez à Igreja Universal do Reino de Deus. Deixei de ouvir do meu outro, como pessoa, aquela depressão, aquela uma pessoa mais alegre, mais feliz, mais otimista, porque eu era super pessimista. Portanto, tudo mudou. Da luz para a ampliou, a vista abriu, os receios, os problemas todos que eu tive, eu era uma pessoa. Eu vi água contaminada da torneira. E então, o que é que essa bactéria fazia? Essa ingeria fazia-me deitar fora. A desidratar dia após dia, a desidratar, e os médicos não sabiam o que é que havia onde fazer. Sem saber que estava grave. Eu vou para a Leiria. Estava grave, eu vou para a Leiria, a família, ou quando chego no etc, além da cabeça que eu tinha, né? Porque eu tinha trazido os exames, estava grávida de 4 meses. Quando mostrei à doutora, ela só jogou a mão à cabeça e ela disse: você está ingerindo medicamentos, os exames que você por cento de vida de nascer deficiente. Eu disse, nascer deficiente. E gravei. Uma saúde muito grave, que era desconhecida, a origem dela era desconhecida da família. Meu marido teve 8 horas com uma embolia. Normalmente as pessoas não resistem, imagina 8 embolias. Ele, quando entrou no hospital, tipo, pelo qual entrou, foi porque ele pensava que tinha Covid. E eu fui ver ao hospital, eu vi o meu marido, nunca imaginei, aliás, eu nunca imaginei ver o estado, sabe, pela boca, ressequido, todo lindo para ele, e disse, olha, não é ele, Deus não seria justo, acho que eu tenho feito por ele. Se eu quero falar com o médico, até foi uma doutora, e disse assim: então, doutora, não sei se foi assim que eu falei ontem, disse isto assim, sim, foi comigo. Então, diga-me: não, olha, reza, se tiver fé, reza. Não sabe com quem está a falar. Doutora, se alguém tem fé, tinha a minha palavra diante de si e diante de Deus. Da parte cardíaca do coração provocou na veia, está completamente mais vigiado. Posso dizer que familiarmente sou uma mulher do meu marido, mas também no relacionamento com os meus, estimo muito, porque passei na juventude atrás. Posso dizer que graças a Deus tenho os filhos. Várias situações e várias.
1: Tenho aqui os nossos. E o Ricardo, sou na luta grande com o do Ricardo, ele era viciado. Quantos anos, Ricardo, você entrou?
3: Começou por volta dos meus 15 anos. 15 anos comecei a pegar com maconha.
1: Qual mais
3: difícil? Pesada foi a MD. MD foi a mais pesada que eu usei e até passei mal. Então era assim uma vida completamente destruída.
1: Quantos anos?
3: Ao todo, foi anos que eu usei droga.
1: 4 anos.
3: 4 anos.
1: Nesse período de uso,
3: me envolvi com tráfico. Fico me envolvido com mais amigos, mais caminhos pesados. Né? Eu só ouvia aquilo do pai, de mãe, não ouvia conselhos até às 20. Então era uma vida desgovernada mesmo.
1: Ô senhora Sandra, me diga, a senhora tem quantos filhos? Além do Henrique, tem mais uma filha. Com que idade? Como estava a situação com o seu marido? Como,
4: como era a sua vida?
5: Eu, meu marido, tinha cerca de 22 anos na altura, e então nós começámos uma vida de casados. Mas 5 anos nasceu a Rafaela. Só que o meu marido não estava satisfeito, então ele decidiu emigrar e eu acabei por cozinha. E então foi assim que eu criei eles na ausência do pai.
4: Ele ficava quanto tempo sem vir a Portugal?
5: Chegou muito tempo, um ano.
4: Um ano?
5: Sim.
4: Quer dizer, um ano já falava o telefone. Sim. Não é. Não é, a presença do pai, era isso, sentir a ausência do seu pai, que você era uma criança, traz aquela segurança, como é que era?
3: Assim, bispo, pronto, é muito frustrante, né? É muito frustrante essa situação, porque ter o filho pai, ou ter a vida como o pai teve, do pai, não tive com a presença dele. Né? Tive que pronto, eu vivi a vida que eu vivia. Né? Eu comecei a ser assim um rebelde, assim dizendo.
4: Uhum.
3: Porque por exemplo, a mãe, né, já era aquela coisa, vou fazendo, né, porque um pai. Então eu uma saída, uma escapatória, e foi aí que pronto, eu comecei a me envolver com drogas, e isso foi, e mesmo sem a minha mãe sabendo, sem o meu pai sabendo, bebia sim.
4: Bebia muito,
3: mas fumava mais. Ficava ao ponto que às vezes até mesmo com um cheiro a bêbado, tipo, podre mesmo, não dava conta, teve vezes que eu cheguei não me descobrir.
4: A senhora não percebia, dona Sandra?
5: Muitas vezes não. Mas chegou porque estive lá, fui nas gavetas dele e encontrei lá um bebê que era, porque eu nunca vi na minha vida, e afinal aquilo era droga.
3: Era droga.
4: Naquele que realmente estava viciado em drogas.
3: Foi muito complicado. E eu estava a fazer o máximo para a minha irmã em casa, estava a tentar esconder, e foi lá que encontraram. E foi assim, foi um choque para mim. Eu não quero ver esse sofrimento na minha mãe.
4: Quando foi que a senhora chegou a Universal para lutar pela vida?
5: Ricardo tinha 2 anos e então foi.
4: Quando a senhora chegou, clamava por uma mudança dele. Se ele continuasse.
5: Eu não tinha outra solução do Altíssimo para ele. Eu não vi outra solução. Era só a solução. Era só
4: daqueles vícios, daqueles vícios. Daquelas vidas.
5: Eu tinha essa fé, lutei durante 4 anos a fazer os propósitos, orações, tudo.
4: E valeu a pena a sua
5: tudo.
4: E valeu a pena a sua luta. O Rio, né? Quando criança esteve na igreja até a adolescência, e está na igreja com.
3: Vai fazer por volta de 8 meses.
4: Nesses 8 meses que você está na igreja,
3: libertei-me das drogas, desfiz mais amizades.
4: Hoje você é uma nova criatura.
3: Uma nova pessoa.
4: Largou toda aquela vida.
3: Larguei tudo, abandonei tudo. Totalmente preenchi o meu vazio. Né? E larguei, eu disse sumi.
4: Batizou-se nas águas,
3: as águas.
4: E depois que recebeu o Espírito Santo,
3: a paz que eu tive, então foi logo algo que eu notei assim de diferente. Foi algo estranho. Deitar na cama, eu já pego logo. E depois, pronto, os vícios, aquilo já não tenho necessidade disso. Não tenho
4: nova pessoa.
3: Exato.
4: E com o Espírito Santo,
3: está
4: aí a recompensa. Ele que colocou filho no esconderijo, deu alegria para a senhora, né, Dani? Para o seu filho, graças família no altar. Coloque a sua família, essa alegria também, de uma família transformada.
0: Chegamos aos momentos finais de Lagos, né? Foi um prazer enorme com o pastor Ronaldo aqui. Se você crê que é possível você também ter uma família abençoada, você que está cansado de orar a nossa igreja mais próxima da sua casa, apresentar as fotografias, pode ali a peça da roupa, nós vamos com toda a nossa fé, orarmos pela sua família e ela vai ser restaurada. Hoje mesmo eu vou estar em Machico, no centro da cidade, na rua 35, de Continente Pingo Doce, e estaremos às 10h intercedendo por todos vocês. Tchau.
1: No centro do Puxal, eu, o pastor Flávio, estaremos ali às 8h. 19h30, Carlos I, número 11, bem ali em frente à Casa da Luz, aí em frente também das paradas dos autocarros, a reunião buscando.
0: Se você tiver mais dúvidas ou quiser esclarecer, ou até mesmo desabafar e receber uma oração, você pode ligar para a nossa linha de apoio, que é 24 horas e está à sua disposição. Nós temos pessoas capazes e disponíveis. É o 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cristã na mesma hora. Que Deus abençoe o pastor Ronaldo, Deus abençoe a todos.

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1: Olá, amigos, que Deus abençoe a sua vida, que Deus abençoe todos os nossos ouvintes. Começamos o programa Resultados da Fé. Pastor Tiago, muito bom dia.
2: Muito bom dia, pastor Vitor.
1: Eu deixo à sua disposição o SOS Espiritual, 218-368-00, página web, www.pt, baixa musical, em seguida,